0: E meu nobre camarada aqui curtindo as melhores músicas, dedico todas as músicas do programa aos nossos queridos ouvintes, né? Deixa eu ver quem é aqui, cara. Ah, é o Paco. Fala, Paco, tá sem seu nome aqui, querido. Paco aí do Amigos do Volante. Abraço aí, cheguei, Brasil, né? Bota lá, bota essa daqui pro Paco, ó.
1: Cheguei, folha, bebê.
0: Teu parceiro aí, Toninho da 14.
2: Rapaz, nunca mais eu tinha visto a sua mensagem aqui do seu programa, assistia, parece que a rádio Folha não estava muito bem no ar, né?
0: Isso.
2: Mas tá agora melhor, já, né? Voltou a operar a nova, já, 100%, né? Já?
0: 100%, 100%.
2: Pois é, estamos aqui na escuta também do seu programa.
0: Abraço,
2: Deus abençoe você aí. E todos os seus ouvintes, tá vendo?
0: Valeu, minha joia! Edivaldo e Marileide, não sei quem foi que um dos dois que mandou. É, boa noite, estou ligado no programa todas as noites. Um abraço aí pra vocês, tá certo? Edilson Silva, um alusão super legal. Tele Santos, tchê. É, boa noite aí ao meu Adelma, ligada, curtindo a gente. Vamos ver o que ela fala aqui.
3: Boa noite, Fábio Tassis. Coloca aí pra mim, música gospel da Eliane Fernandes, Vai Passar. É o nome do hino da Eliane Fernandes, Vai Passar.
0: Vamos procurar aqui, vamos procurar. E se a gente achar, né? É, a gente vai colocar. Né? Vai atender o nosso querido ouvinte que tá ligado, curtindo a nossa programação. Vai ouvir aí na sua casa, tá certo? Olha o Juvenal, boa noite, meu amigo Fábio, é o Juvenal do Pérola, tô aqui em casa, descansando da viagem, tô ligado no programa, boa noite, amigo, toca aí a música do Fábio Júnior, tô bom, né, a música toca Fábio Júnior, né, a música aqui acho que é Tô Bom, né, vamos procurar aqui ela, se achar, a gente coloca sim, tá certo? Abraço você, ligado, curtindo, essa é a sua programação Rádio Folha, a rádio das pessoas que amam Roraima, 100.3, quer participar comigo, 2155. Fábio Júnior, cara, eu não achei a música, mas vou colocar uma aqui do Fábio Júnior aí pra você curtir, tá certo, meu amigo Juvenal? A Elaine, boa noite, Dalvaci Laurentino.
4: Olá, Fábio Tarcísio, boa noite, sou eu, Dalvaci do Sítio Almeida.
0: Fala aí.
4: Manda alô pra todos os ouvintes desse programa maravilhoso.
0: Cara, o cara tem aqui o nome aqui, né? É, boa noite, na sintonia aqui no São Vicente, Estélio e família. Toca pra nós, Legião Urbana, que país é esse? Que país é esse? Até hoje, Renato Russo canta perguntando e a gente ainda não sabe muito bem, né? Mas coloco sim, Legião Urbana, que país é esse? A pedido do nosso querido amigo que pediu e vai curtir, é a terceira música do bloco, tá certo? Birubiru, minha joia, fala aí!
5: Boa noite, Fábio Tarcísio, meu irmão. Tamo junto. Birubiru aqui do Urubuzinho, meu irmão. Pode ter certeza, toda noite a gente tá ligado no teu programa, meu irmão. Que é toda noite aqui, a gente começa de manhã, só tira o mesmo som quando. Só sai o tiro da rádio quando chega cliente aqui e pede música, entendeu? Isso. Mas fora isso, é 24 horas na 100.3. Bom, não 24 horas, né? Porque 9, 10 eu desligo e vou dormir, parceiro.
0: tá certo.
5: Mas 5 da manhã já tô com a Geisa Matos e assim sucessivamente. Beleza, tamo junto, meu garoto.
0: Um abraço. Dando choque do fígado, né? Vamos lá, gente boa, curte aí com a gente. Vamos atender os ouvintes.

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0: Olá, olá. Notícia boa hoje foi a articulação aí do senador Irã Gonçalves, que derrubou o reajuste de energia em Roraima de 24% para apenas 4%. Aí é bom demais, gente. 20% aí, sua conta foi R$200, né? Coisa já fica boa, né? Já vai cair bastante, né? Aí imagina um comerciante que paga aí 2, 3, 4 mil, 5 mil, né? 20% é pagamento de alguns funcionários a mais, né? Tá certo? 20 horas 33 minutos, Daniel de Oliveira, chama Fábio, coloca aí engenheiros do Havaí, qualquer uma, né? Engenheiros, vamos já colocar, procurar uma aqui pra você. Uma que a gente curte também aqui, né? Deixa eu puxar aqui um engenheiros do Havaí. Vai ser a segunda do bloco aí. A gente vai trazer engenheiros do Havaí. Eu trago a segunda do bloco que vai ser pra você, tá certo, meu amigo? Vou procurar uma bem bacana e vou colocar aqui, tá certo? Alô, alô, boa noite. Deixa eu ver quem tá aqui, cara. Mandou mensagem pra gente, só falou boa noite. A Dorinha, né? Oi, Dorinha, como é que tá, querida? Boa noite. Dona Ivone, querida, fala aí.
11: Boa noite, meu amigo Fábio Tarcísio. Boa noite, meu amigo. Meu amigo, toca uma música aí pra nós aí. Uma música boa do Roberto Carlos. Feliz pra todo mundo em seu programa. E pra mim, né, meu amigo? Que eu sou sua fã. Não perco o seu programa. Que Deus abençoe o senhor, a sua família. E uma boa noite, meu amigo.
0: Beleza, dona Ivone. Abraço pra senhora também, tudo de bom, tá certo? Elenilde, boa noite. Maria, boa noite, Fábio Tarcísio. Fátima, da comunidade São Francisco, município de Normandia, manda um alô aí pra mim. Tá mandado, ligado aí com a gente na 94.7, né? Lá de Normandia, 94.9, gente, ó. Elisângela Batista, boa noite. Antoniel, que saudade, Antoniel. Cadê você, Antoniel? Quero mandar um grande abraço pra você, né? A Rosa Braga, alô, alô. Rosa, como é que tá? Boa noite. Boa noite aí a Mariane. Boa noite, ouvindo o programa no Bom Fim. Quero ouvir música Yolanda com Belchior. A Yolanda não é o Belchior que canta, né? Mas a gente vai colocar aqui a Yolanda, né, pra você. E você vai curtir aí na nossa programação, né? Eu vou colocar ela na voz de Ney Mato Grosso. Yolanda, né? Tem ela no Mato Grosso, tem o nome de outros cantores, mas vou colocar no Mato Grosso, tá ligado? Brasilino de Souza.
12: Valeu, Fábio Tarcísio, nós estamos ligados, meu amigo. Agora melhorou tudo agora. Muito obrigado.
0: Brasilino de Souza, um grande abraço. Alves Maria da Conceição, né? Boa noite. Carlos Silva, boa noite, estamos ligados, sintonizados no programa da Rádio 100, ponto aqui, Carlos, fala Carlos, estamos junto, cara. Adalício Shoa, boa noite, olha nós aqui no sítio Ouro Verde, vicinal cercadinho, ouvindo você, eu, Adalício Shoa e Sandro Ferreira, obrigado, boa noite. Vou começar com essa daqui, ó, engenheiros, curte aí, ó.

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1: É, por aqui mesmo. Oi, gente, por aqui mesmo. Chegando ao finalzinho, né, já do nosso MP Boa, aqui na Rádio das Pessoas que Amam Roraima. Mas antes de ir, quero mandar um grande abraço aqui ao Augusto Rodrigues, né? Boa noite, estou na escuta do programa Melhor MPB. Quero ouvir As Rosas Não Falam com Raimundo Fagner. Augusto Rodrigues, estou no plantão aqui na cidade de Bonfim. Augusto, velho, vou ficar te devendo. Aí você me cobra amanhã que eu rolo pra você, né? Como já chegou no finalzinho do programa, essa eu fico te devendo, mas amanhã a gente rola, tá certo? Manda um abraço aí, a dona Irene, tá na escuta, tá corrido, mas ouvindo. Boa noite, dona Irene, lá no Pérola, no seu churrasquinho, curtindo aí a nossa programação. Que bom que tá corrido, né, dona Irene? Se tá corrido, é porque tá chegando cliente aí pra aproveitar esse churrasquinho de primeira qualidade aí da dona Irene, né? Estamos funcionando espetinho da garagem, ó. Bom demais, gente boa, lá no Pérola, espetinho da garagem, lá da dona Irene, um grande abraço, obrigado pelo carinho, obrigado pela audiência de todos que estão vindo aí, a nossa programação no espetinho da garagem aí da dona Irene no Pérola. Gente, chegando ao finalzinho do nosso programa MP Boa, agradecendo seu carinho e sua audiência, desejando paz, saúde e felicidade, que você tenha uma quarta-feira maravilhosa, cheia de realizações e que nós nos possamos nos encontrar a partir das 19 horas ou um pouquinho antes com o seu programa MP Boa. Um grande abraço, programa MP Boa no oferecimento de Alfa Viagens, Loja Anel, Odonto Company, Unidade Santa Luzia, Paraíso das Tintas, Frigo 10 e Mercadinho Alegria, lá no Bonfim, meu amigo Marinho, um grande abraço, tá certo? Tchau, tchau, até amanhã, se Deus quiser, vem aí a Voz do Brasil.
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2: 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Está no ar a Voz do Brasil. As notícias do governo federal que movimentaram o país no dia de hoje. Olá, boa noite.
9: Boa noite para você que nos acompanha em todo o país.
2: Terça-feira, 19 de maio de 2026.
9: Vamos ao destaque do dia. Nova etapa do Move Brasil.
2: Anunciados 30 bilhões de reais em crédito para que taxistas e motoristas de aplicativo financiem a compra de carros novos a juros mais baixos. Vanessa Casalino.
10: Com Move, táxis e aplicativos, vai ser possível comprar carros novos de até 150 mil reais, alinhados com a sustentabilidade.
9: Governo do Brasil também moderniza e simplifica regras para quem utiliza motocicletas como ferramenta de trabalho.
2: E ainda já estão valendo as novas regras para a contratação de consignado do INSS.
9: Agora, o beneficiário que solicitar empréstimo terá que validar a operação por meio de biometria facial. Raquel Mariano.
11: Para combater fraudes no sistema do INSS, estão em vigor as regras atualizadas para aposentados e pensionistas contratarem empréstimos por meio do site ou aplicativo do Instituto.
2: Proteção a crianças e adolescentes.
9: Política Nacional de Prevenção e Combate ao Abuso e Exploração Sexual agora é lei.
2: A medida prevê atendimento especializado às vítimas e às famílias e o fortalecimento das redes de assistência.
9: E você vai saber mais na Voz do Brasil sobre o combate à violência no ambiente digital.
2: Hoje na apresentação, eu, Luciana Vasconcelos e Luciano Seixas.
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2: Motoristas de aplicativo e taxistas poderão comprar veículos novos em condições facilitadas.
9: É o Move Táxis e Aplicativos, programa lançado hoje pelo governo do Brasil em evento em São Paulo.
2: O programa vai financiar carros de até 150 mil reais e, entre as vantagens, juros mais baixos e carência de 6 meses.
9: Também foram anunciadas medidas para os trabalhadores que usam motos em suas atividades.
10: O corre dos motoristas por aplicativo é todo por conta do trabalhador. Manutenção, aluguel de carro, veículo econômico para fazer o dinheiro render, é o que explica o motorista por app, Leandro Cruz.
12: Hoje o nosso trabalhador, ele trabalha 115 horas só para pagar o veículo. Está trabalhando para pagar agiota, para pagar carro, para pagar oficina, porque os carros estão sucateados.
10: 30 bilhões de reais em linha de crédito para financiamento e manutenção de veículos e capital de giro. É o total de recursos do programa que vai beneficiar os motoristas que trabalham e assumem riscos sem a proteção da CLT. Crédito concedido a juros mais baixos e que vale também para taxistas. Com o Move Táxis e Aplicativos, vai ser possível comprar carros novos de até 150 mil reais, alinhados com a sustentabilidade. Veículos flex, híbridos flex, elétricos ou exclusivamente movidos a etanol e de montadoras habilitadas no programa Mover. Para acessar os motoristas por aplicativo, tem de ter cadastro ativo há pelo menos 12 meses e ao menos 100 corridas no mesmo aplicativo. Para os taxistas, basta estar registrado em atividade. E toda a economia sai ganhando, como destacou o vice-presidente Geraldo Alckmin.
13: Vai ganhar com isso o emprego, a indústria automotiva fabricando e vendendo veículos, o comércio, as concessionárias, movimenta a economia, ganha o consumidor com segurança automotiva.
10: Além do crédito, novas regras para modernizar e simplificar a rotina de mototaxistas, motoboys e entregadores sobre duas rodas, incluindo o fim da obrigatoriedade do curso de motofretista. Explica o ministro da Secretaria-Geral da Presidência da República, Guilherme Boulos.
14: A medida provisória hoje, ela vai acabar com a obrigatoriedade do curso do motofretista, com a obrigatoriedade da placa vermelha e com a obrigatoriedade do mínimo de 21 anos para trabalhar de motofrete.
10: Para o presidente Lula, o Move, táxis e aplicativos vai melhorar a vida principalmente daqueles que hoje alugam veículos para poder trabalhar.
15: É o seu patrimônio que vai sobrar para o seu filho, que vai sobrar para a sua mulher, que vai sobrar para a sua filha, e você pode vendê-lo a hora que você precisar vender para mudar de profissão. Essa é a diferença.
10: As linhas vão estar disponíveis a partir do dia 19 do mês que vem via BNDES. Para os homens, juros de 12,6% ao ano. Para as mulheres, 11,5%. A primeira parcela só daqui a 6 meses. Reportagem Vanessa Casalino.
16: O setor da construção civil é um dos motores da economia brasileira.
9: Além de movimentar a indústria e o comércio, ele gera milhões de empregos e ajuda a reduzir o déficit habitacional no país.
16: Durante a abertura do encontro da construção civil, o Minha Casa Minha Vida foi destacado pelo presidente Lula.
17: 2.840.000 contratos imobiliários foram assinados entre 2023 e março deste ano pela Caixa Econômica Federal. E o programa Minha Casa Minha Vida já representa mais da metade dos lançamentos e vendas de imóveis no país. Durante o Encontro Internacional da Indústria da Construção, que reuniu empresários e governo em São Paulo, o presidente Lula destacou os avanços do programa e os impactos do setor para o país.
15: 171 mil contratos do Minha Casa Minha Vida, FGTS, apenas no primeiro trimestre de 2026. 93% mais do que no mesmo período de 2023. A Caixa tem uma carteira de crédito imobiliário de 966 bilhões e 200 milhões. Isso significa 7,2% do PIB brasileiro, 68% do total do mercado imobiliário nacional.
17: O ministro das Cidades, Vladimir Lima, destacou que o programa Minha Casa Minha Vida fez o Brasil atingir o menor déficit habitacional da série histórica, caindo de 10% na década de 1990 para 7,2%. Isso significa que mais pessoas possuem casa própria e moram em locais com qualidade de vida.
18: O programa Minha Casa Minha Vida se transformou num programa que ele traz inclusão social. E mais do que isso, é mais do que tijolo, é mais do que cimento. Ele gera emprego, ele gera renda, ele inclui as pessoas, ele traz dignidade, ele traz qualidade de vida para as pessoas.
17: A cooperação mútua movimenta anualmente cerca de 800 bilhões de reais na economia nacional, entre recursos públicos e privados. Esse montante consolida a articulação entre o governo federal e a iniciativa privada como uma das principais forças de desenvolvimento do país. O programa Minha Casa Minha Vida já conta com mais de 300 bilhões de reais em investimentos. Além da construção de moradias, os recursos também são destinados a obras de saneamento, urbanização e mobilidade urbana. Reportagem Dima Soldi.
9: A abertura da Marcha Brasília em Defesa dos Municípios foi realizada hoje na capital do país.
16: O vice-presidente Geraldo Alckmin participou e falou sobre a importância de descentralizar políticas nacionais para fortalecer os governos locais.
9: E ainda ressaltou as políticas do governo do Brasil para atender os municípios brasileiros.
19: É a 27ª edição da Marcha dos Prefeitos, que este ano trouxe para Brasília mais de 15 mil gestores locais. O encontro, promovido pela Confederação Nacional de Municípios, é um dos maiores eventos municipalistas da América Latina e tem como tema "O Brasil que dá certo nasce nos municípios". O vice-presidente Geraldo Alckmin participou da abertura e falou sobre a importância do movimento, que há quase 3 décadas é uma das vozes da sociedade brasileira.
20: A marcha dos prefeitos é a marcha do municipalismo, num país que é o 5º maior país do mundo, com 5.569 municípios. É fundamental descentralizar, fortalecer o governo local, onde as pessoas vivem, o governo local enxerga os problemas porque convive com eles, sente as suas necessidades.
19: A Marcha dos Prefeitos é realizada anualmente. O evento vai até dia 21, próxima quinta-feira. Prefeitos, vereadores e autoridades vão discutir temas de interesse dos 5.569 municípios brasileiros. Reportagem Luciana Colares de Holanda.
16: Mais 262 famílias nos municípios de Juiz de Fora e Ubá, na Zona da Mata de Minas Gerais, receberam a parcela única do Auxílio Reconstrução nesta terça-feira.
9: O benefício, no valor de R$ 7.300, é destinado a moradores que tiveram perdas materiais devido às chuvas que atingiram a região no fim de fevereiro.
16: De acordo com o Ministério da Integração e do Desenvolvimento Regional, até agora, 3.093 famílias afetadas pelas chuvas já foram atendidas com esse auxílio.
9: Mudanças nos empréstimos consignados para beneficiários do INSS.
16: Novas medidas de segurança e aumento do prazo para pagamento da dívida são algumas das novidades que começaram a valer a partir de hoje.
11: Para combater fraudes no sistema do INSS, estão em vigor as regras atualizadas para aposentados e pensionistas contratarem empréstimos consignados por meio do site ou aplicativo do Instituto. A partir de agora, será necessário validar a operação por meio da biometria facial, como explica a presidente do INSS, Ana Cristina Silveira.
21: Após solicitar o crédito junto ao banco, o beneficiário recebe a proposta no aplicativo Meu INSS com status pendente de confirmação e tem até 5 dias para confirmar a operação por reconhecimento facial.
11: O prazo de pagamento do empréstimo também foi ampliado para 108 meses. Com essa medida, quem possui consignado do INSS terá 1 ano a mais para quitar a dívida, além de poder começar a pagar a primeira parcela após 3 meses do contrato. A presidente do INSS explica também as mudanças nas margens dos empréstimos.
21: Parte da margem do empréstimo reservada ao cartão benefício e ao cartão consignado poderá ser utilizada para a contratação de empréstimos consignados, observando o limite global de 40% para benefícios previdenciários e 35% para benefícios assistenciais.
11: Na avaliação do presidente da Associação dos Aposentados e Pensionistas de Volta Redonda, no Rio de Janeiro, Geraldo Vida, essas mudanças vão trazer mais segurança para um público que sofre tentativas constantes de golpe.
22: Olha, eu tenho certeza que essas novas regras, elas vão ser muito importantes para evitar a quantidade de fraudes que os aposentados, e principalmente os aposentados nossos associados, têm sofrido com essa modalidade de empréstimo que o governo fez para beneficiar as pessoas, em que está acabando se prejudicando, porque as fraudes são muito frequentes e são muito grandes e perigosas.
11: Caso a biometria não seja confirmada, o empréstimo não será concedido. No site do INSS, na opção Extrato Empréstimo Consignado, será possível conferir os contratos aprovados. Com locução de Raquel Mariano, reportagem Graziele Bezerra.
9: Crianças e adolescentes contam com um novo mecanismo de proteção.
16: O governo do Brasil oficializou hoje a Política Nacional de Prevenção e Combate ao Abuso e Exploração Sexual.
9: A medida foi publicada no Diário Oficial da União e visa garantir atendimento especializado às vítimas e famílias.
16: E ainda dá maior agilidade ao processo de responsabilização dos agressores.
1: O governo do Brasil oficializou nesta terça-feira a Política Nacional de Prevenção e Combate ao Abuso e Exploração Sexual da Criança e do Adolescente. A medida foi publicada no Diário Oficial da União por meio de portaria assinada pelo Ministério dos Direitos Humanos e da Cidadania. A política prevê atendimento especializado às vítimas e às famílias, fortalecimento das redes de proteção e integração entre os sistemas de saúde, assistência social, justiça e segurança pública. O texto também determina que os processos de escuta de crianças e adolescentes vítimas de violência respeitem os procedimentos previstos no Estatuto da Criança e do Adolescente, para evitar a revitimização. Entre os objetivos da iniciativa estão o combate à exploração sexual, a ampliação das ações preventivas e a responsabilização mais rápida dos autores dos crimes. A política também prevê campanhas permanentes de conscientização e ações educativas para enfrentar práticas culturais que naturalizam a violência sexual. A implementação será feita de forma articulada entre União, Estados, Distrito Federal e municípios, com coordenação do Ministério dos Direitos Humanos e da Cidadania. Claudimário Carvalho, para a Voz do Brasil.
9: A proteção a crianças e adolescentes também passa pelo ambiente digital.
16: Se você tem menores em casa, sabe o desafio que é controlar o que eles acessam pelo celular.
9: Para ajudar nessa missão, uma das medidas já aprovadas pelo governo do Brasil aumentou a classificação do YouTube, que agora não é recomendado para menores de 16 anos.
16: A decisão levou em conta parâmetros como conteúdos de violência extrema, nudez e apologia ao uso de drogas.
3: A advogada Tatiana Costa é mãe do Matheus, de 10 anos. Ela conta que, como toda criança, ele tem demonstrado interesse crescente pelo ambiente digital, mas o acesso é por tempo limitado e com muita parcimônia.
4: Uma criança de 10 anos, ela não tem cognição para filtrar um vídeo que está passando no YouTube, porque são vídeos muito rápidos, com muita informação, muito colorido, muito ágeis, que a cabeça da criança não processa, não filtra aquilo que ela está vendo. Então, isso eu acho muito perigoso.
3: Para ajudar e proteger crianças e adolescentes de conteúdos inapropriados no ambiente digital, o governo do Brasil tem adotado uma série de medidas. No início deste mês, a plataforma de compartilhamento de vídeos, YouTube, foi reclassificada como não recomendada para menores de 16 anos, acima da indicação anterior de 14 anos. O secretário nacional de Direitos Digitais, Vitor Oliveira Fernandes, explica o que motivou a decisão.
23: Dentro dessa plataforma, tem crescido bastante conteúdos que vão de cenas de violência, tortura, mutilação, homicídio. Há muitos conteúdos que também envolvem consumo de substâncias lícitas e ilícitas, vídeos que mostram em parcerias de influenciadores com outros serviços que são serviços restritos para maiores de 18 anos, como, por exemplo, serviços de casas de apostas.
3: A classificação indicativa tem caráter informativo e é destinada a pais responsáveis e à sociedade em geral. O agente da Polícia Civil do Distrito Federal e chefe da Seção de Investigação de Crimes Cibernéticos contra Crianças e Adolescentes, Roberto Vitor, destaca os crimes mais comuns envolvendo menores no ambiente digital.
24: Por padrão, o que mais nos preocupa enquanto polícia é uma espécie de aliciamento progressivo. É o acesso às crianças e adolescentes, a criação de uma cultura de segredo, e isso induz as crianças em erro para que elas, de alguma forma, sejam estimuladas a especificamente produzir conteúdo íntimo, fotos ou vídeos.
3: Além do YouTube, outras redes já haviam passado por ajustes na classificação indicativa. TikTok e Kawaii, por exemplo, também foram reclassificadas para 16 anos. As mudanças fazem parte do Estatuto Digital da Criança e do Adolescente, sancionado pelo presidente Lula em setembro de 2025, com medidas voltadas à segurança online, proteção de dados, prevenção de riscos e responsabilização de plataformas por conteúdos ilícitos e práticas abusivas. Reportagem Gabriela Noronha.
9: E em tempos de telas, todo cuidado é pouco com crianças e adolescentes.
16: Para ajudar os responsáveis nessa missão, a população conta com um guia sobre o uso dos dispositivos digitais na infância e adolescência.
9: O guia orienta, por exemplo, sobre os riscos do uso excessivo de telas.
0: A estudante Esther Vitória de Almeida, de 13 anos, aprendeu na prática que a superexposição nas redes sociais pode ser perigosa. E depois de ser abordada por perfis suspeitos na internet, bloqueou a conta para que somente pessoas conhecidas tivessem acesso às suas postagens.
5: Muita gente muito mais velha começava a me seguir, começava a falar coisa, e é perigoso isso para quem não entende, né? Falei pros meus pais, cheguei a falar pra minha mãe, removi, mas eu acho que nem todo mundo tem essa mesma visão.
0: Dados do Comitê Gestor da Internet no Brasil apontam que 25 milhões de crianças e adolescentes acessam a internet no país. E 98% deles usam o celular para se conectar. Mais de 80% têm perfis em redes sociais. E de olho na segurança das crianças e adolescentes, a Bruna Bezerra, professora de arte da escola em que a Esther estuda, começou um projeto para que alunos tivessem um olhar mais crítico ao navegar no mundo digital.
6: Para eles estarem consumindo um conteúdo verídico, tá ali verificando também em relação às fake news, aquele conteúdo de fato vai ser sadio, né, para o conhecimento deles, incentivando essa prática do bom uso.
0: E para ajudar pais, responsáveis e educadores nesta missão, o governo do Brasil lançou um guia sobre o uso dos dispositivos digitais na infância e adolescência. O documento orienta, por exemplo, sobre os riscos do uso excessivo dos aparelhos, como atraso no desenvolvimento, sedentarismo e aumento nos níveis de ansiedade. O guia traz ainda informações sobre o tempo de tela adequado para cada idade. Crianças de 2 anos, por exemplo, não devem ser expostas a telas. Já para aquelas de 11 a 17 anos, a recomendação é de no máximo 3 horas diárias. O documento também reúne informações sobre a faixa etária ideal para cada conteúdo, direito à privacidade, educação midiática e uso pedagógico da internet e dos celulares. Ana Ungari Dalfobro, coordenadora-geral de Tecnologia e Inovação Básica do Ministério da Educação, explica a importância deste guia para a formação digital nas escolas.
7: Foi um material muito rico, construído pelo governo federal, com contribuição também da sociedade civil, e vem orientando muito as escolas a usarem ele exatamente como uma referência dentro desse tema de uso equilibrado das tecnologias digitais por crianças e adolescentes. Então foi um material pensado para as famílias, para os educadores, mas também para a sociedade de uma forma geral e para as empresas.
0: O Guia de Uso de Dispositivos Digitais está disponível na página da Secretaria de Comunicação Social do Governo do Brasil em www.gov.br/secom. Reportagem Graziele Bezerra.
16: E as políticas para a infância e juventude alcançaram 264 bilhões e 200 milhões de reais.
9: É o que aponta o relatório da Agenda Transversal Crianças e Adolescentes, divulgado pelo Ministério do Planejamento e Orçamento.
16: Do total, cerca de 121 bilhões de reais foram destinados à primeira infância, com a melhoria de infraestrutura de creches e a construção de novas unidades.
9: Já os recursos para a educação de crianças e adolescentes chegaram a 60 bilhões e 500 milhões de reais. E a saúde alcançou cerca de 7 bilhões e 500 milhões de reais.
16: Mudanças na Política Nacional de Avaliação e Exames da Educação Básica.
9: Entre as novidades está a inscrição automática de concluintes da rede pública no Enem, o Exame Nacional do Ensino Médio.
16: Um dos objetivos é integrar o Enem ao SAEB, o Sistema de Avaliação da Educação Básica, que avalia o ensino no país.
8: O Ministério da Educação publicou novas normas complementares para execução da Política Nacional de Avaliação e Exames da Educação Básica. Entre as novidades está a integração do Enem ao SAEB com ações voltadas à ampliação do acesso e da participação dos estudantes no exame. Com a mudança a partir da edição de 2026, os concluintes da rede pública terão inscrição automática no Enem. O estudante deverá apenas confirmar a participação e selecionar opções como a língua estrangeira da prova e eventuais recursos de acessibilidade. Outra medida prevê a ampliação dos locais de aplicação do exame em cerca de 10 mil escolas. Com isso, a estimativa é que 80% dos estudantes concluintes da rede pública realizem a prova na própria escola onde estudam. As iniciativas reforçam o papel do Enem como instrumento de avaliação da educação básica e de ampliação de oportunidades educacionais. A meta do Ministério da Educação é a alcançar em 2026 pelo menos 70% de participação dos concluintes do ensino médio das redes públicas no exame. Reportagem Júlio César de Oliveira.
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9: E foi deflagrada a nova fase da operação com foco no combate à comunicação do crime organizado em presídios.
16: A ação foi realizada ao mesmo tempo em 15 estados e integra o programa Brasil contra o Crime Organizado.
9: O principal objetivo é retirar celulares e outros itens proibidos das unidades prisionais, interrompendo comunicações ilícitas realizadas de dentro dos presídios.
16: Ao longo da semana, a operação acontece em unidades prisionais a partir de critérios estratégicos e de inteligência definidos pelas Forças de Segurança Pública.
9: A Operação Mute integra o programa Brasil contra o Crime Organizado, lançado pelo governo do Brasil na última semana.
16: Desde 2023, já foram retirados quase 8 mil aparelhos celulares das unidades penitenciárias.
9: E essas foram as notícias do governo do Brasil.
16: Uma realização da Secretaria de Comunicação Social da Presidência da República.
9: Com produção da empresa Brasil de Comunicação.
16: Fique agora com as notícias do Poder Judiciário e do Congresso Nacional. Uma boa noite.
9: Boa noite para você e até amanhã.
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13: Primeira turma do STF decide que é competência da Justiça do Trabalho julgar a ação que envolvia normas de medicina do trabalho.
14: Acordo entre CNJ e DPU visa proteger órfãos do feminicídio.
13: Quatro legendas exibem propaganda partidária nesta semana.
14: Boa noite, eu sou Marcela Luiza.
13: E eu sou Walter Lima.
14: É competência da Justiça do Trabalho julgar ação que envolva normas de saúde, higiene e medicina do trabalho.
13: O entendimento é da primeira turma do Supremo Tribunal Federal, Marta Ferreira.
25: O caso concreto envolve uma ação proposta pelo Ministério Público do Trabalho contra o Estado do Amazonas, cuja pretensão era observância e o cumprimento das normas de higiene e segurança dos trabalhadores vinculados ao Hospital Regional de Eirunepé. Em discussão, saber se é competência ou não da Justiça do Trabalho julgar esse processo.
26: Mas a maioria da primeira turma entendeu que, em se tratando de ação que versa sobre o cumprimento de normas de saúde, higiene e medicina do trabalho, como é o caso do processo em análise, a competência é da Justiça do Trabalho, seguindo o voto do relator, o ministro Flávio Dino.
14: Em evento realizado no STF, no Dia Nacional da Defensoria Pública, o Conselho Nacional de Justiça e a Defensoria Pública da União assinaram um acordo para proteger órfãos do feminicídio.
13: O CNJ vai recomendar aos tribunais estaduais que comuniquem às defensorias a existência de filhos vítimas desse tipo de crime para agilizar o pagamento da pensão especial prevista em lei.
14: Para o presidente do STF e do CNJ, ministro Edson Fachin, a parceria é importante para garantir a proteção de crianças e adolescentes.
13: Fachin também destacou que o acordo vai ampliar mecanismos de busca ativa e de acolhimento institucional.
14: Prova obtida legalmente em ação civil pode ser usada em investigação criminal, mesmo com extinção do processo original, sem julgamento do mérito.
13: Esse posicionamento é do STJ. Fátima Uchoa.
27: Uma gestora de investimentos pediu compartilhamento com inquérito da Polícia Federal de dados eletrônicos apreendidos em ação civil. Antes da efetivação da medida, a ação civil foi extinta sem resolução do mérito por ausência de interesse de agir. E o juízo criminal suspendeu o compartilhamento até uma definição final na esfera civil. A gestora impetrou o mandado de segurança, mas o TRF3 negou o pedido. No STJ, a maioria da sexta turma deu provimento ao recurso, considerando que a extinção da ação não torna automaticamente a prova. prova inválida, já que não houve reconhecimento de ilicitude, nulidade ou irregularidade na obtenção do material. O voto que prevaleceu foi o do ministro Sebastião Reis Júnior.
14: Mais um dia de mutirão na Ilha do Marajó. Hoje foi no município de Melgaço.
13: Justiça do Trabalho leva serviços a moradores da região. Luma Soares.
11: Neste segundo dia, foram promovidas capacitações sobre combate ao trabalho escravo e exploração infantil, além de cursos de informática para estudantes da rede pública. Com cerca de 28 mil habitantes e grandes desafios de infraestrutura, Melgaço recebe apoio da itinerância, que oferece serviços de justiça, cidadania e saúde. Até sexta-feira.
14: Nesta semana, os partidos União Brasil, Movimento Democrático Brasileiro, Progressistas e Partido Socialista Brasileiro vão exibir propaganda partidária no rádio e na TV, entre as 19h30 e 22h30.
13: As inserções serão transmitidas na terça-feira, quinta e sábado. Estevam Furtado.
15: O MDB terá o maior tempo de exibição na semana, 7 minutos e meio no total. O PSB terá 4 minutos de propaganda, divididos entre quinta e sábado. O PP exibirá 3 minutos de propaganda na terça-feira. Já a União Brasil terá uma inserção de 30 segundos, também na terça. A propaganda partidária serve para que os partidos apresentem ideias, mostrem ações no Congresso e falem sobre temas políticos e sociais.
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14: Uma boa noite.
13: E até amanhã.
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18: Eu sou Paula Groba.
19: E eu sou Humberto Pinheiro.
18: E estes são os destaques de hoje do Jornal do Senado, que começa agora.
19: Davi Alcolumbre confirma a sessão do Congresso para analisar vetos que impedem repasses a municípios.
18: Projeto no Senado pode liberar fabricação de medicamentos como Monjaro pelo SUS.
19: No Senado, presidente do Banco Central defende mais autonomia e detalha ações em investigação sobre o Banco Master.
18: Boa noite.
19: Boa noite.
18: Em meio à pressão de prefeitos por mais verbas, o presidente do Congresso, Davi Alcolumbre, anunciou que vai convocar uma sessão conjunta para analisar vetos do presidente Lula que barram o repasse de recursos federais a municípios inadimplentes.
19: A medida pode beneficiar mais de 3 mil cidades. As informações com o repórter Márcio Maturana.
20: O presidente do Congresso, o senador Davi Alcolumbre, anunciou nesta terça-feira que vai convocar para os próximos dias uma sessão conjunta da Câmara e do Senado com a finalidade de analisar os vetos do presidente Lula ao projeto da Lei de Diretrizes Orçamentárias de 2025, que impedem mais de 3 mil municípios em dívida com a União de assinarem convênios para recebimento de recursos por meio de transferências voluntárias, programas, projetos ou emendas parlamentares. O presidente da Câmara dos Deputados, Hugo Mota, e o ministro das Relações Institucionais, José Guimarães, estavam ao lado de Davi no momento do anúncio.
21: Eu queria, Guimarães, com a compreensão do governo, e eu sei que nós teremos, e ao lado do presidente Hugo Mota, anunciar aqui na Marcha dos Prefeitos que nós vamos ainda hoje, eu e o presidente Hugo, os líderes congressuais, os líderes do governo, organizar rapidamente uma sessão do Congresso Nacional para que a gente possa analisar esses vetos, derrubar esses vetos e entregar para mais de 3 mil municípios a possibilidade de acessarem mais recursos do Estado brasileiro.
20: O anúncio foi feito durante a 27ª Marcha à Brasília em Defesa dos Municípios, conhecida como Marcha dos Prefeitos. O evento acontece até esta quinta-feira, dia 21, reunindo mais de 3 mil gestores municipais e outras autoridades. O objetivo principal do evento é discutir investimentos, repasses e demandas dos municípios no Pacto Federativo.
18: E o Senado avançou em uma proposta para reduzir as perdas de grãos e aumentar a capacidade de estocagem no campo.
19: A Comissão de Desenvolvimento Regional aprovou o projeto que cria o Programa de Armazenagem Rural, com financiamento para a construção de silos e armazéns nas propriedades. Repórter Maurício de Santi.
1: Com o objetivo de reduzir perdas na produção agrícola e melhorar a logística no campo, a Comissão de Desenvolvimento Regional aprovou uma proposta para ampliar a capacidade de armazenagem de grãos no país. O projeto prevê que 10% dos recursos dos fundos constitucionais do Norte, Nordeste e Centro-Oeste sejam destinados à construção de silos e armazéns dentro das propriedades rurais. O relator, senador Cid Gomes, do PSB do Ceará, afirmou que os debates na comissão mostraram a importância do investimento em armazenagem rural.
3: Nós entendemos que o projeto de lei número 1070 é uma iniciativa fundamental para o desenvolvimento do setor agrícola. A audiência pública e as sugestões legislativas revelaram que os bancos administradores dos fundos constitucionais já perceberam a relevância da armazenagem rural.
1: A criação do programa de armazenagem rural, que tem como autora a senadora professora Dorinha Seabra, do União do Tocantins, segue agora para análise da Comissão de Assuntos Econômicos.
4: Em meio às investigações envolvendo o Banco Master, o presidente do Banco Central, Gabriel Galípolo, defendeu a atuação da instituição e cobrou do Senado a aprovação do projeto que garante mais autonomia financeira e orçamentária ao BC.
19: Galípolo participou nesta terça-feira de audiência na Comissão de Assuntos Econômicos. A reportagem é de Marcela Diniz.
5: Com 5 horas de audiência, Gabriel Galípolo falou desde políticas de juros até o escândalo do Banco Master. Sobre o caso, ele afirmou que o BC colabora com as investigações e agiu certo ao afastar os servidores Paulo Sérgio Souza e Beline Santana, suspeitos de atuar em favor do banqueiro Daniel Vorcaro.
6: Não cabe ao Banco Central julgar, vai ser a justiça que vai determinar o que realmente ocorreu. Mas os indícios em si já foram algo que foi muito grave e que causou uma grande sensibilização por parte de todos os servidores, eu inclusive ali.
5: Os senadores apontaram falhas na governança do Banco Central. Eduardo Braga, do MDB do Amazonas, citou a falta de avaliação de risco em movimentações financeiras atípicas.
22: Nós tomamos um tombo no fundo garantidor equivalente a 1/3 do que nós tínhamos de reserva, porque foi permitido exatamente que os ativos e aquisição nos últimos anos fosse feito fora da curva da média. E isso é responsabilidade do Banco Central.
5: Galípolo admitiu limitações operacionais. Disse que o Banco Central perdeu cerca de 1.200 servidores na última década, quando saltou o número de instituições a serem fiscalizadas. Ele pediu que o Senado aprove proposta que amplie a autonomia financeira e orçamentária do BC.
4: A senadora Tereza Leitão, do PT de Pernambuco, defendeu a aprovação do projeto que cria a Política Nacional de Minerais Críticos e Estratégicos. Segundo a parlamentar, o Brasil precisa transformar suas reservas minerais em vetor de desenvolvimento tecnológico, industrialização e fortalecimento da soberania nacional diante da crescente disputa internacional por terras raras e minerais estratégicos.
19: De acordo com Tereza Leitão, o país ocupa posição privilegiada no cenário global por concentrar uma das maiores reservas de terras raras do mundo. Ela ressaltou que o debate vai além da atividade mineradora e envolve temas como segurança energética, inovação tecnológica e autonomia econômica do Brasil.
23: Estamos legislando sobre a capacidade do Brasil decidir sobre seus próprios recursos naturais e de garantir que as riquezas nacionais beneficiem o povo brasileiro.
4: Já o senador Jaime Campos, do União de Mato Grosso, defendeu a criação de benefícios para estudantes que mantêm em dia os pagamentos do Fundo de Financiamento Estudantil, o FIES. O parlamentar reconheceu a importância da nova etapa do Desenrola, programa federal voltado também à renegociação de dívidas do FIES, mas afirmou que os alunos adimplentes também precisam ser valorizados e estimulados.
19: Jaime Campos anunciou que vai apresentar uma emenda à medida provisória do programa para criar uma política permanente de incentivo aos bons pagadores, com medidas como redução de juros e condições mais vantajosas de financiamento. Segundo o senador, a proposta busca tornar o FIES mais justo, reduzir o endividamento estudantil e reconhecer quem cumpre regularmente seus compromissos financeiros.
24: Cria uma política permanente de valorização dos bons pagadores por meio de incentivos financeiros, juros mais baixos e ampliação dos prazos, carências e mecanismos que preservam a adimplência dentro do programa. A lógica é simples. Além de ajudar quem está endividado, é justo também premiar quem cumpriu corretamente com suas obrigações.
4: A liberação do Mounjaro para crianças e adolescentes com diabetes tipo 2 reacendeu o debate sobre o acesso a medicamentos usados também no tratamento da obesidade.
19: No Senado, um projeto autoriza a fabricação desses remédios pelo SUS, mesmo durante a vigência da patente. As informações com o repórter Márcio Maturana.
0: O Mounjaro, nome comercial do medicamento emagrecedor que usa a substância tirzepatida, foi liberado para crianças e adolescentes a partir dos 10 anos que precisam tratar diabetes tipo 2. A decisão da Agência Nacional de Vigilância Sanitária, Anvisa, já foi publicada no Diário Oficial da União. O cirurgião especialista em emagrecimento, José Afonso Salé, disse à equipe da Rádio Senado que a novidade é bem-vinda para o tratamento de obesidade e diabetes, mas ressaltou que é preciso cuidado.
2: O diagnóstico precisa ser feito por equipe médica especializada, a recomendação da dose e o acompanhamento desse tratamento e os suportes nutricionais e suportes multivitamínicos são fundamentais.
0: O Senado analisa um projeto que permite ao governo autorizar a fabricação desse medicamento, mesmo que ele ainda esteja protegido por patente. A proposta prevê também a produção do remédio no Brasil e a ampliação do acesso ao tratamento da obesidade pelo Sistema Único de Saúde. A autora do projeto é a senadora doutora Eudócia, do PSDB de Alagoas.
7: A licença compulsória poderá ser adotada pelo Poder Executivo quando houver insuficiência de oferta, preços elevados e impacto relevante na saúde pública após análise da Anvisa.
0: Esse projeto precisa ser aprovado pela Comissão de Ciência e Tecnologia e pela Comissão de Assuntos Sociais antes de seguir para a votação na Câmara dos Deputados.
19: Com edição de Paulo Grova e trabalhos técnicos de João Lira, o Jornal do Senado fica por aqui. Acompanhe agora as notícias da Câmara dos Deputados. Boa noite.
4: Boa noite e até amanhã.
12: 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Comissão aprova garantia de direitos para mulheres da pesca artesanal.
8: Projeto autoriza faixas para o transporte coletivo privado de passageiros.
12: Deputados comentam ações em defesa do fortalecimento dos municípios.
9: Boa noite. Luísa Canziani, do União do Paraná, defende o fortalecimento dos municípios e afirma que as transformações do país começam nas cidades. Segundo ela, saúde, educação, infraestrutura e segurança dependem de políticas públicas voltadas à realidade local.
12: Luísa Canziani acredita que o desenvolvimento nacional exige apoio aos pequenos municípios e destaca a importância da atuação municipalista. Ela também cita o avanço de obras de infraestrutura no interior do Paraná como exemplo de investimento que impacta diretamente a população.
9: Charles Fernandes, do PSD, celebra os 186 anos de emancipação política do município de Palmas de Monte Alto, na Bahia. O congressista destaca a história da cidade e sua importância como base para outros municípios vizinhos, como Guanambi.
12: Charles Fernandes saúda a população e a gestão de Palmas de Monte Alto, reconhecendo o município como polo agrícola e econômico regional. Ele cita o envio de suas emendas como prova de seu compromisso com o desenvolvimento da cidade e agradece o título de cidadão honorário recebido.
9: João Daniel, do PT, celebra acordo de cooperação para obra de abastecimento de água na bacia leiteira do Alto Sertão de Sergipe, com investimento de mais de 600 milhões de reais dos governos federal e estadual. O deputado afirma que a adutora vai contribuir para o desenvolvimento regional.
12: João Daniel ressalta que o projeto fortalece a agricultura familiar, as áreas de reforma agrária e a economia do interior de Sergipe. Entre os municípios beneficiados, ele cita Canindé de São Francisco, Poço Redondo, Monte Alegre, Nossa Senhora da Glória e Porto da Folha.
9: Na avaliação de Marcelo Nilo, do Republicanos da Bahia, a população baiana enfrenta graves problemas nas áreas de emprego, educação e segurança pública. O deputado afirma que o estado vive uma das piores crises administrativas de sua história.
12: Marcelo Nilo chama a atenção ainda para a superlotação dos hospitais estaduais e relata que pacientes enfrentam condições precárias nos corredores das unidades de saúde. Segundo o parlamentar, falta sensibilidade e compromisso humanitário por parte do governo estadual.
9: Carla Dixon, do PL, cobra do governo do Rio Grande do Norte apuração sobre o surgimento de uma sigla associada à facção criminosa na região do Morro do Careca, ponto turístico localizado na praia de Ponta Negra, em Natal.
10: Carla Dixon avalia que o episódio expõe a fragilidade na proteção de áreas turísticas e ambientais do Rio Grande do Norte. Ela cobra do poder público estadual maior proteção a moradores e visitantes com medidas efetivas de segurança em locais que são símbolos do estado.
9: Valdenor Pereira, do PT, realça a pesquisa segundo a qual 67% dos baianos aprovam a gestão federal e 56% apoiam o governo da Bahia. Ele reforça também a tendência dos eleitores em votarem candidatos vinculados às atuais gestões, contra 10% de apoiadores da oposição.
10: Na visão de Valdenor Pereira, os dados refletem o reconhecimento dos avanços sociais e melhorias na qualidade de vida da população, alcançadas graças a políticas públicas e programas sociais. Ele se orgulha de fazer parte de um projeto que vem transformando a vida dos baianos.
9: Ícaro de Valmir, do Republicanos de Sergipe, homenageia a TV Atalaia pelos 51 anos de fundação, celebrados em 17 de maio. Ele reconhece o trabalho dos profissionais que mantêm a emissora próxima das comunidades, fortalecendo a democracia e contribuindo para a cidadania.
10: Capitão Alberto Neto, do PL do Amazonas, critica a política do governo federal para o setor elétrico. O deputado sustenta que, apesar de o país ter uma matriz elétrica majoritariamente renovável, ainda impõe custos aos consumidores por meio de subsídios e da contratação de energia mais cara.
9: Capitão Alberto Neto também questiona o uso de diesel para gerar energia no Amazonas, mesmo com a presença de grandes reservas de gás natural no estado. Ele alerta que o aumento da tarifa afeta famílias, comerciantes e produtores rurais, além de afastar investimentos externos.
10: Valmir Assunção, do PT, salienta a parceria entre os governos do estado e federal para fortalecer a agricultura familiar na Bahia. Ele destaca a entrega de 100 refrigeradores de leite e os R$3 bilhões investidos para a inclusão de povos tradicionais.
9: O deputado anuncia também a ordem de serviço para a pavimentação de 37 quilômetros da estrada que liga Uruçuca a Serra Grande, aguardada há 13 anos. Para Valmir Assunção, as ações criam oportunidades reais para fortalecer o povo baiano.
12: Agricultura.
10: Comissão da Câmara aprova a garantia de direitos para mulheres da pesca artesanal. A repórter Júlia Lopes tem mais detalhes.
11: A Comissão do Trabalho da Câmara dos Deputados aprovou um projeto que reconhece legalmente as mulheres que atuam na cadeia produtiva da pesca artesanal como trabalhadoras do setor. O objetivo é garantir acesso igualitário a direitos sociais e previdenciários. A pesca artesanal é exercida por pescadores e pescadoras profissionais de forma autônoma ou em regime de economia familiar, utilizando meios próprios de produção ou contratos de parceria com ou sem embarcações de pequeno porte. No texto, passam a ser reconhecidas como trabalhadoras da pesca artesanal as mulheres que atuam em atividades como preparo de redes, armadilhas e embarcações, captura, cultivo e manejo de organismos aquáticos, limpeza, salga e processamento do pescado e de seus derivados. Com a proposta, essas trabalhadoras poderão ter acesso a benefícios

0: você olha para elas, a atividade delas, a maioria delas acontece na terra, porque tem a ver com o beneficiamento em toda a cadeia produtiva.
1: A proposta que traz o reconhecimento legal para as mulheres que atuam na pesca artesanal está em análise na Comissão de Defesa dos Direitos da Mulher. Da Rádio Câmara de Brasília, Júlia Lopes.
2: Cobalcini, do MDB de Santa Catarina, menciona projetos considerados prioritários para o agronegócio, incluindo propostas sobre o seguro rural, a tributação do arrendamento e o apoio às cooperativas. Ele pede que o parlamento avance em medidas que fortaleçam a produção e deem mais segurança ao setor.
3: Cobalcini diz que os produtores rurais precisam de respaldo diante dos desafios enfrentados no campo, como eventos climáticos, quebra de safra e dificuldades de infraestrutura. Ele reforça que o agronegócio precisa de respeito e liberdade para trabalhar.
4: Trabalho.
2: Bom, Gás do PT do Rio Grande do Sul critica emenda ao projeto do fim da escala 6x1, que permite jornadas de até 52 horas semanais, além de adiar por até 10 anos a mudança no regime de trabalho. Ele aponta que as alterações descaracterizam a matéria original.
3: Bom, Gás defende a redução da jornada de 44 para 40 horas semanais, com escala 5x2, sem redução de salário. Ele afirma que o objetivo do fim da escala 6x1 é garantir mais tempo para convivência familiar, estudo, descanso e lazer, sem perda de direitos para os trabalhadores.
2: Socorro Neri, do PP do Acre, condena declarações feitas por vereadores de São Paulo contra professores em greve no município. A deputada afirma que a mobilização da categoria é legítima, porque cobra dignidade, reajuste salarial e respeito ao trabalho realizado nas escolas públicas.
3: Socorro Neri apresentou na Comissão de Educação uma moção de repúdio contra os responsáveis pelas ofensas. Ela ressalta que a liberdade de expressão não pode servir para humilhar trabalhadores da educação, nem para desqualificar a luta dos professores por melhores condições de trabalho.
4: Transportes.
2: Projeto que permite a utilização de faixas exclusivas para o transporte coletivo privado de passageiros avança na Câmara. O texto está na última etapa de análise na Comissão de Constituição e Justiça. E a repórter Maria Neves tem os detalhes.
5: Aprovado na Comissão de Viação e Transportes, projeto que permite a utilização de faixas exclusivas no trânsito por transporte privado coletivo de passageiros, está em análise na Comissão de Constituição e Justiça da Câmara dos Deputados. Para utilizar as faixas exclusivas, o veículo deve ter capacidade de transportar pelo menos 25 pessoas e contar com autorização do poder público. De acordo com o relator na Comissão de Viação e Transportes, deputado Ricardo Aires, do Republicanos do Tocantins, a proposta vai contribuir para a redução do número de veículos individuais nas vias públicas.
6: A gente está falando de assegurar maior fluidez no trânsito das grandes cidades. O que a gente quer é incentivar que aqueles que utilizam o transporte coletivo de uma maneira em geral possam utilizar dessas faixas exclusivas para chegarem mais rápido ao seu destino, fazendo com que as faixas comuns sejam também alcançadas, liberando o trânsito para quem faz o seu uso do seu carro particular.
5: Autor do projeto, o deputado Guilherme Uchoa, do PSD de Pernambuco, argumenta que a lei da mobilidade urbana já permite que a regulamentação do transporte de cargas e de passageiros priorize os aspectos coletivos. Da Rádio Câmara de Brasília, Maria Neves.
3: Pompeu de Matos, do PDT do Rio Grande do Sul, cobra a continuidade das obras de duplicação da BR-386, conhecida como Estrada da Produção. O deputado demonstra preocupação com atraso no início das intervenções em dois trechos da rodovia que liga Porto Alegre às regiões norte e noroeste do estado.
2: Pompeu de Matos afirma que o pedido da concessionária para adiar o início das obras prejudica o desenvolvimento regional e compromete a segurança dos motoristas. O parlamentar informa que acionou a ANTT para cobrar esclarecimentos sobre o cronograma da duplicação.
4: Justiça.
3: Helder Salomão, do PT do Espírito Santo, questiona as explicações de lideranças da direita a respeito do financiamento para filmes sobre o ex-presidente Jair Bolsonaro. Ele salienta que o valor de R$ 134 milhões de reais exige investigação por superar o orçamento de produções reconhecidas internacionalmente.
2: Helder Salomão afirma que as justificativas apresentadas após a divulgação de conversas com o banqueiro Daniel Vorcaro não

0: esclarecem o assunto. Ele argumenta que o caso reforça suspeitas de irregularidades na transferência de recursos.
1: O Tony de Paula, do PSD do Rio de Janeiro, compara os impactos das declarações de diferentes candidatos à presidência da República sobre o mercado financeiro, para alertar a direita sobre o risco de derrota nas próximas eleições devido ao desgaste ético de suas
0: O
1: lideranças.
0: Tony de Paula menciona possíveis relações espúrias envolvendo lideranças do campo conservador com o aporte de 2 bilhões de reais de aposentados e pensionistas no fundo do Banco Master. Ele defende o afastamento da direita de figuras polêmicas para garantir seu projeto político.
1: Ana Paula Lima, do PT de Santa Catarina, avalia que áudios, negociações financeiras e transferências internacionais divulgados reforçam os vínculos entre integrantes da família Bolsonaro e o Banco Master.
0: A parlamentar sustenta que houve contradições de pessoas ligadas ao caso e critica a atuação de integrantes da oposição. Ana Paula Lima afirma ainda que os fatos revelados desmontaram narrativas anteriores sobre a ausência de relação de determinados políticos com Daniel Vorcaro.
1: Eli Borges, do Republicanos do Tocantins, conclama a sociedade a investigar o passado e a ficha limpa de todos os candidatos antes de decidir o voto nas eleições. Ele alerta contra mentiras em redes sociais e pediu que o cidadão não aceite frases prontas.
0: Para o deputado, o Brasil vive um tempo de injustiças e condenações advindas de versões distorcidas de fatos, enquanto recursos da saúde são desviados sem as devidas condenações. Eli Borges reforça que o poder emana do povo e que cabe aos eleitores decidirem os rumos do país.
1: Para Maria do Rosário, do PT do Rio Grande do Sul, novas revelações sobre o Banco Master apontaram vínculos entre integrantes da família Bolsonaro e Daniel Vorcaro. Segundo ela, áudios e movimentações financeiras reforçam suspeitas apuradas pelas autoridades.
0: Maria do Rosário também critica declarações de aliados políticos ligados ao caso e aponta contradições sobre pedidos de recursos e relações com o empresário investigado. Ela afirma ainda que os desdobramentos do caso enfraquecem versões apresentadas anteriormente.
1: Nelson Barbudo, do Podemos de Mato Grosso, defendeu a honra de líderes da direita contra ataques proferidos na tribuna da casa. Ele criticou ainda o silêncio da esquerda sobre denúncias de corrupção envolvendo o governo e afirmou que o país passa por uma crise econômica.
0: Nelson Barbudo alega que estatais como os Correios sofrem com a má administração. O congressista conclamou líderes religiosos a rejeitarem ideias progressistas que, segundo sua leitura, destroem famílias e a classe média nacional.
1: Alfredinho, do PT de São Paulo, rebate declarações do senador Flávio Bolsonaro sobre o caso envolvendo o Banco Master. Segundo o deputado, os desdobramentos das investigações indicam que envolvidos distorcem os fatos para confundir a opinião pública.
0: Alfredinho também questiona a falta de transparência em relação ao financiamento de uma produção cinematográfica sobre o ex-presidente Jair Bolsonaro. Para ele, as suspeitas enfraquecem o discurso de moralidade adotado pela oposição.
2: Segurança Pública.
1: Aloysio Mendes, do Republicanos do Maranhão, cobra do Senado a votação da proposta que reduz a maioridade penal no país. O deputado ressalta que a medida já foi aprovada pela Câmara e, segundo ele, atende a uma demanda da sociedade.
0: Para Aloysio Mendes, a legislação atual favorece a impunidade de adolescentes envolvidos em crimes violentos, como homicídios e estupros. O parlamentar argumenta que jovens com direito ao voto também devem responder criminalmente por seus atos.
2: Direitos Humanos.
1: Soraya Santos, do PL do Rio de Janeiro, destaca o Maio Laranja e alerta sobre o aumento do abuso infantil no país. Ela pede vigilância permanente de famílias, escolas e da sociedade na proteção das crianças que muitas vezes, pela tenra idade, não conseguem verbalizar a violência.
0: Segundo dados do Ministério da Justiça, nos 3 primeiros meses do ano, o Brasil registrou mais de 13 mil estupros de vulneráveis. Soraya Santos alerta que a maioria dos abusos ocorre nos círculos próximos da criança, tornando a infância um período marcado por dor e sofrimento.
2: Saúde.
1: Câmara aprova assistência especial para mães de recém-nascidos com deficiência. A repórter Sofia Peçanha explica quais as condições.
3: A Câmara dos Deputados aprovou o projeto que torna obrigatória a assistência especial fornecida às mães de recém-nascidos com deficiência ou doença crônica que exijam tratamento continuado. A proposta prevê que maternidades, casas de parto e hospitais da rede pública e privada forneçam orientações por escrito sobre os cuidados necessários com a criança e também uma lista de instituições, associações e órgãos públicos especializados no atendimento a pessoas com deficiência ou patologias específicas. A relatora da proposta na Comissão de Defesa dos Direitos da Mulher foi a deputada Leda Borges, do Republicanos de Goiás. Ela destacou a importância do acesso à informação para as famílias.
4: Trata-se, sobretudo, da democratização do acesso às informações qualificadas sobre a deficiência ou patologia constatada na criança em tenra idade. Esse dado é fundamental, pois na maior parte dos casos, essa criança precisará de acompanhamento pelo resto da vida.
3: O autor do projeto original, o deputado Duarte Júnior, do Avante, do Maranhão, afirma que o nascimento de uma criança com deficiência ou patologia crônica pode gerar um grande impacto emocional, físico e financeiro para a família, mas que a assistência especial a essas mães pode contribuir para a melhoria da qualidade de vida da criança e favorecer sua inclusão social. Durante a votação na Comissão de Constituição e Justiça, a relatora, a deputada Lindsay da Mata, do PSB da Bahia, afirmou que a medida pode trazer mais segurança às mães no momento do diagnóstico.
5: Isso vai dar mais segurança nesse momento de tanta fragilidade que a mãe passa com essa descoberta da dificuldade do seu filho, para que ela possa levá-lo a pessoas especializadas que possam realmente assegurar o tratamento dele e o apoio psicológico dela.
3: O projeto que obriga hospitais, maternidades e casas de parto, público e privados, a oferecer assistência especial a mães de recém-nascidos com deficiência ou doença crônica que exijam tratamento continuado, foi aprovado por todas as comissões da Câmara e será analisado agora pelo Senado. Da Rádio Câmara de Brasília, Sofia Peçanha.
2: Ciência e tecnologia.
0: Flávio Nogueira, do PT do Piauí, reproduz comunicado do Vaticano que defende a inovação tecnológica com a preservação da capacidade humana de pensar e refletir. Ele aponta que a primeira encíclica do Papa Leão XIV recoloca a dignidade humana no centro do debate sobre inteligência artificial.
1: Flávio Nogueira lembra que a Igreja Católica já se manifestou em outros momentos da história sobre mudanças que afetaram profundamente a sociedade, como durante a Revolução Industrial. Ele reforça que a inteligência artificial deve servir ao ser humano e não o contrário.
2: Votação.
0: A pauta da semana na Câmara inclui projetos que tentam conter a crise na alta dos combustíveis e também que aumentam as penas para vários crimes de natureza sexual previstos no Estatuto da Criança e do Adolescente.
1: A análise das propostas começou no final da tarde no plenário da Câmara. A edição de amanhã vai trazer detalhes sobre as votações.
0: Termina agora o Jornal Câmara dos Deputados com trabalhos técnicos de Everson Urani e apresentação de José Carlos Andrade e Márcio Aquilissardi. Uma boa noite para você.
1: Ótima noite. A Voz do Brasil volta amanhã.
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2: Tá nervoso?

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1: Fred e Fabrício, Cleiton e Romário, é tapa no volante agora, amigo.
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2: 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O safadão.
3: Safadão, hein, Rogerinho?

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1: Essa aqui eu tenho a honra de cantar, meu parceiro Zezo.
2: Tamo junto, obrigado, irmão.

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2: 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Simone e Simaria.

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1: Eu não me arrependo, mas eu não recomendo, viu, gente?

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1: Não tem jeito, meu compadre. 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
1: Oi, me responde. 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
1: 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O nome da música é 5 da manhã. Alguém conhece aí?

0: Muito obrigada, Santos!
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1: Olá, com licença, posso entrar em sua residência? Muito bom dia a você que com certeza já estava aguardando a chegada de Geisa Matos aqui na 100.3 FM, Rádio das Pessoas, Quemo Roraima. Bom dia, amigos e amigas de Alto Alegre, Majari, Bonfim, Caracaraí, Cantá, Caraué, Biracema, Normandia, Mucajaí, São João da Baliza, São Luís, Dona Uá, Rorainópolis, Pacaraima, Uiramutã e Capital Boa Vista. Amigos e amigas do estado vizinho, no Amazonas, Presidente Figueiredo, aos amigos dos países vizinhos, República Bolivariana da Venezuela, República Cooperativa da Guiana, você que nos ouve também através dos nossos aplicativos, Rádio Folha BV, Rádios Net, nosso site radiofolha.fm, Estados Unidos, Japão, Portugal, França, Cuba, Argentina. Bom dia, Brasil! Bom dia, mundo! Você está sintonizado na 100.3, na retransmissão do Manhã Sertaneja, na 94.7 Folha FM em Bonfim. É nossa co-irmã, um forte abraço, já estamos conectados em rede. Na direção, produção e cooperação do Manhã Sertaneja, sua amiga Geisa Matos, muito prazer. A partir de agora, vamos juntos até às 7 horas da matina, com muita música sertaneja raiz no seu rádio, dados históricos da previsão do tempo, a hora do trovador, as manchetes direto do portal folhabv.com.br, dia de hoje na história, momento pronto, falei, claro. 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Café da Morena em Rorainópolis. 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Café da Morena pra você, ó. Aqui no nosso Manhã Sertaneja. Daqui a pouquinho vamos falar aqui das novidades que temos por lá. 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Bom dia, Maico Ernesto. Prefeitura de Mucajaí, Prefeitura de Alto Alegre. Estamos no ar, participe 91 15 21 55, é o nosso aplicativo WhatsApp mais amado do Brasil, onde você pode mandar mensagem de texto ou de áudio. Alô, João Eudes Nogueira, em Fortaleza, no Ceará, um beijo no coração, meu querido. Também conosco na paquera do programa está meu amigo Cláudio, está dizendo bom dia, Geisa, já estava te esperando. Opa, Claudinho, um abraço pra ti, tá? Nossa amiga Leilso, lá em Mucajaí, um abraço, Leilso, querido. Bom dia, Geisa Matos. Estou aqui na paquera do nosso Manhã Sertaneja. Eita, programa bom, sou. Nem assinou. Nosso amigo Patrício está conosco. Está pedindo aqui, sabe o quê? Daniel, ele disse, Geisa, estou na sintonia. Quero ouvir uma boa com Daniel. Encanto da Natureza para você.

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0: língua da 3 FM, Rádio das Pessoas, que é o Roraima, 5h21 na capital. Um abraço pra essa turma bonita que curte aqui o nosso Manhã Sertaneja. Alô, Wesley Araújo, bom dia, querido.
1: Bom dia, com muita alegria, Geisa. Bom dia a todos os amigos ouvintes do Manhã Sertaneja. Com certeza a galerinha tá ligada, tá sintonizada na melhor, na 100.3, a Rádio do Povo, que é uma Roraima. Tamo junto e misturado, tá bom, minha amiga? Bota aí pra nós aí, meu Deus, bota aí a... bota a solidão e a ressaca aí com o Bruno Marrone. Tô por cá, capital do vento, Boa Vista, Roraima, Brasil.
0: Opa!
1: Um cheiro, um abraço, saúde, prosperidade, felicidade, tudo de bom.
0: Deixa comigo, já já toco pra você o seu pedido musical, tá bom? Pesciliana, bom dia, Geizinha. Um alô para o pessoal da Serra da Lua, eu, Pesciliana, Mariomar, Brendo, para todos que estão ouvindo esse maravilhoso programa. Abraço, abraço pra você. Totô, bom dia.
2: Oi, Geisa Matos, minha querida, bom dia. Geisa Matos, gostaria de ouvir com Lavana Prado, Sonhador. Eu mesmo feliz pra ninguém que não se manda. Para Antônio Teixeira, Riba Amarela, Ismael Carlos César, Rima Alvorada, Paulo Valmir também. E Terli, Luciano e família aí no Surumu, e o Alex e família aí na Fazenda Canadá, no Surumu. E para Borracha Família e toda essa turma que está assistindo a Rádio Folha, para você, Edberto,
0: okay.
2: Leonel e Odeus, tá bom? Um abraço.
0: Um abraço, obrigada por sua participação conosco aqui no nosso Manhã Sertaneja, tá bom, meu bem? De boa.
3: Telefone, tia.
0: Participação, Nandinha? Opa! Zé Doutor desligou aqui, tá? Quando o Zé Doutor desligou, nós vamos agora chamar aqui a nossa previsão do tempo.
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0: 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Vamos saber como vai estar nossa capital do extremo norte, Boa Vista, a mínima de 23, a máxima de 29. Sol com algumas nuvens, chove rápido durante o dia e a noite. A mínima de 23, a máxima de 29. O vento está a 7 km por hora, umidade relativa do ar 76 para 100. O sol brilha às 5h51. Bom dia! Sul do estado, São João da Baliza, hoje, nesta quarta-feira, 20 de maio de 2026, a mínima para lá está de 21, a máxima de 28. Vai ser um clima gostoso aí, hein? Umidade relativa do ar 77 para 100. O vento está a 3 km por hora, está calminho e o sol brilha às 5h53. Bom dia! Alto Alegre, cidade oeste do estado, com a mínima de 23, a máxima de 29. Vai ser um clima bom aí em Alto Alegre hoje, hein, Vânia? Olha, umidade relativa do ar 80 para 100, está excelente. O vento está a 3 km por hora e o sol brilha às 5h54. Vamos saber como vai estar Pacaraima, região norte do estado, aqui para você. A mínima de 20... Nossa, vai ser quente pra caralho, hein? A máxima de 25, umidade relativa do ar 77 para 100, tá excelente, né? Bom para respirar. O vento está a 5 km por hora. O sol brilha às 5h51, finalizando na cidade leste, Bonfim. Aqui, com a mínima de 23, a máxima de 29, tá? Umidade relativa do ar 77 para 98, o vento está a 17 km por hora. O sol brilha às 5h47, já já aqui saindo uma fornada de pão, claro, né? 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Alô, Zé Doutor, bom dia, querido.

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2: 5:32.
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0: Muito bem, estamos de volta aqui na 100.3 FM, a rádio das pessoas, que é Roraima. 5 horas 37 minutos na capital. Para você que está aí do outro lado do rádio, participe conosco. O telefone é 91 11 1794, para você ligar, tá bom? Meu telefone, Nandinha. Meu amigo Zé Doutor tá na linha. Vamos falar com ele. Alô, Zé.
1: Opa.
0: Opa, você tá na linha? Cuidado com o trem, hein?
1: Já passou.
0: Diga lá, o que é que você manda?
1: Eu já tô em casa desde que eu vim segunda-feira.
0: Ah.
1: Mas eu não consegui pra ir, hoje agora eu trabalho também.
0: É mesmo, Zé?
1: Corta demais a ligação.
0: Ô, oh, mas aqui eu tô te ouvindo bem, viu, meu bem?
1: Pois é, aqui agora não tá vendo, mas já corta, não demora muito não. Pois é, aqui tá tudo bem, galera, eu também, já cheguei segunda-feira de lá.
0: Aham.
1: Uhum. É, mas estamos em casa agora, né?
0: Que bom, graças a Deus.
1: Eu vou encantar para o pessoal da Vistão 9, da 11, Frilândia.
0: Uhum.
1: Todos conhecidos meus daqui, de todo lugar.
0: Tá certo.
1: E já para você, você é muito feliz.
0: Um abraço. Você também, meu querido. Obrigada, viu, por sua participação conosco. Beijo grande. Pra você, pra Dona Rosa, todo mundo aí, tá? Um abraço. Tá, tchau, tchau. 5 horas 39 minutos na capital. Cadê meu príncipe? Esperando meu príncipe ligar, viu, gente? Liga, príncipe. Liga que a princesa quer te falar contigo. Agora 5 horas 39 minutos na capital. Meu príncipe tá na linha, rapaz. Cuidado com o trem, príncipe.
2: É, gente, eu quero agradecer a Deus a noite que passou, gente, porque graças a Deus quartou, né? Tudo bem.
0: Quartou, graças a Deus.
2: Esse meu aluno hoje é de aço aí. É de aço aí, mais especial para o seu Zé Doutor, tudo bem. O Zé Doutor fala tranquilo, né? Tá certo. A gente
0: tem. Sim, tá certo, de bem. Boa.
2: É verdade. É gente boa. Gente, eu quero pro possível de aniversário.
0: É então, mesmo, é? Hoje tem bolo, hein?
2: Aliás, hoje eu quero parabenizar pelo programa, vou te contar esse programa aí, que não pode tomar velho, que acorda cedo.
0: Olha o programa, vai, que acorda cedo.
2: Bom dia, você, todos os seus familiares, diversos, todos os seus familiares, todos os seus familiares, todos os seus familiares, é um aniversário, né? É hoje o aniversário da nossa guerreira, Dona Tereza Lopes, mãe do nosso...
0: Sim, pois é, aniversário dela hoje, 90 aí.
2: 95 anos,
0: gente.
2: 95, gente. Geisa, é 1.140 mesmo, de contato. Geisa, ela, inclusive, eu conheci o Fred Lopes, né? Inclusive, eu queria saber sempre as conversas, nós conversamos até ontem. É, ela gostava muito de ir lá na sala do pai dela, o esposo dela, o pai do Fred Lopes, de memória.
0: Ah.
2: Falei para ele, aqui tinha um Agapito, que tinha uma piscina aí, não sei se ele já está conosco aqui, mas no São Francisco, eu não lembro desse senhor, né? Mas é o mesmo nome do pai, de memória do pai Sérgio Lopes, né?
0: Uhum.
2: E a dona Tereza Lopes, ela dançou aquela música, o pai do concurso dela, aquela Índio Seus Cabelos, olha, gente.
0: Uhum.
2: Muito tempo, muitos anos, tudo bem. É, e também, gente, duas músicas, e a esposa do Sérgio Lopes, o doutor Maria Socorro, gosta daquela música com o Ed, gosta do cupi, tacacá, do cupi. De contar. O Ed canta aquela música todo dia quando ele pede a música. Eu achei engraçado. Gente, em nome da dona Tereza Lopes, quero parabenizar toda a família Lopes, são família guerreira, os guerreiros, né?
0: Sim.
2: É um do Exército Brasileiro, segundo o Exército do Exército Brasileiro, só por onde eu passei por lá também. Todos felizes guerreiros. Os que estão nativos, que não tem ex-militar, é militar com Deus leva, mas quando está nativo é militar, está na reserva, tudo bem. Militar não se aposenta, só sobre, depende de situação, entendeu, gente?
0: Está em que apela?
2: É verdade. Gente, nome da dona Tereza, vou falar para todos os aniversariantes, desde 95 anos, para que você não faça isso, não um dia qualquer, mas a dona Tereza, vou ser feliz, todos os seus familiares, todos os nossos queridos parentes. Francisco Lopes, o nome dele é Francisco também, herói, vou te contar.
0: Olha aí.
2: O comércio aqui do Bonitão, que é Francisco Ferreira de Araújo, olha. Tudo bem. 95 anos, 1.140 meses. Felicidade, bom dia. Tudo a cor, bonito, bem direito, de seus cabelos e do Bonitão. Queira, muito obrigado, Priscila. Bom dia a todos e a todos. Valeu, gente. Bom dia.
0: Beijo, príncipe. Obrigada por sua participação conosco aqui no nosso Manhã Sertaneja. 5h42 na capital, muita gente participando aqui do nosso Manhã Sertaneja. O Berinaldo mandou áudio pra gente. Fala comigo, Berinaldo.
3: Bom dia, Geis. Passando pra você, minha espanhola, Cícero Matheus. Pai, o remédio que a Janine comprou é pra você tomar de 6 em 6 horas. Olha e aí. A pomada é pra passar depois que lavar, entendeu? Muito obrigado.
0: Tá vendo
3: Berinaldo
0: aí?
3: Da Vila Vilena.
0: Tá vendo aí o pai do Berinaldo? Ele disse pro senhor tomar o remédio de 6 em 6 horas e passar o remédio, passar a pomada, né? Eu não sei o que aconteceu lá. Né? Melhoras pro seu pai, tá bom, Berinaldo? Tá, querido? Qualquer coisa, estamos por aqui. Estamos por cá. O Ximenes, lá do Urubuzinho, muito bom dia, felicidade geral pra você, pra todos os ouvintes. Abraço, Geis. Abraço, Ximenes. Obrigada por você estar aqui comigo, tá? Bom dia, estamos na escuta. Toca Zezé de Camargo, Luciano, Flores em Vida. É o Raimundo. Rapaz, diz que o Raimundo tá se preparando, sabe pra quê, Araújo? Pra tirar o leite da mimosa. Diz que hoje a mimosa, dia de quarta-feira, assim, ele senta no banquinho pra tirar o leite da mimosa. Eu tô te falando, né? Ele senta no banquinho, diz que, ó, tava dando um grau lá no banquinho e agora diz que tá levando o rádio pra lá pro curral, diz que a leite, a vaca tá dando leite. Dá mais leite quando ouve um programa Manhã Sertaneja. Isso aí foi ele que falou, hein? Não é, Raimundo? 5h44, tem mais aqui, ó, o Ramos Cardoso. Quarta-feira, Geisa, que hoje o dia seja inteirinho de bênçãos. Que Deus guarde o nosso caminho e nos livre de todo mal. Amém. Bom dia, Ramos Cardoso. Bom dia, meu querido. Beijo no coração, tá? Rafinha Silva, já na escuta do nosso programa Manhã Sertaneja, manda um alô pro meu primo Everton Moraes, lá na comunidade Itacutu. Bom dia, bom dia. Alô, Everton. Rafinha tá te mandando um abraço, hein? João Cabeça Branca, oiê.
4: Bom dia, Geisa Max. Gostaria de ouvir tocar uma música de Milionário Ferrinho. É o João Cabeça Branca, aqui do Piau, tá raia, meu filho Borrinho. Beleza. Com a minha esposa Ivanete, nós estamos ouvindo de todo dia.
0: Que maravilha!
4: O rádio liga por conta, o Acorda já foi ligado no teu programa, Geisa. Bom dia.
0: Um abraço, Cabeça Branca. Qualquer dia desse, vou aí, viu? Conhecer vocês e, ó, tomar aquele cafezinho e, claro, né, degustar aquela caipira, aquela galinha caipira, gente do céu. Rapaz, você já quer comer galinha caipira? A Hora do Trovador.
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1: Hora do Trovador de hoje com estilo desafio 13x12, com Zé Viola e Zé Cardoso. Claro, né? A Hora do Trovador volta amanhã, aqui dentro do nosso programa Manhã Sertaneja, no oferecimento de panificadora Pandelli. 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Alô, Maico Ernesto. Um abraço pra você, meu querido. Mandar um beijão aqui pra minha amiga que está na sintonia do nosso Manhã Sertaneja. É o aniversário dela hoje, produção, é? Tá vendo só? Que maravilha. Alô, Edna Rebouças, querida. Bom dia.

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2: 6:01.
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0: bem, estamos de volta. 6:06 na capital, você está sintonizado na 100.3 FM, a Rádio das Pessoas, que é Roraima. Aqui é a melhor, claro, né? Minha amiga Mundica, vem falar comigo. Oiê.
1: Geisa Mata aqui do Sítio Felicidade. Geisa, eu quero mandar um alusão a todo...
0: Mundica, como é que tá o som por aí? Me fala, hein?
1: Povo da... de Roraima. Quero mandar um alô para meu filho Nota Alegre, minha filha Ana Boa Vista, para vocês aí da rádio, pro Totô, para todos que estiver ouvindo, para minha amiga aqui, Leme, meu vizinho, e todo o povo aqui da Vicinal 4 Samaúma. Um abraço, eu quero uma música com a Antônia, essa música é evangélica, qualquer uma da Antônia. Você possa rodar. Obrigado, bom dia, Deus abençoe.
0: Abraço. Timóteo Oliveira, bom dia, minha querida Geisa Matos, estou sintonizado no Manhã Sertaneja, manda um alô para nós aqui na comunidade Cumaru, Timóteo Oliveira. Valeu, Timóteo, beijão para você, querido. Mandar um beijo aqui, sabe para quem? Pessoal da Fazenda Lago Azul. Alô, Liésio e Francinete. Beijo grande, tá? Mandar um abraço também para Socorro no Sítio Aliar. Vicinal 9, município de Alto Alegre. Em Alto Alegre também está Edneia e Leonai. Edline, Carlos. É o Carlos Alberto que está por lá, viu? Vai dar um beijo também para minha amiga Elvira Mota, que está curtindo o programa. Beijo, Virinha. Geisa, toca a música. Marcas. Roberta Miranda. Já comecei a tomar meu garrafão de vinho, tá? Diz que o garrafão de vinho tem 5 litros. Gente do céu! Eita, vou te contar, hein? Tô aqui ouvindo seu programa, o melhor programa do Brasil, desse mundo. Claro, com você, né, gente? Fica melhor ainda. Bom dia, que seu dia seja mais que abençoado. Deixa comigo. Meu amigo que está... Meu amigo Gideon. Gideon Alves. Beijão, Gideon, querido. Toco já já, tá? Pra você. Bom dia, Geizinha. Seu Antônio dos Santos. Oiê.
2: Bom dia, dona Geisa Mato. Já estou ligado nesse maravilhoso programa. Dona Geisa, gostaria de ouvir Forró no Claro, com trio nordestino, oferecido para a senhora e todos que estiver ouvindo. Antônio Santos, bairro 13 de Setembro.
0: Valeu, um abraço pro seu Antônio, 13 de Setembro, para todos que estão na sintonia aí no 13 também, curtindo a gente. Muito obrigada. Magna Matos já está acordada. Meu neguinho, já já toca. É um forró, né? Ela disse se der pra gente tocar também aqui. Filho do Piseiro. Opa! Rapaz, o negócio tá é bom, hein? De boa, toco sem Magna. Olha, quem está conosco? Oi, Geisa, bom dia. Ah, claro. Já fui avisada ontem, viu? Já fui comunicada, inclusive, né? É, fazendo uns cursos aí de consultoria política, né? Então, tá de boa, viu, Jove? Você não vai ouvir aqui no programa outras coisas, a não ser o comercial normal do programa, beleza? Obrigada, Jove, querido. Beijo. Quero mandar um beijão aqui pra Cida Lacerda na sintonia. Já tá acordado, Cidinha? Cidinha ouve o programa. E também eu dou carona pra Cida à tarde, né? Tô saindo, quando eu tô saindo pra almoçar no serviço, aí eu sintonizo na Folha, claro, né? E aí, vou dando carona pra Cida. De boa. Meu amigo Francisco, bom dia, querido.
3: Bom dia, gente. Eu tô passando pra dar uma alusão pro João Paulo em Boa Vista, todos em Boa Vista, Preta no Mucajaí. Ah. Lembrando o aniversário do Dom Leonardo Style de Roraima. Ah. Dom Leonardo Style. Ah. O Rodrigo Monteiro, Marreco, todos os aniversariantes do dia de ontem, dia de hoje. Ah. E o aniversariante do dia 17 de maio, que foi eu. Quero meu presente.
0: E eu quero bolo.
3: E mandar alusão pro. Para o Jean lá no bairro Pela, Pelado, no Jordão, e todos do município do Campar, Aparecido Smith, família Barbosa, família Vasconcelo, todos da Santa Rita, município do Campar, Boa Vista. Boa Vista aí pra você. Toca aí a música com Padre Alessandro, Dia Que Eu Sou Sem Jesus. Bom dia, paz e bem. É a rádio que ama Roraima. É o Jordão e o Francisco da Vila Automática Sousa Pinto.
0: Valeu, Francisco, querido. Preciso ir aí com vocês, viu? Tá? Conhecer essa turma aí. Oiê.
4: Oi, bom dia, minha amiga Geis.
0: Bom dia, lindona.
4: Bom dia, minha amada. Tô aqui ouvindo seu programa. É, que Deus venha nos abençoar hoje e sempre. Uma boa quarta-feira pra todos.
0: E esse galo
4: tá
0: aí?
4: Tá bom? Um beijo, minha linda. Elisângela. Aqui no Tatajuba 2, ouvindo seu programa. Mas a minha sobrinha Evelyn. Tá bom?
0: Tá.
4: Ela não para de falar no seu nome. Esquece, só fã.
0: Oh, maravilha.
4: Tá, minha linda? Um abraço, um beijo. É o seu programa e o Venhunga que eu gosto de ouvir.
0: É.
4: Ontem eu fui mandar um alô pra ti. Quando eu fui mandar, tu já tava terminando já. Caraca. Cheguei atrasada. Mas valeu. Vale a atenção, né?
0: Ah, você tem meu telefone, tá bom? Quem tem meu telefone?
4: Aquele número lá que tu mandou é o teu, né?
0: É.
4: Porque eu vou salvar aqui, tá? No meu celular, eu
0: tá
4: posso
0: bom.
4: Mandar nele também, né? Me responde aí, minha amiga.
0: Pode, meu bem, pode, fica à vontade, tá? O pessoal que tem meu contato aí, ó, eles mandam o dia todo, eu respondo, né? Assim, porque assim que eu posso, eu vou respondendo. Às vezes eu tô em reunião, às vezes eu tô em reunião de estudo, às vezes eu tô com alguma matéria, fazendo produção de alguma matéria, e é assim, o tempinho que eu tenho, vou lá e respondo. Esse aí é meu telefone, viu, Elisângela? Pode salvar sim, tá? Tem até a foto da pessoa aí. Minha amiga Melrizinha, bom dia!
5: Bom dia, Geizinha!
0: E aí, Melri?
5: Tô ouvindo o seu programa.
0: Melri.
5: Quero pedir uma música sua e oferecer para meu esposo. Chegou ontem no interior, tá em casa aqui.
0: Eita!
5: Deitado, descansando.
0: Que maravilha, hein?
5: Bom dia!
0: Bom
5: dia. Mande um bom dia todo dia pra vovó Melri.
0: Deixa comigo. Vou já cantar pra você, tá? Escolhi aqui uma música bacana pra cantar pra você. Quem que tá comigo é? Seu Mário, é? Oi, seu Mário.
6: Bom dia, dona Geisa.
0: Bom dia, seu Mário. Seu Mário Manduca.
6: Eu vi uma música com... Chico Rei Paraná, Última Viagem. Três aqui pra minha mãe, pra meu pai. Minha esposa tá no bom fim lá. Tá aqui pra mim, Geda.
0: Mandou três áudios aqui, produção. Opa, querido. Melhoras pra você, tá? Dodói, né? Eu acho que ele tá com gripe lá, né? E o outro áudio. Rapidão, bora, seu mano.
6: Não.
0: Bora, seu Mário.
6: Vamos com o Pedro Raimundo. A música da casinha.
0: Parede de barro.
6: Pedro Raimundo.
0: De boa.
6: Ô, Geita.
0: Oi.
6: Lembra sempre de mim aqui, que eu sou observado da Costa do Manduca.
0: Tá certo.
6: Bora na piscina aqui, um caju desse bom fim. Lembra de mim.
0: Quando
6: eu vou amanhecer, eu tô ligando o raio aqui.
0: Tá certo.
6: É tu que me desperta. Tô chamado a Costa Manduca. Sinal Caju.
0: Ele disse que eu que desperto ele, viu, produção? De boa. Meu amigo Sargento Lopes. Tá comigo? Cuidado com o trem. Você tá na linha, meu amigo?
7: Bom dia, minha Gisinha.
0: Bom dia, meu querido. Como é que você tá?
7: Tudo bem. Tudo na Santa Paz de Deus.
0: Maravilha.
7: A casa da minha mãe hoje está em festa.
0: Eita, pois é.
7: 95 anos.
0: Que maravilha. Ela está lúcida?
7: Ah, está bem, ela está bem. Graças a Deus, está bem.
0: Dona Tereza Lopes.
7: Tudo tranquilo, tudo na Santa Paz. Agora a festa mesmo vai ser sábado.
0: Eita, rapaz, sábado vai ser festa o dia todo.
7: Vai ser bolo, vai ser jantar, vai ser tudo. Tudo de bom.
0: Que maravilha.
7: Quem vai estar lá é o Sargento Araújo.
0: Pois é.
7: Então, Jesus, muito obrigado, valeu. Se você puder tocar a música de Neto Andrade, eu agradeço muito. É Seca Malvada.
0: Deixa comigo, vou tocar.
7: Tá, bom dia, muito obrigado. sucesso, vamos em frente. Esse é o programa maravilhoso, é abençoado por Deus. Tchau.
0: Um abraço, felicidades para sua mãe, tá bom, meu querido?
7: Valeu, obrigado.
0: Um abraço, ele tá emocionado lá, produção. 6:16 na capital, nós vamos fazer o seguinte, vamos chamar as informações do portal folhabv.com.br para essa moçada bonita.
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0: Agora 6:17 na capital, as notícias do portal folhabv.com.br. Boa Vista, a Prefeitura abre processo seletivo com 56 vagas para atuação em escolas indígenas e rurais. Inscrição começa nesta quarta-feira, 20 de maio de 2026, e segue até 24 de maio, exclusivamente pela internet. Em Rorainópolis, homem é preso em flagrante após forçar relação sexual e agredir amiga em Rorainópolis. Violência doméstica, advogado agride esposa com pedradas na cabeça após crise de ciúmes. 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Agora 6:18, bom dia.

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2: 6:28.
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6: Muito bem, estamos de volta aqui na 100.3 FM, Rádio das Pessoas que Amam Roraima. 6 horas 32 minutos. Dia de hoje na história.
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6: Quarta-feira, 20 de maio de 2026, vamos registrar esse dia importante para todos nós. Hoje é o aniversário de Palmas. Parabéns para todos aí de Palmas, né? Dia do Comissionário de Menores, também Dia Mundial da Metrologia, Dia Mundial das Abelhas, Dia Nacional do Medicamento Genérico. Comemoramos aí o Dia do Pedagogo. Parabéns a todos os pedagogos e pedagogas. Dia Nacional do Técnico e Auxiliar de Enfermagem. Parabéns aí a todos os técnicos e técnicas e auxiliares de enfermagem. Também da religião, para você que é católico, hoje comemoramos aí São Bernardino de Sena, conhecido como Apóstolo da Itália. Foi sacerdote franciscano, famoso por suas pregações fervorosas, devoção de santo nome, Jesus, símbolos, JHS, e por ser padroeiro dos publicitários e comunicadores. Então, viva o nosso São Bernardino de Sena! Agora, 6 horas 34 minutos, na capital, as notícias jurídicas do nosso país.
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6: 6 horas 34 minutos na capital. STF determina que TJMT reexamine repasse de ICMS a município do estado. A turma determinou que nova decisão considere precedentes do Supremo sobre compensação de ICMS. Agora, 6 horas e 34 minutos na capital.

0: primavera.
1: Felicidades mil pra minha prima Patrícia O'Hara, que hoje tá ficando mais linda. Patrícia, desejo a você felicidades, vida longa, tá bom, querida? A Patrícia O'Hara é, pra quem não sabe, né, é filha do Gelbe Pereira, viu, gente? Minha prima por parte do meu esposo, hein? Parabéns também a Rita Chagas. Felicidades mil pra ti, minha querida. Tudo de bom na sua vida, tá?

Felicidades mil para o Edécio Júnior. Edécio Júnior, meu querido amigo, papai do céu te dê vida longa, tá? Felicidades. E que você possa degustar esse bolo comemorando com quem você gosta, com quem você admira, com as pessoas que você possa confiar. Beijo no coração. Felicidade e muito amor pra ela, claro, né? Hoje não é um dia qualquer. Hoje é o dia do aniversário dessa rainha. Completando 95 anos de vida. Gente, não é todo mundo. Eu sempre digo que é um presente de Deus ter pessoas que a gente ama pertinho da gente, né, convivendo com a gente. A dona Tereza Lopes, mãe do meu amigo Sargento Lopes, hoje está completando 1.140 meses, ou seja, 95 anos. Recebe o abraço aí de toda a equipe aqui do programa Manhã Sertaneja, do Araújo, que já ligou cedinho, doutor Getúlio, dona Nazaré, todo o grupo Folha BV de Comunicação. Tá bom, dona Tereza Lopes? Receba o nosso abraço. É de arrepiar, né? 95 anos. Gente, vamos comemorar, tá? Beijo, minha querida. Felicidades.

Pois é, aí o Sargento Lopes ligou aqui, né, em nome da dona... Doutora Maria do Socorro, obrigada, viu, produção? E de todos da sua família, tá bom, dona Tereza Lopes? Estamos aí lhe abraçando, porque, olha, 95 anos é um presente de Deus, né? Não é, Araújo? Vamos comemorar, minha gente. 6 horas 39 minutos na capital. Já já tem o momento da seresta. Tô devendo música aqui. Tem um monte de música que a gente não tocou, tá? Essa aqui vai pro nosso amigo Gideon, Roberta Miranda, Perigosa.

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0: 6.3 FM, Rádio das Pessoas, Cama Roraima, Laona Prado, um pupurri bacana, sonhador, não precisa, não aprendi a dizer adeus, claro, pra você que tá aí na nossa audiência, curtindo aqui o nosso Manhã Sertaneja. Dá um beijo aqui pra minha amiga Gorete, tá curtindo a gente, valeu, querida. O Ismaelzinho tá conosco, Dalvaci Laurentino, bom dia, Geisa, feliz quarta-feira, João Eudes Nogueira tá aplaudindo, Francimar Alencar mandou um áudio aqui, fala comigo.
1: Bom dia, Geisa.
0: Bom dia,
1: meu nome
0: amor.
1: É Assis. Quero passar um alô lá para um amigo meu que mora no Alto Alegre. O Zé Vanils, para toda a família dos Pedroso.
0: Tá. Um abraço. Obrigada, viu? Sua participação pegou o telefone da Francisca, né? Valeu. Um abraço pro Manduca, também tá conosco. Seu Mário Manduca, também conosco aqui, ó. Curtindo o programa? Está a Cacilda na comunidade Raimundão. E a Maria Santíssima. Alô, Dona Maria, bom dia. Pessoal da São Silvestre aí curtindo a gente. Meu amigo Coronel Verlan Lopes, um abraço, meu querido. Obrigada, viu, pro seu carinho, pro sua audiência. Olha só os meninos lá do açougue do PH Frios. 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É o Tiago, Raí Filazinho, Jandilson, Davi, Railson, Breno e Josimar Martins. Geisa, todos os dias estamos ligados no manhã. Já estamos aguardando aqui a nossa clientela para atender bem aqui no açougue. Valeu! Meu amigo Sinésio, bom dia! Um abraço para a Valesca e o Paulo. Estão curtindo aqui no Jardim Floresta. Você precisou de um eletricista profissional? Liga lá para o Paulo, tá? 9591-1328-56. Gente boa demais! Alô, bom dia, Dona Leonice Mota. Bom dia a todos vocês aí na sintonia, olha só, aqui no centro. A dona Nicinha Mota tá curtindo a gente. Minha amiga Nízia Dresch no sítio São Pedro, Vicinal, São Paulo, em Alto Alegre. Bom dia, Sulamires. Doutor Robério, Roberinho também tá conosco. Estendeu o alô, sabe pra quem? Pra minha patroa, linda demais, dona Nazaré Cruz. Tá curtindo aqui o nosso Manhã Sertanejo. Hoje tem um pedido aqui, dona Nazaré. Da minha amiga Ruth. Ela pediu aqui, mandou até um link pra gente. Momento da Seresta, disse que quer curtir Clecinha hoje, então é com ela, né?
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0: 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Meu amigo João do PA Alto Arraia também tá conosco. Mandar um beijão aqui pra todos aí, tá? Bom dia, Geisa. Tô curtindo você aqui no Urubuzinho. É o Birubiru, gente. Birubiru, encontrei uma pessoa que dá choque no fígado que nem você. Sabe quem é? Meu amigo Gideon. Que tá aqui no Cidade Satélite curtindo a gente. Um abraço pro Gideon também. Então vem pra cá, Clecinha.

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Tava batendo um papo com minha amiga Maria Queiroz. Sabe aonde? Lá no sítio Nova Morada. Diz que o som tá chegando lá. Olha, tá aí, Betinho. O som tá chegando lá na casa da dona Maria, ali no Cauamezinho. Mandar um abraço também pro seu Carlinhos e também a dona Netinha. Diz que ela está roxa de saudade de mim, de ouvir o programa. O programa estava sendo ouvido lá no sítio Nova Morada, né? E o papagaio disse que ficava no rádio, estava até dando uma pisa no rádio. Não bata no seu rádio, papagaio. Ele disse, esse rádio não presta não, mãe. Não tô não escutando a gente, não tô pegando a rádio Folha. O bichinho tava daquele jeito. Disse, rapaz, hoje disse que botou no volume alto. Já até molhou as plantas. Já deu milho pros pintos. É xerém que dá, né? Já deu xerém pros pintos. Já botou comida pros cavalos. Já arrumou os bezerros lá no curral. Até tirou o leite da mimosa. Disse que tá animado, amarrou, sabe o quê? Botou no radinho de pilha, amarrou, foi o radinho na cintura e foi, ó. Eu vou te contar, hein? Bom, dona Maria Queiroz, já contei tudo aqui, viu? Tô te falando, o negócio é bom. E o Momento da Seresta volta amanhã, aqui dentro do nosso programa Manhã Sertanejo. Hoje foi com ela, Clecinha, a rainha da Seresta, aqui do Norte. Tá pra todo o Brasil, né? Ah, não toquei a música dela? Meu Jesus. A culpa é do Edilberto, viu, Magna?

0: falar, hein? A música dela, você encontrou? A música do Filho do Piseiro? A gente vira aí. Quando você vai procurando, deixa que eu procuro, que eu acho rapidinho, tá vendo? Eu achei aqui agora. Tá vendo, Magna? Encontrei aqui. O programa é ao vivo, é assim, ó, tá? Segura! Madeira até Tupi! Você quer levar até Juá ou você quer levar até Tupi? São dois locais, viu?
1: Câmera da minha cidade, tô pensando em qualidade.
0: Aham.

0: Phil, canta, Phil.
1: Eu pago meu salário, viu? É assim por semana. Pra levar tem tupi, pra levar tem
0: 15. É 15 nada, rapaz. Oxi.
1: Vai ter massagem?
0: Dá cobra pra levar madeira no carro do homem lá. Tá vendo aí, dona Dalila? A Magna gostou da... né? A mamãe também... eu mostrei essa música aqui pra minha mãe. Ela gostou. Filho do Piseiro tem 24 anos de idade. O aniversário dele foi dia 16, né? Dia 16. Lançou a música. A gente lançou aqui também. E é lá de Manaus, né? É lá de Manaus. A cidade dele é uma cidade pequena, do interior, né? Com 2.000 pessoas só, 2.000 habitantes. Gente, esse rapaz, ele tá fazendo sucesso em todo o planeta Terra, tá? E canta e canta. Você que tá aí, de repente, né, as autoridades querendo fazer as festas aí, traz ele pra cá, porque eu acho que o cachê dele também, né? Meu bolso não cabe não, mas ó. Então, vamos tocar todos os dias. Ah, acabou, Billy, acabou a pipoca,
2: produção. Tava tão bom.
0: 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Alô, Vânia, Neto, Felipe, Miguel, Graça e toda a equipe. Prefeitura de Alto Alegre. Alô, Wagner Nunes, Prefeitura de Mucajaí. Um abraço, Chiquinho Rufino. 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Aqui na BR-174 em Rorainópolis, na sequência da nossa programação, você vai ficar com o Jornal Primeira Hora, direto em cadeia com a Rádio Bandeirantes. Dá um abraço nosso amigo Natanael Vieira, que está nos dando carona nesse horário. Daqui a pouquinho vai estar por aqui com esse vozeirão, né? O vozeirão daqueles que, né? Melhor jornal falado do estado de Roraima. Pra dar notícia pra nossa gente. Beijo, gente. Até amanhã. Tchau, tchau.
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4: Hora Oficial do Brasil, 7 horas.
5: Quarta-feira, 20 de maio de 2026.
4: Congresso adia análise de propostas sobre redução da maioridade penal e fim da escala 6x1.
5: Na Câmara, deputados aprovam mini-reforma eleitoral que flexibiliza pagamento de multas de partidos e relaxa punições.
4: O Supremo deve voltar a discutir hoje liberação do projeto da Ferrogrão, que liga a região do Mato Grosso ao Porto, no Pará.
5: Guerra no Oriente Médio. Irã diz que novos ataques terão surpresas caso Estados Unidos retomem conflito nos próximos dias.
4: Na reestreia de Dorival Júnior como técnico, São Paulo empata na Sul-Americana.
5: Na Libertadores, Cruzeiro e Boca Juniors empatam. Hoje, Flamengo e Palmeiras entram em campo.
4: Tempo.
6: A quarta-feira começa gelada devido à atuação da massa de ar polar em grande parte do sul do país. Em Porto Alegre, o sol aparece ao longo do dia e não há expectativa de chuvas. As mínimas alcançam os 9 e as máximas 19 graus. Já em São Paulo, a circulação marítima mantém a chance de chuvas mais fracas e moderadas ao longo do dia. E o tempo segue úmido e mais ameno, com temperaturas entre 15 e 21 graus. Já em Brasília, o tempo continua firme e seco e com sol entre poucas nuvens ao longo do dia. E os termômetros variam entre 16 e 27 graus.
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5: O Congresso adia análise de propostas sobre redução da maioridade penal e fim da escala 6x1.
4: Então vamos à capital federal da Bandeirantes Brasília, Felipe Campbell. Muito bom dia, Felipe.
7: Bom dia, Nelson. Bom dia, Silvânia.
5: Bom dia.
7: Exatamente, dois dos principais temas que eram debatidos na Câmara dos Deputados nesta terça-feira não avançaram. A Comissão de Constituição e Justiça da Câmara dos Deputados retomou o debate sobre a PEC que reduz a maioridade penal de 18 para 16 anos. A votação do projeto, no entanto, não aconteceu, já que o plenário iniciou sessão, o que encerrou automaticamente as comissões e o relatório não terminou de ser lido. A proposta argumenta que jovens de 16 anos já possuem maturidade suficiente para responder por seus atos e que a legislação precisa se alinhar à realidade atual. O relator, o deputado Coronel Assis, já votou pela admissibilidade da PEC, mas com ressalvas técnicas. Segundo ele, a redução da maioridade penal não viola cláusulas pétreas da Constituição, já que, em seu entendimento, a inimputabilidade aos 18 anos é uma opção de política criminal e não um direito individual absoluto e imodificável. Já a tramitação da proposta de emenda à Constituição que prevê o fim da escala 6x1 de trabalho pode sofrer alguns atrasos. Apesar de ainda existir um otimismo por parte do presidente Hugo Mota de apreciação do relatório final em plenário ainda na semana que vem, o texto que vai sair da comissão especial é motivo de negociações. A apresentação do relatório do deputado Léo Prates, do Republicanos, era esperada para hoje na comissão especial da Câmara, que discute o assunto, mas ainda não há consenso sobre alguns pontos do texto. A principal divergência paira sobre o período de transição para a redução da jornada de 44 para 40 horas semanais. E para o superintendente de Economia da Confederação Nacional de Indústria, Márcio Guerra, propostas de grande alcance pedem tempo e avaliação cuidadosa de impactos.
8: Enquanto nós estamos precisando nos tornar cada vez mais competitivos, nós estamos tendo cada vez mais custo para poder sobreviver, para manter o nível de produção que nós temos hoje. É um momento de se debater, se fazer contas, ter racionalidade, buscar caminhos. Entendemos que o debate é necessário, mas não entendemos também que esse seja o momento de fazer isso de forma assodada, às vésperas de um processo eleitoral.
7: Conto com vocês aí no estúdio.
4: O Campeão, na Câmara, os deputados aprovam mini-reforma eleitoral que flexibiliza pagamento de multas de partidos e relaxa punições. Quais são essas mudanças, hein, Felipe?
7: Exatamente. O projeto aprovado altera as regras para o pagamento de punições financeiras aplicadas a agremiações políticas. O texto estabelece que a responsabilidade pelo pagamento de multas e penalidades será exclusiva do diretório partidário que cometeu a infração, independentemente da esfera de atuação nacional, estadual ou municipal. A nova legislação proíbe expressamente que eventuais descontos decorrentes de multas sejam realizados nas cotas do fundo partidário destinadas a diretórios que não possuem relação com a punição aplicada. Na prática, a medida blinda os repasses das instâncias que não foram sancionadas. Atualmente, o sistema de repasse de recursos públicos permite que dívidas ou condenações financeiras de diretórios municipais possam impactar o montante global recebido pelo partido, resultando em retenções que afetam a estrutura nacional e estadual. O texto prevê uma proteção contábil para as legendas, assegurando que o diretório nacional, por exemplo, não sofra retenção em seus repasses para arcar com débitos gerados por um diretório municipal ou estadual. O texto foi aprovado e agora segue para o Senado.
4: Obrigado, Felipe Campeu, Bandeirantes 76. Bandeirantes, nas eleições 2026.
5: O presidente do Tribunal Superior Eleitoral, Cássio Nunes Marques, vai relatar a ação movida por Flávio Bolsonaro, que questiona a pesquisa Atlas Intel Bloomberg.
4: O pré-candidato à presidência pelo PL pediu à corte a suspensão da divulgação do levantamento, tornada pública nesta terça-feira.
5: Para o senador, a pesquisa induziu a uma percepção negativa sobre ele ao reproduzir o áudio em que pede dinheiro a Daniel Vorkaro para um filme sobre a história do pai.
4: Flávio Bolsonaro registrou queda de 6 pontos percentuais na Atlas Intel Bloomberg e agora aparece 7 pontos atrás de Lula.
5: A divulgação do levantamento ocorreu menos de uma semana após o vazamento da gravação do parlamentar para o banqueiro.
4: Em nota, a coordenação da pesquisa negou o direcionamento e ressaltou que a gravação só foi revelada depois da conclusão dos trabalhos.
5: Segundo a empresa, não houve impactos sobre o resultado final.
4: Atlas Bloomberg justificou que a intenção era medir diferentes reações dos eleitores ao áudio e lembrou que quando um candidato não gosta do resultado, ataca a pesquisa.
5: O advogado especialista em direito eleitoral Alberto Rolo entende que as medidas previstas na legislação eleitoral foram seguidas, mas há pontos a serem analisados.
9: Não vi nada de ilegal, porque a empresa cumpriu os requisitos da lei, aquilo que a lei exige foi cumprido, mas talvez as respostas tenham sido contaminadas por esse áudio, sim. A empresa já se defende, diz que está preparada, é bom que esteja, porque as sanções são altas, né? De 55 a 110 mil reais de multa e punição criminal para os responsáveis.
4: Ontem, o pré-candidato do PL à presidência precisou dar novas explicações à bancada do partido no Congresso, agora a respeito de um encontro que ele teve com Daniel Vorkaro.
5: A conversa ocorreu quando o banqueiro já cumpria medidas cautelares e usava tornozeleira eletrônica.
4: No dia 8 de setembro do ano passado, Flávio Bolsonaro mandou um áudio a Daniel Vorkaro pedindo dinheiro para bancar a produção do longa Dark Horse.
5: 2 meses depois, no dia 17 de novembro, o dono do Master foi preso pela Polícia Federal na primeira vez.
4: 11 dias depois, no dia 28, o banqueiro foi solto, entregou os passaportes e seguiu para a prisão domiciliar com tornozeleira eletrônica.
5: A visita do senador a Vorkaro ocorreu no dia seguinte, 29 de novembro. Em março deste ano, o dono do Master voltou à prisão.
4: Pelo menos 70 parlamentares do PL participaram da reunião com Flávio Bolsonaro, que foi cobrado internamente sobre as relações com o banqueiro.
5: O senador confirmou o episódio e disse que o objetivo foi pôr um ponto final no financiamento do filme sobre a vida do ex-presidente Jair Bolsonaro.
10: Quando ele passou a usar o monitoramento eletrônico, ele não podia sair da cidade de São Paulo. Eu fui, sim, ao encontro dele para botar um ponto final nessa história. É dizer que se ele tivesse me avisado que a situação era grave como essa, eu já teria ido atrás de outro investidor há muito mais tempo e o filme não correria risco. Qualquer contato meu com esta pessoa, que é o Vorkaro, foi única e exclusivamente para tratar do filme do meu pai, que está ali faltando os últimos detalhes para ser concluído.
4: O pré-candidato do Novo, Romeu Zema, foi a Santa Catarina, onde participou de 4 eventos com empresários locais.
5: O ex-governador de Minas Gerais voltou a fazer referências a Flávio Bolsonaro e Daniel Vorkaro.
11: Eu moro em Belo Horizonte, a mesma cidade que esse bandido banqueiro mora. Eu nunca o encontrei, nunca tive uma reunião com ele morando na mesma cidade, no mesmo estado. Não é estranho? Não tenho ele na minha agenda telefônica, ele nunca me procurou. Me parece que a assombração sabe para quem aparecer e para mim não apareceu.
4: Já Ronaldo Caiado, do PSD, esteve na APA Show, um evento organizado pelo setor de supermercados em São Paulo e prometeu incentivar o empreendedorismo no país.
12: Diga aos empresários, podem trabalhar, que nós vamos realmente garantir o mesmo que nós fizemos no estado de Goiás, para que a gente possa dar perspectiva do empreendedor continuar a sua atividade.
5: O presidente Lula também passou a terça-feira em São Paulo.
4: Em um evento da construção civil, o petista disse que uma eventual aprovação do fim da escala de trabalho 6x1 vai respeitar a realidade de cada categoria.
13: Ninguém vai impor, sabe, na marra. É preciso a gente respeitar a realidade de cada categoria, de cada profissão, de cada setor econômico, para a gente fazer as coisas que resultem no benefício que nós queremos resultar.
5: Aliados de Lula pediram ao TSE que proíba o lançamento do filme Dark Horse antes da eleição de outubro.
4: A principal alegação é que o longa sobre a trajetória do ex-presidente Jair Bolsonaro seria uma propaganda eleitoral antecipada.
5: Bandeirantes, 7 horas e 11 minutos.
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14: Defendido por aliados, cobrado por outros, alguns um tanto desanimados, outros mantendo a mesma fé, o resultado que ficou da reunião do PL com o senador Flávio Bolsonaro, que deu explicações sobre as relações com Vorkaro, é que a pré-candidatura segue normalmente, segundo alguns, até reforçada. Vamos ver. Mas com claras e óbvias preocupações. Certamente desde a divulgação da gravação em que Flávio pede dinheiro a Vorkaro para pagar o filme do pai. E agora estendendo-se no novo episódio, revelado pelo próprio Flávio, do seu encontro na casa de Vorkaro, que já estava com a tornozeleira eletrônica. O clima pesa em qualquer campanha, quando o candidato, no caso o pré-candidato, tem que dar explicações. E pior, se vai parcelando as explicações. Dúvidas aí não faltam. E no partido agora, e não só no partido, avalia-se se, de fato, ainda há muito mais a ser contado. Isto é, se haverá necessidade de novas explicações em novas parcelas. Ou também se podem aparecer novos lances. Conviver com esse desgaste, e enquanto as investigações avançam, é o pior dos caminhos.
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4: E o endividamento das famílias brasileiras voltou ao centro do debate econômico. 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
14: Bandeirantes, 7 horas e 18 minutos. Está na pauta da sessão de hoje do Supremo a liberação para a construção da Ferrogrão.
15: O julgamento será retomado com o voto de Flávio Dino.
14: Os ministros do STF analisam a constitucionalidade da norma que alterou os limites do Parque Nacional do Jamanchim, no Pará, para comportar os trilhos da Ferrogrão.
15: Até o momento, o placar está em 2-0 para liberar o projeto.
14: O traçado liga a região de Sinop, no Mato Grosso, importante polo agrícola, ao porto de Miritituba, no Pará.
15: A ferrovia vai facilitar o escoamento da produção do centro-oeste para o norte do país.
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16: 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Bom dia para você.
17: Olá, bom dia a todos que nos acompanham. Falando sobre as mensagens de áudio pelo WhatsApp, tem até uma pesquisa que mostra que ouvir a voz de outra pessoa pode fortalecer conexões emocionais e hoje já é possível fazer até Pix por mensagem de voz. O PicPay tem um assistente no WhatsApp que identifica os dados para envio de Pix em mensagens de texto, de áudio e até de imagem. Então, acabou aquela necessidade de anotar os dados para transferir. Funciona assim, vou explicar. 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Olha, mesmo se você receber um áudio um pouco maior de alguém, o assistente ele consegue identificar as informações relacionadas ao Pix no meio da mensagem. 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Amanhã eu volto com mais dicas no É da Sua Conta.
16: Combinado, Renata. Até amanhã, 7h21.
14: 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A Guarda Revolucionária Islâmica, braço armado do regime do Irã, diz que se o país for atacado pelos Estados Unidos, a guerra pode se estender para além do Oriente Médio.
15: Segundo o grupo, os golpes esmagadores atingiriam lugares que os americanos mal conseguem imaginar, que serão reduzidos a cinzas.
14: O ministro das Relações Exteriores do Irã diz que o país aprendeu com os ataques anteriores e que a retomada da guerra traria surpresas.
15: A nova ameaça vem após o presidente dos Estados Unidos voltar a dizer que um grande ataque estaria a caminho do Irã se um acordo não fosse chegado logo.
14: Donald Trump afirmou que os iranianos estão implorando e precisam fazer concessões significantes se quiserem acabar com o conflito.
15: Trump não estabeleceu uma data como prazo, mas disse que a nova onda de bombardeios pode acontecer em 2 ou 3 dias, sexta-feira, sábado, domingo ou no início da próxima semana.
14: Hoje mais cedo, o presidente da China, Xi Jinping, diz que um acordo é urgente e que a manutenção das negociações é importante.
15: Ele se encontrou com o presidente da Rússia, Vladimir Putin, com quem fechou acordos nos setores armamentista, comercial e energético.
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11: Em 2018, foi a vez da Rússia sediar pela primeira vez na história a Copa do Mundo de Futebol, disputada em 11 cidades diferentes. Moscou foi a única com dois locais para jogos, enquanto Kaliningrado, a única localidade que não fica dentro do país.
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12: 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Além das prisões em flagrante, o Smart Sampa também já ajudou a localizar...
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1: Bom dia, ouvinte do Primeira Hora. Trânsito em São Paulo na manhã da quarta-feira, com a Marginal Pinheiros lenta para Interlagos, entre o Cebolão e a ponte da Cidade Universitária. Depois dali fica carregado também na altura do Jockey Club. Para Castelo Branco, agora apareceu um acidente ali na altura da passagem pela CEAGESP. A lentidão já desde a ponte do Jaguaré até ali. 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
4: Representantes de Brasil e Estados Unidos tiveram a primeira reunião para discutir as tarifas impostas pelos americanos contra produtos brasileiros.
3: O encontro aconteceu na noite de ontem de maneira virtual.
4: Participaram da reunião o representante comercial da Casa Branca, Jamison Greer, e o ministro de Desenvolvimento, Indústria e Comércio, Márcio Fernando Elias Rosa.
3: A conversa acontece 12 dias após o encontro entre Lula e Donald Trump, realizado em Washington no início do mês.
4: Pelas redes sociais, Greer saudou o engajamento construtivo do Brasil para fazer progressos em problemas comerciais e diz que aguarda novas discussões.
3: Na reunião entre os presidentes, ficou acertado que os países deveriam chegar a um acordo sobre as tarifas de importação americana em até 30 dias.
4: Em Paris, o ministro da Fazenda teve um encontro com o secretário do Tesouro dos Estados Unidos.
3: Dário Durbin e Scott Bessent conversaram sobre tarifas contra o Brasil, da cooperação contra o crime organizado, dos impactos da guerra no Oriente Médio e de minerais críticos.
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4: Hora oficial do Brasil, 7:30.
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0: 7:38. Bom dia Boa Vista, bom dia Roraima, bom dia Brasil, bom dia mundo.
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0: Começando aqui pela sua Folha FM, em rede com a 94.7 de Bonfim. Seja bem-vinda, bem-vindo você que já está conosco agora, você que já está acompanhando a nossa programação desde cedo. O Bom Dia está no ar até as 9:30 da manhã comigo, Natanael Vieira. E sempre contando com a tua participação aqui também, viu? Seja o repórter aí da sua rua, do seu bairro, da sua comunidade e participe, colabore aqui com o Bom Dia 100.3. Por aqui muita informação nesta quarta-feira, dia 20 de maio de 2026.
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0: Olha, antes mesmo da publicação do edital, concurso do Corpo de Bombeiros Militar de Roraima é barrado pelo Tribunal de Contas. Vamos entender daqui a pouco na matéria completa aqui no nosso Bom Dia. Setor de hemodinâmica do Estado entra na mira de fiscalização para garantir cateterismo e angioplastia pelo SUS. Vamos falar também do FPM, o Fundo de Participação dos Municípios aqui em Roraima. Boa Vista, a capital, fica com mais de 11 milhões, o interior divide o restante. Saiba quanto cada município recebe nesta quarta-feira. Os bastidores também da política, o corte no Podemos e a aliança entre Sampaio e Tereza Surita.

corrida contra o tempo termina hoje o prazo para o registro de chapas rumo ao Palácio Hélio Campos. Falando de eleição suplementar, com o fim dos registros aí no TRE, campanha eleitoral nas ruas e na internet começa oficialmente amanhã. Então, a partir de amanhã, você já deve ver algumas movimentações mais intensas, né? Não só na internet, como também nas ruas aqui da nossa capital. A campanha é tiro curto, campanha rápida para a eleição suplementar.

0: Polêmica em Brasília, TSE nega pedido do PSOL para bloquear repasse de emendas PIX no Amazonas. Aqueles problemas aí relacionados às emendas PIX, né, continuam. Advogadas usam texto invisível para tentar enganar a inteligência artificial da justiça e levam multa pesada. A gente vai trazer também informação de polícia, a prisão de um servidor público condenado por roubo qualificado. Familiares relatam falta de tornozeleiras para reeducandas do regime semiaberto harmonizado. Inscrições para seletivo da educação com 56 vagas começam hoje, dia 20. Tudo isso e muito mais a partir de agora, aqui no meu, no seu, no nosso Bom Dia 100.3.
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Agora 7 horas e 43 minutos, 7h43. Vamos trazer aqui os nossos destaques, né? Os principais destaques desta edição aqui do nosso Bom Dia. Como você já viu aí, ou já recebeu também a nossa notificação, temos um destaque principal aqui para a gente destrinchar, para a gente falar agora aqui com você, ouvinte da 100.3 FM, que é sobre essa situação aí do concurso, né, do Corpo de Bombeiros. Lembra que o governador Sampaio ontem aqui no Bom Dia 100.3 falou a respeito do concurso do Corpo de Bombeiros, que inclusive o edital sairia hoje. A previsão do edital era que fosse publicado hoje, mas aí tem um problema aí que a gente vai explicar, trazer as informações agora aqui para você que sintoniza na nossa programação. Tá? Vai ter que aguardar mais um pouco. Aqueles que estavam esperando a publicação do edital do concurso do Corpo de Bombeiros Militar de Roraima vão ter que aguardar mais um pouquinho, porque é o seguinte, olha, a exclusão prévia e genérica de pessoas com deficiência, PCD, do concurso público do Corpo de Bombeiros Militar de Roraima, levou o Tribunal de Contas do Estado, TCE, a barrar o certame antes mesmo da publicação do edital, que estava prevista para hoje, dia 20, conforme anunciou ontem aqui o governador Soldado Sampaio. A corte identificou que os documentos preparatórios da seleção violavam frontalmente a legislação estadual e a jurisprudência do Supremo Tribunal Federal, ao não reservarem a cota mínima de vagas e ao exigirem também os mesmos critérios em testes físicos para todos os candidatos, sem prever adaptações razoáveis. A falha foi descoberta após uma denúncia anônima feita por um morador de Mucajaí. Ao analisar o termo de referência usado para contratar a banca organizadora, o Instituto IDECAM, a área técnica do TCE confirmou que o Corpo de Bombeiros foi completamente omisso. Então, a instituição não incluiu ali a reserva de vagas para PCD, não detalhou os critérios para avaliação biopsicossocial e deixou de prever condições especiais para as etapas de seleção, incluindo o teste de aptidão física, o TAF. Em sua defesa, o comando da corporação alegou que a carreira militar de oficial e praça tem natureza combatente e exige aptidão física plena. Argumentou ainda que a estrutura legal do Corpo de Bombeiros não possui cargos permanentes administrativos que justificassem uma separação de vagas. Aí vem a decisão do Tribunal de Contas, tá? Porque esses argumentos aí do comando não foram aceitos pela conselheira relatora Silene Lago Salomão, que concedeu uma decisão cautelar de urgência para suspender os preparativos deste edital, desse concurso público do Corpo de Bombeiros Militar aqui de Roraima. Ela destacou que a função de combate não dá direito à administração pública de presumir em abstrato que nenhuma pessoa com deficiência possa trabalhar na instituição. A relatora citou o novo Estatuto da Pessoa com Deficiência de Roraima, tem uma lei estadual, inclusive é deste ano, a Lei 2335/2026, que exige a cota de vagas e a adaptação das provas. Abre aspas aqui para o que pontuou a conselheira Silene Lago Salomão na sua decisão de suspender, por enquanto, esse certame, esse concurso público dos bombeiros, cujo edital estava previsto para sair hoje. A presente decisão não visa assegurar ingresso automático de pessoas com deficiência nos cargos militares combatentes. O que se reputa incompatível com a Constituição é a exclusão prévia e genérica desses candidatos, sem possibilidade de participação no certame e sem avaliação individualizada. Foi o que pontuou a conselheira Silene Salomão na sua decisão. Então, para que o concurso tenha autorização para continuar, o Corpo de Bombeiros de Roraima terá que reescrever o edital e garantir três exigências: a cota obrigatória,
né, reserva aí de no mínimo 10% das vagas do concurso para pessoas com deficiência. Provas adaptadas, mudanças aí nas regras de todas as etapas, garantindo tecnologias assistivas e adaptações adequadas no TAF, que é o teste de aptidão física, que é necessário, né, para esse cargo de bombeiro, para combatentes. E a avaliação da junta médica, critérios ali transparentes para que a perícia médica e a avaliação biopsicossocial analisem caso a caso, se a deficiência do candidato é realmente incompatível com a função. Tá? São essas três exigências aqui que o comando do Corpo de Bombeiros deve adequar o seu edital. O comandante-geral do Corpo de Bombeiros Militar de Roraima foi formalmente intimado, segundo a decisão do TCE, para apresentar a sua defesa e tem prazo de 15 dias agora para enviar ao tribunal uma cópia de contrato com o IDECAM. Uma cópia do contrato com o IDECAM, que é a banca organizadora para realizar esse concurso público dos bombeiros aqui. A decisão, tomada em caráter preventivo para evitar prejuízos futuros aos cofres públicos e aos candidatos, será avaliada pelo Tribunal Pleno do TCE na próxima sessão. 7 horas 49 minutos. Então, não vai sair hoje o edital do Corpo de Bombeiros, tá? Como anunciou ontem aqui o governador Soldado Sampaio. A previsão era de sair hoje, mas teve esse problema e foi barrado pelo Tribunal de Contas do Estado de Roraima. A gente está trazendo aqui essa informação com exclusividade para você, viu? A gente está trazendo essa informação, essa matéria com exclusividade aqui. 7 horas e 50 minutos, 7h50. Olha, obras do Minha Casa Minha Vida no Jardim Floresta entram na mira de fiscalização ambiental e urbanística. A construção de moradias populares do Programa Federal Minha Casa Minha Vida no bairro Jardim Floresta, zona oeste aqui de Boa Vista, passou a ser alvo de um monitoramento rigoroso. Uma investigação foi aberta para acompanhar e fiscalizar se a Prefeitura de Boa Vista está cumprindo todas as exigências de regulação urbanística e licenciamento ambiental necessárias para o andamento do projeto habitacional. A fiscalização nasceu após alertas prévios sobre a necessidade de garantir que o solo, o escoamento da água e a infraestrutura da região suportem o novo empreendimento sem causar danos à natureza ou problemas crônicos para a vizinhança. O foco principal é evitar erros comuns em grandes conjuntos habitacionais, como sistemas de esgoto deficientes, desmatamento irregular ou drenagem inadequada que possa gerar alagamentos futuros. O acompanhamento técnico do caso foi oficializado pelo promotor de justiça Zedequias de Oliveira Júnior, da Promotoria de Defesa do Meio Ambiente. Com a abertura formal desse processo, o município terá que apresentar relatórios técnicos detalhados, alvarás e as licenças ambientais que comprovem que as obras no Jardim Floresta estão avançando de forma sustentável, segura e planejada para receber as novas famílias beneficiadas.

Agora 7 horas e 52 minutos. E o tempo e a temperatura para hoje aqui na nossa capital, como é que tá? Como é que tá o tempo hoje aqui? Neste momento os termômetros marcam 27 graus, hoje tá mais quente, né? Hoje, ontem, esse horário, caiu uma chuva leve, mas hoje não.

O ar aqui de Boa Vista está bom hoje, está com uma qualidade boa, viu? Sete horas e 53 minutos, você participa aqui com a gente no 991-15-2155. Esse que é o canal da denúncia, o canal da opinião do ouvinte. Manda para cá a tua denúncia, a tua reclamação, a tua reivindicação, participa aqui com a gente. Vamos cobrar juntos aqui das autoridades competentes a solução para os problemas aí da sua rua, do seu bairro, da sua comunidade, da vicinal, onde você mora. Pode também, pelo mesmo canal, mandar aqui a sua opinião, manifestar a sua opinião sobre o assunto que você quiser, sobre aqueles assuntos que estão em evidência nos noticiários locais, nacionais, ou sobre os assuntos que levamos até você. Então, participe, manda seu áudio de minuto, um minuto e meio aqui pra gente e participe, tá bom? Participe. Lembrando aos nossos ouvintes também que nós estamos com imagens no YouTube, já estamos no YouTube com imagens, então eu te convido a chegar conosco na nossa live, já deixando aquele like de responsa, tá? Deixa aquele like de responsa, só clicar aí no joinha, tá? Você já deixa o like. A nossa meta, você já sabe, estou colocando ainda aquela meta de 50 likes, a gente passa todos os dias, mas eu coloco aqui a meta de 50, a mínima, né, de 50, mas a gente tem passado todos os dias dessa nossa meta. Então deixa o like aí, em seguida do like, você vai no botão ao lado de compartilhar, tá aí, compartilhar, e compartilha a live do Bom Dia 100.3, manda para todo mundo aí dos seus contatos. Manda lá nos grupos do WhatsApp, manda nos grupos aí de notícias do seu WhatsApp, nos grupos aí da família, do seu bairro, nos grupos aí da vizinhança também. Fica à vontade para mandar aí a nossa live para quem você quiser, tá? O importante é você colaborar desta forma, deixando o like, compartilhando e depois comentando também. Eu quero aqui o seu bom dia, o seu alô, o seu recado aqui na nossa live, aqui no nosso chat. Já estamos com mais de 50 pessoas aqui nos acompanhando, então vamos lá. Tec-tec aí no like. Edson Moreira já chegou por aqui deixando o bom dia dele. Valeu, Edson. A Cerilene Araújo também já deixou o bom dia dela. Bom dia, Cerilene. O Wilke Dias. Bom dia, amigão Natanael. Vamos nos informar bem. Hoje ele diz que tem um Mengão rumo ao Penta da Libertadores, olha. E ele diz, deixa um like. Hoje tem o meu Palmeiras também, viu, o Wilke. Enfrentando o Cerro Porteño do Paraguai. Paulo Henrique, ele diz aqui, o Paulo Henrique, ele comenta, e pensar que os gestores dessas instituições ganham mais de 15 mil por mês, no mínimo, e ainda fazem um trabalho errado. Concurso da PM também ocorrem os mesmos problemas, diz aqui o Paulo Henrique. Ricardo Oliveira. Bom dia, tamo juntos. Valeu, Ricardo. Ricardo Oliveira Gomes, valeu, meu caro. Bom dia, Natanael. O Elson falou que vai tomar um café aí contigo e vai levar um leite, porque o teu acabou. boca de arapapá, viu? Esse Elson, rapaz, ontem recebemos aqui a visita do nosso amigo Elson Gomes lá do Brigadeiro. Já foi com a boca de arapapá dele espalhando aí, que na hora que eu tava tomando café, que eu peguei uma farinha tapioca pra tomar meu cafezinho com a farinha tapioca que eu trago sempre. Só que na hora fui procurar o leite, cadê? Tinha esquecido, não tinha o leite. Aí tomei no puro mesmo. Café com a farinha tapioca e o leite puro. Esse Elson, ele tava aqui. Já foi espalhar para aí, né? Raiandro, tudo bem, Raiandro? Bom dia, obrigado aí pela sua participação aqui conosco também. Olha, são 7 horas e 57 minutos. Vamos trazer mais um dos nossos principais destaques de hoje aqui. Falar sobre a oferta de exames e cirurgias cardíacas na rede pública de saúde aqui de Roraima, que passou a ser alvo de uma fiscalização específica. O setor de hemodinâmica da Secretaria de Estado da Saúde CESAL está sendo monitorado para que a regularidade da prestação dos serviços seja avaliada, né, garantindo que procedimentos essenciais
como cateterismo cardíaco e angioplastia, cheguem sem interrupções aí aos pacientes que dependem do SUS.

que dependem do sistema público, do Sistema Único aqui de Saúde. Então, tem um acompanhamento técnico do serviço que está estruturado aí num processo administrativo do Ministério Público aqui de Roraima, que foi aditado nessa terça-feira para delimitar o foco das investigações diretamente sobre o setor cardiológico aqui do Estado. Inicialmente, aberto no final de abril, trouxemos aqui a informação quando da abertura desse procedimento, o processo agora ganha contornos de urgência para cobrar da CESAL uma resposta sobre as filas de espera e a disponibilidade de insumos e equipes médicas para a realização desses procedimentos invasivos, que são cruciais aí para salvar vidas, né? Diga-se de passagem, salvar vidas em casos de infarto e obstrução de artérias. Além de redefinir o foco aí da fiscalização na cardiologia, a portaria de aditamento, assinada pelo promotor Igor Naves Belchior da Costa, trouxe uma mudança também na condução aí do caso. O promotor titular da Promotoria de Defesa da Saúde declarou suspeição por motivos de foro íntimo e pediu para deixar o processo. Por conta disso, os autos foram encaminhados diretamente ao Procurador-Geral de Justiça do Estado, que ficará responsável por designar nos próximos dias um novo promotor para assumir as investigações. A troca de comando não interrompe o andamento da fiscalização e a CESAL deverá ser notificada em breve pelo novo responsável, né, para apresentar relatórios técnicos sobre a produtividade, número de pacientes na fila e o tempo médio de espera no setor de hemodinâmica aqui do estado. 7:59, mas já, rapaz, quase 8 horas já, caminhando para as 8 horas da manhã. E nós aqui te informando de tudo que é notícia aqui no estado, de tudo que é notícia no Brasil e também, claro, no mundo. Já já a gente traz aqui os bastidores da política, fervendo para essa eleição suplementar, né, que já respinga também nas eleições de outubro, nas eleições ordinárias de outubro. A gente vai falar sobre o corte aí no Podemos, tá? Vamos trazer essa informação aqui sobre um corte aí no Podemos, corte lá do filho do empresário Disney Mesquita, e sobre essa aliança, assim que o governador Sampaio saiu daqui dos estúdios da Folha FM ontem, ele correu aqui para um hotel da cidade, onde teve uma coletiva para oficializar aquele apoio já anunciado na noite anterior do MDB à candidatura dele para a eleição suplementar e o apoio da ex-prefeita de Boa Vista, Tereza Surita. A gente vai trazer esses personagens aqui falando hoje sobre esse apoio, tá?

E olha, a gente vai falar aqui também, vocês viram ontem, eu trouxe ainda aqui no Jornal da 100.3, no Jornal do Meio-Dia, informações sobre a conta de luz, né, aqui de Roraima, que vai baixar. Vai baixar aí de 24 para 4%, né, para cerca de 4%. Trouxemos ontem aqui essa informação no Jornal da 100.3. Então é importante a gente repercutir também aqui no Bom Dia, que tem uma grande audiência. A Agência Nacional de Energia Elétrica, ANEEL, reduziu para 4,51% o reajuste da tarifa de energia elétrica aqui no nosso estado. Após meses aí, né, de uma pressão política, de articulações da bancada federal, junto aí ao setor elétrico, recentemente tivemos aqui uma mesa redonda para discutir essa questão, uma mesa redonda solicitada, requerida pela deputada federal Helena Lima, e mais a articulação também de outros políticos aqui do nosso estado, de senadores também. O percentual inicialmente aprovado pela agência em janeiro deste ano ultrapassava os 24%, né, para consumidores aqui do estado. Todo mundo achou um absurdo, e foi um absurdo mesmo, esse aumento aí na conta de luz. E a decisão foi anunciada ontem, terça-feira, né, durante a 10ª reunião pública ordinária da diretoria da ANEEL em 2026, essa decisão de reduzir aqui a nossa energia, e ocorreu após a agência aprovar as regras para a distribuição de recursos bilionários arrecadados por meio da repactuação de dívidas de geradoras hidrelétricas relacionadas ao uso de bem público. A medida prevê a destinação de cerca de 5,530 bilhões de reais para reduzir os impactos tarifários em 22 distribuidoras de energia do país, principalmente nas regiões Norte e Nordeste. O mecanismo foi autorizado por uma lei, né, por lei que permite aí as geradoras hidrelétricas quitarem antecipadamente parcelas do UBP, com desconto de 50%. Em contrapartida, os valores arrecadados passaram a ser revertidos em descontos tarifários para consumidores atendidos em áreas da Sudam e da Sudene, incluindo aqui Roraima. Finalmente, né? Finalmente, porque eu acho que queriam passar a perna na gente em relação a essa tarifa de energia. Queriam passar a perna aqui no consumidor de Roraima. Por que que só Roraima teve um aumento absurdo na conta de luz? Enquanto outros estados, como o próprio Rio de Janeiro, por exemplo, Rio de Janeiro, teve 8%, se não me engano, só, de aumento. Roraima, 24%. Imagina só, 24%, tirando ainda mais o poder de compra do consumidor roraimense. Até o momento, 24 das 34 geradoras elegíveis aderiram à repactuação com a ANEEL. A quitação dos valores está prevista para julho, quando será possível consolidar o montante total arrecadado. O reajuste, né, médio de 24,13% entrou em vigor em 25 de janeiro aqui para a gente. Provocou repercussão imediata aqui no estado, tanto dos consumidores como da classe política também. E a gente é importante destacar aqui também a mobilização política, né, gente? A mobilização política. A gente não vai aqui, porque um anunciou, mas tiveram outros também que se mobilizaram nessa luta para reduzir a conta de energia. Então teve toda uma mobilização política, como eu disse. Após a repercussão, né, do reajuste, parlamentares da bancada federal intensificaram a pressão por uma revisão aí dessa medida. O senador Irã, do PP, relembrou que apresentou recurso administrativo na agência, além de promover debates e audiências públicas para cobrar explicações sobre os critérios utilizados no cálculo tarifário. Ou seja, cada um ali teve sua parcela, né, nesse processo aqui de redução da nossa conta de energia. A deputada federal Helena Lima também destacou que a mobilização buscou demonstrar o impacto do aumento sobre consumidores e setores produtivos aqui do estado. Ela que articulou a realização de uma mesa redonda realizada na semana passada aqui em Boa Vista para discutir
exatamente a tarifa de energia aqui no estado. Ela esteve aqui conosco também, né, na semana passada, falando sobre o evento. Encontro que reuniu representantes da ANEEL, do Ministério de Minas e Energia, e técnicos do setor elétrico também. O senador Chico Rodrigues, ele também comemorou a decisão, destacou que a redução deve beneficiar consumidores e empresas do estado. Ele que já havia cobrado também da ANEEL, né, essa redução, já havia se reunido, todo mundo gravou um videozinho aí, explicando, né, nas suas redes sociais, o que cada um fez ali, o que cada um fez para que essa redução na nossa conta de luz fosse possível. Inclusive na matéria aqui da Folha, folhabv.com.br, tem aí os vídeos, né, dos parlamentares que trabalharam nesse processo aí, na busca de reduzir a conta de luz do consumidor roraimense. Agora são 8 horas e 7 minutos, 8 e 7. Tem denúncia, hein? Denúncia de familiares relatando falta de tornozeleiras para reeducandas do regime semiaberto harmonizado. Vamos trazer essa informação agora. Vamos trazer essa denúncia agora aqui no Bom Dia 100.3. É o seguinte. A operadora de caixa Lohane Souza procurou aqui a Folha de Boa Vista para denunciar que reeducandas aptas à progressão do regime fechado para semiaberto harmonizado ainda não estão usufruindo do benefício concedido pela Justiça, que é o regime harmonizado, né? Não estão usufruindo, adivinha por quê? Não tem tornozeleiras eletrônicas no sistema prisional. Há falta de tornozeleiras eletrônicas no sistema prisional aqui de Roraima. Por isso, reeducandas do regime semiaberto, do reeducandas, né, aptas à progressão do regime fechado para o semiaberto harmonizado, estão aí denunciando essa situação, que não conseguiram ainda usufruir desse benefício por falta de tornozeleiras. O juiz da vara de execução penal assinou o pedido de regime semiaberto harmonizado para 5 albergadas da cadeia feminina, uma delas irmã aqui dessa jovem, dessa operadora de caixa que falou com a reportagem da Folha de Boa Vista. E quando chegaram lá no centro de monitoração eletrônica, depois de aguardar por horas e já devidamente encaminhadas da cadeia pública feminina, o policial penal perguntou se eram 4 albergadas, quando foi informado que eram 5. Ele disse que não haveria as tornozeleiras e que era para as albergadas fingirem que nem tinham ido lá. Essa foi a frase. Esta foi a frase do policial penal para as reeducandas. Lohane, que é irmã de uma detenta, ressaltou ainda que essa não é a primeira vez que essa situação ocorre. Não é a primeira vez. Já tem um bom tempo, né? Só para constar, há tempos aí, ela diz que a família ou as famílias, né, os familiares de reeducandos ouvem a mesma história de que não tem tornozeleira. Inclusive, ela questiona, né? Não entendo por que de juiz assinar a progressão se não tem tornozeleira para dar um andamento no processo. A denunciante afirmou ainda que procurou a Secretaria de Justiça e Cidadania e a ouvidoria do órgão público, mas não conseguiu nenhuma informação quanto à previsão da chegada dos aparelhos ou qual medida seria adotada com relação às albergadas com progressão de regime já deferidos. A reportagem procurou a Sejuc para informações a respeito da situação relatada, mas até o momento não obteve resposta. Não tivemos respostas ainda sobre essa denúncia da falta de tornozeleiras eletrônicas no sistema prisional aqui de Roraima. É para as reeducandas poderem usufruir do regime semiaberto harmonizado.
Agora 8 horas, 11 minutos, 8 e 11, bom dia para você que está aí conosco do outro lado do rádio, acompanhando a nossa programação, do outro lado não, que está aqui pertinho da gente. Vem cá, coloca o ouvido perto do rádio aí e vem se informar aqui com a gente, vem se informar com o Bom Dia 100.3, ou aumenta o volume aí do seu rádio, do som do seu carro. Você que está nos dando carona agora pelas ruas aqui da nossa cidade. Muito bom dia, viu? Obrigado aos nossos amigos do táxi lotação, do táxi convencional, os motoristas de aplicativos também sempre ligados aqui neste horário, acompanhando o Bom Dia 100.3. Você que está também indo para o trabalho, né, indo trabalhar, você que está saindo agora aí do trabalho, trabalhou a noite toda, tá saindo aí do plantão, mas ligado aqui com a gente, obrigado pela audiência. Você que tá no coletivo, também com o fone de ouvido ligado, assistindo a nossa live com fone de ouvido aqui, ou pelo aplicativo, muito obrigado também pela companhia. Você que tá pelas estradas aqui do nosso estado, nas rodovias federais, estaduais, vicinais também, sejam todos bem-vindos aqui à nossa programação. São 8 horas e 12 minutos agora. 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Daqui a pouco a gente volta, vamos trazer os bastidores da nossa política. Vamos falar sobre a reta final para o registro de candidaturas aqui para a eleição suplementar. Os bastidores da política, o corte no Podemos, o clima esquentou aí nos bastidores do partido Podemos aqui em Roraima, eu explico daqui a pouco. E claro, a aliança entre Sampaio e Tereza. Tudo isso e muito mais daqui a pouco, após o intervalo. Não sai daí, não desliga o rádio, não troca de sintonia, continue conosco também na live, assistindo aí e deixando já o seu comentário. E o seu like, olha a nossa meta de 50, tá? Então eu volto já.

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22: Oito horas 21 minutos, de volta com o Bom Dia 100.13. Olha, os cofres públicos aí das prefeituras de Roraima ganham um fôlego extra hoje, dia 20, com o repasse da segunda parcela de maio do Fundo de Participação dos Municípios, o FPM. Embora os dados nacionais preliminares apontem o estado com o menor volume global de recursos do país em termos proporcionais, devido à sua baixa densidade populacional, o detalhamento técnico da Confederação Nacional dos Municípios, CNM, revela que o montante bruto exato transferido para as 15 cidades roraimenses atingiu a marca de R$ 13.034.000. Após as retenções obrigatórias do Fundeb e PASEP, aí o valor líquido que entrou nas contas foi de pouco mais de R$ 10.300.000. O mapa da distribuição do dinheiro, no entanto, escancara o abismo financeiro e populacional entre a capital e o interior. Né? Sozinha, Boa Vista, por exemplo, embolsa hoje quase 90% de todo o recurso destinado ao Estado. Por se enquadrar aí em um coeficiente especial de capital, o município recebeu mais de 11 milhões em valores brutos, tá? 8 milhões e 800 mil em valores líquidos. Agora, como ficou a divisão entre os municípios do interior? Para as outras 14 prefeituras do interior do estado, restou dividir uma fatia de aproximadamente 1 milhão e 800 mil bruto. Essa partilha é feita aí de forma rígida pelo Tribunal de Contas da União, que agrupa as cidades em faixas, né, coeficientes, baseadas no tamanho da população medida pelo IBGE. Quanto mais habitantes, maior é a cota. O maior município do interior, Rorainópolis, único no coeficiente 1,8, liderou os repasses fora da capital, garantindo aí R$ 233.489 em valores brutos. Líquidos ali com os descontos, R$ 184.456. Logo atrás aparecem as cidades de Alto Alegre, Cantá, Caracaraí, Mucajaí e Pacaraima. Cada uma dessas cinco prefeituras recebe hoje uma cota aí idêntica de R$ 155.659 em valores brutos, né, o que gerou um depósito líquido de R$ 122.970 por município. Aí tem a faixa intermediária também, o grupo formado aí por Amajari, Bonfim, Caroebe e Normandia, que garantiu repasse bruto de R$ 129.716 para cada localidade. Já os municípios de Iracema e Iramutã recebem R$ 103.772. Na ponta de baixo aí da tabela estão as menores populações do estado, São João da Baliza e São Luís. Estes têm coeficiente ali 0,6. As duas prefeituras recebem hoje os menores contra-cheques deste decêndio, que é o segundo decêndio de maio, com R$ 77.829 brutos, restando aí para cada uma dessas cidades, após os descontos, R$ 61.485. Em âmbito nacional, o volume total distribuído às prefeituras brasileiras superou a marca de 2 bilhões, registrando aí uma alta de 9% na comparação com o mesmo período do ano passado. Agora 8 horas e 25 minutos, 8h25. Vamos dar atenção aos nossos ouvintes, internautas, que estão conosco nos acompanhando aqui na live e aqui no nosso WhatsApp também mandando mensagens. Deixa eu ver quem está conosco aqui. O João Silva. Tudo bem, João? João, que diz aqui que a equipe está na limpeza lá no bairro Senador Hélio Campos. Está trabalhando aí o João. Valeu, João. Um abraço. Obrigado pela audiência. O nosso amigo Anderson também está por aqui. Ele diz: Natanael, meu nobre, bom dia. Está indignado aqui o Anderson. Vamos ver. Amigo, esse Brasil realmente é o país da burocracia, diz ele. É o seguinte... O Anderson diz aqui que a mãe dele, em parceria com a tia, abriram uma banca que vendia tacacá e espetinho. Aí veio a fiscalização e fechou. Aí ele até coloca aqui, né? Impôs aí 2.001 burocracias, devido a tanta, né, burocracia que se tem para se abrir um negócio. Para ter uma renda extra ali, muita gente não consegue, por conta dessas burocracias aqui. Aí ele diz: tá aí o que me indigna. É aquela feira, aí ele cita a feira de venezuelanos ali em frente à Polícia Federal na Avenida Brasil. Lá eles fazem o que querem e vai você falar alguma coisa que vem 2.001 instituições de defesa para cima de nós que estamos em nosso país e perdendo direitos aqui dentro do nosso país. Povo de Roraima, vamos reagir enquanto ainda podemos. Diz aqui o Anderson no seu desabafo de hoje. Ele, inclusive, no final da mensagem dele, diz: vai desculpando aí, amigo, o desabafo. Mas é o desabafo aqui do ouvinte. Valeu, Anderson, obrigado pela sua participação. Vamos ouvir o Lorival Braga? Aliás, tem vídeo dele, viu, Herrera? Ah, não, esse vídeo é do Menezes, né? Do Edivar, professor Menezes. Daqui a pouco a gente coloca. Abaixa aí enquanto a gente ouve aqui o Lorival Braga. Bom dia,
0: Sul do estado de Roraima. Eu quero falar exatamente sobre a entrevista que o governador ontem deu aí no seu programa. Eu não tive tempo de ouvir a entrevista, porque eu estava tirando plantão. Não tinha como ouvir rádio nada lá, tá bom? Mas eu também, eu concordo, ela me falou, mas

0: situação, o que o governador falou aí sobre essas entregas de trator, essas entregas de maquinário, que é isso, caminhonete, nos interior para associações e outras comunidades aí. Amazon, não sei, um ano atrás, mais ou menos, o deputado, deputado aí Sampaio, que estava sendo deputado, ele foi na Rádio Folha, no programa Agenda da Semana, e eu contei a situação desses tratores que quebram muito, as pessoas abandonam. Ele falou para mim, tá aí gravado aí na rádio aí, que ele já tinha falado com o governador sobre isso aí. Quando precisasse, era para levar o trator e trazer. Tá bom? Desculpe aí. E eu tenho passado por aí, tenho visto muito maquinário quebrado, trator novo, caminhão novo. Isso é um desperdício de dinheiro público. Quando quebra, eles abandonam. Associação, as comunidades têm que ter recurso para quando o trator quebrar, ele logo mandar ajeitar. É porque a minha empresa tem transporte. Se alguém quebrar, vai ter que ajeitar. Tá bom? Uma certa vez eu passei numa prefeitura aí no interior, tinha 10 caminhonetes quebradas, nova. Eu perguntei para os mecânicos da prefeitura, por que as caminhonetes estão quebradas? Ele falou, rapaz, simplesmente porque estão quebradas a caixa de marcha.
1: Meu
0: porque
1: Deus.
0: Na campanha o vereador promete emprego, o prefeito promete emprego, ele bota motorista sem habilitação, sem nada.
1: Não sei, quebra a máquina.
0: Carrinho de mão e quebra, novinha, quebrada aí. E passou ano, quando quebra, vão cobrar da prefeitura para ajeitar, do governo. Eu sempre fazia vídeo cobrando, quando vi um trator quebrado, um caminhão, mas não faço isso mais nunca, né? Parei fazendo por causa disso aí. Quem quebrar, vai ter que ajeitar. O soldado Sampaio, eu assino embaixo e concordo com ele, tá bom? É desse modelo mesmo, vamos ter mais cuidado com as coisas públicas. Ah, porque é trator, não, é nosso dinheiro. Meu amigo, se você não pode dar manutenção, pô, entrega o trator, entrega o caminhão, para quem tem condição de manter manutenção. Não é simplesmente jogar no toco aí, esperar que vai gastar dinheiro do povo. Soldado Sampaio, você está todo coberto de razão, governador. Eu concordo com você, assim embaixo. Lorival Braga ou Marreteiro?
1: Ok, Lorival, obrigado pela sua participação. Deixa eu ir aqui para o nosso WhatsApp. O Kesley. Kesley está por aqui conosco. Bom dia, Natanael. Como ficou essa situação do concurso do Corpo de Bombeiros? O Cássio também comenta aqui. Bom dia, Natanael. O TCE barrou mesmo o concurso do Corpo de Bombeiros de Roraima? Sim. Por enquanto, está suspenso, tá? Está suspenso aí. A publicação do edital estava prevista para hoje. O governador falou durante a entrevista ao Bom Dia, ontem aqui, esteve conosco. A previsão era para hoje, ele anunciou inclusive nas suas redes sociais e fez o corte do momento da entrevista em que ele deu essa notícia, mas aí o Tribunal de Contas teve que barrar, teve uma denúncia por conta de algumas situações ali nos documentos, né, em relação a vagas para pessoas com deficiência, para PCD. Então a relatora ali no TCS, lá em Lago Salomão, ela barrou o certame, antes mesmo da publicação do edital, porque teve essa denúncia, tá? Que chegou ao conhecimento do Tribunal de Contas. Então, o comando do Corpo de Bombeiros agora terá aí um tempo, terá 15 dias para comunicar aquilo que foi colocado como que foi colocado pelo Tribunal de Contas do Estado de Roraima para que o concurso saia de fato, para que o edital seja publicado. O comando vai ter ali que adaptar, reescrever esse edital e garantir as exigências ali colocadas pelo Tribunal de Contas, tá? Que é a cota obrigatória, provas adaptadas e avaliação da junta médica. São critérios aí que deverão constar no edital. Então, o comando do Corpo de Bombeiros, que segundo o TCE já foi oficializado, viu, meus caros aqui ouvintes que estão perguntando a respeito desse concurso público, o comando já foi intimado e tem aí um prazo de 15 dias para enviar ao Tribunal de Contas uma cópia do contrato, né, com o IDECAN, então, e ter que fazer as adaptações também junto à banca, as adaptações ao edital, aquelas adaptações que o TCE está pedindo que se faça, que se corrija, tá? Então vai travar um pouquinho mais, vai demorar um pouco mais para sair esse edital aí do Corpo de Bombeiros, né? Vai demorar um pouquinho mais até que se resolva toda essa situação aqui e o TCE libere a publicação do edital. Isso deve ir ainda para o pleno do TCE decidir, né? Então, o pessoal que está perguntando aqui do concurso do Corpo de Bombeiros. Sobre o concurso do Corpo de Bombeiros, como ficou? Tem um monte de gente perguntando aqui. Já expliquei, né? Tá suspenso pelo Tribunal de Contas do Estado até que se faça aí as adaptações. Até que a corporação faça as adaptações necessárias. Jaildo Rodrigues, ele diz: TCE, TJ não querem saber das instituições da área de segurança pública, onde já se viu adaptar para PCD, concurso da PM e bombeiro militar, onde o concurso fala para soldado, praça e combatente. Ele diz, no mínimo, incoerente aqui, o Jaildo, né, a decisão do Tribunal de Contas. Daniel Rafinha, bom dia, Natanael. Estamos aqui na escuta do melhor jornalismo de todas as manhãs. Manda um alô para nós aqui no sítio Marinanduba. Marinanduba, em Normandia, olha. Bom dia, viu, para todo mundo em Marinanduba, em Normandia, sintonizado aí com a gente, acompanhando o Bom Dia. Santos Clipe, bom dia, tudo bem, Santos? Obrigado pela sua audiência, José Quintães. São mais cinco. Natanael, acionar autoridades do DENIT Roraima para fazer a conclusão das pontes de concreto da 210, cobra aqui o Zenal. São mais de 5 décadas a sociedade aguardando a melhoria na infraestrutura da BR-210. E ele diz, terminar os elefantes brancos não é possível. Tantos aportes de recursos públicos para não darem nada, diz aqui o Zenal. Tá ligado com a gente, Masco Vemaskov, Rayandro, bom dia, ele manda alô pro Rayandro aqui, né? O Mendes, bom dia, Natanael. A Eva Ivanira, né, da Vila São Raimundo. Oi, Ivanira, bom dia. Tudo bem contigo? Todo mundo que está conosco aqui, obrigado pela audiência, pela companhia, viu? Pois é, o pessoal aí querendo saber, né, sobre como ficou o concurso do Corpo de Bombeiros, cujo edital estava previsto para sair hoje. Muita gente aguardando, mas aí o Bom Dia vem com essa exclusiva aqui, vem com essa notícia, dizendo que o TCE barrou aí o concurso público do Corpo de Bombeiros, por enquanto está suspenso. Está uma decisão da conselheira Silene Lago Salomão, até que o comando aí, junto com a banca organizadora, façam as correções necessárias daquilo que pede, daquilo que rege as leis e que o edital, para que o edital possa ser publicado. Muita gente discordando aqui, algumas pessoas discordando da decisão do TCE pelo fato, né, de como adaptar, onde já se viu adaptar, para PCD, concurso da PM e bombeiro, se é para soldado, né, e combatente. E diz aqui, não tem como, é incoerente na opinião aqui do ouvinte. Mais de 100 pessoas agora nos acompanhando aqui, muito obrigado pela audiência, pela companhia. Vamos trazer os bastidores da nossa política agora? Vamos trazer os bastidores da política de Roraima, fervendo como sempre para essa eleição suplementar. A gente começa aqui trazendo informações sobre essa aliança que já trouxemos ontem aqui no Jornal do Meio Dia, mas a gente repercute aqui no Bom Dia também, com os comentários, né, com as análises, que é a aliança entre o governador Sampaio e a Tereza Surita, ex-prefeita de Boa Vista. O cenário político aqui de Roraima ganhou novos contornos com a oficialização do apoio da ex-prefeita Tereza Surita do MDB à candidatura do governador interino Soldado Sampaio, do Republicanos, para a eleição suplementar do dia 21 de junho. Em entrevista coletiva ao lado de Romero Jucá e do deputado Dr. Meton, Tereza detalhou a aliança que já vinha sendo aí desenhada nos bastidores. Já havia soltado um vídeo na noite anterior, né, falando do apoio. O governador interino comemorou a parceria também, destacando que pretende levar a experiência de Tereza em Boa Vista para o interior do estado. Para afastar rumores, Romero Jucá garantiu que não houve negociação também por secretarias ou divisão de espaços no governo, tratando o apoio como uma convergência de projetos, né? Questionada sobre seu distanciamento do atual prefeito da capital, Arthur Henrique, Tereza Surita admitiu estar triste e incomodada, mas negou brigas ou pressões sobre aliados para continuar, e aliados que continuam, né, na estrutura municipal, afirmando que eles têm liberdade de escolha. Liberdade de escolher. E a gente vai trazer um pouco aqui do que disse a ex-prefeita Tereza Surita durante essa coletiva do apoio ao Sampaio. Pode ser, inclusive, só áudio para a gente ir até passando um pouco, tá bom, o Herrera? Aí naquilo que de fato interessa, ela explicando os motivos, né, de ter escolhido esse lado aí, o lado do governador interino, para manifestar esse apoio. Vamos acompanhar um pouco aí dessa coletiva, dessa fala da ex-prefeita e já também do Sampaio.
2: Não se trata de escolha de uma pessoa. Não se trata de uma pessoa. É algo muito maior do que qualquer coisa nesse sentido. Se trata na responsabilidade de escolher aquilo que é melhor para o nosso estado. Roraima passa por um momento muito difícil. E Roraima é um estado em construção. A nossa discussão tem que ser para que as pessoas dentro do nosso estado tenham, de fato, a qualidade de vida que eu sempre sonhei.

travou. Travou aqui o áudio da ex-prefeita Tereza Surita explicando os motivos, né, do seu apoio a soldado Sampaio. Estamos prontos, estamos com a do Sampaio pronta aí também. Vamos colocar um trecho também aí do soldado Sampaio.

0: Tá difícil por aqui hoje, 8 horas e 40 minutos, mas aqui comentando um pouco, né, a respeito dessa aliança, dessa parceria, é aquilo, né? Como que o eleitorado aqui da capital vai receber essa união de forças, né, que até ontem eu digo, parecia impossível, até pouco tempo parecia impossível, mas aqui na política de Roraima, como diz o ditado, até boi voa, né? Até boi voa. Esperava-se ali no início um apoio da ex-prefeita ao seu pupilo, o ex-prefeito Arthur Henrique, que é candidato do outro lado, né, a esse governo tampão, a esse mandato tampão no governo aqui de Roraima para a eleição suplementar de 21 de junho, determinada pelo Tribunal Superior Eleitoral, acatada aqui pelo Tribunal Regional Eleitoral, mas aí houve divergência entre ambos e politicamente estão rompidos, senão estariam juntos aí nessa caminhada. Tereza Surita, portanto, cuidou logo de ir para o lado de Sampaio, apoiá-lo nessa eleição suplementar, o que provavelmente para que ele lá na frente, na eleição ordinária, nas eleições ordinárias de outubro, a apoie para o Senado Federal, né, também. E ainda sobre bastidores da política, vamos falar sobre esse corte no Podemos. Vocês viram isso? O clima esquentou, viu, nos bastidores aí do Partido Podemos aqui em Roraima. A sigla anunciou os 9 nomes para a chapa de deputados federais e deixou de fora o empresário Rodrigo Mesquita, filho do ex-chefe da Casa Civil, Disney Mesquita, ligado ao grupo de Antônio Denário. O Podemos, que fechou apoio aí a Soldado Sampaio, teve a decisão homologada pelo Diretório Nacional, que alegou o cumprimento de diretrizes estatutárias e da legislação eleitoral. Oficialmente, o partido declarou que priorizou a lealdade e o compromisso coletivo. Teria sido desleal, então, Rodrigo, para não estar nesse grupo? Por outro lado, a informação de bastidores é de que Rodrigo Mesquita já vinha sofrendo resistência aí em várias siglas e só conseguiu se filiar ao Podemos nos acréscimos do segundo tempo da janela partidária. Mesmo barrado na ata oficial, o empresário garante que vai manter sua pré-campanha e o caso promete virar aí agora uma batalha judicial, né? Provavelmente vai para a justiça aí. Deixar o filho aí de uma figura forte, né? Que já foi uma figura forte aí do governo Denário de fora da chapa, é um recado claro de que as vagas aí na federação valem ouro, né? Valem ouro. E o tapetão jurídico vai ser pequeno para o tamanho dessa bronca toda aí, que provavelmente isso aqui vai para a justiça, já que ele diz manter a sua pré-candidatura à Câmara Federal. Terem outros motivos aí que circulam nos bastidores a respeito disso aqui, mas não cabe, não vem ao caso agora, né? Não vem ao caso. Daqui a pouco a gente fala sobre a reta final também para o registro de candidaturas, tá? Os partidos aí têm que correr contra o tempo, os candidatos, mas vamos para cá para o nosso WhatsApp. Herreira, essa luz aqui tá me cegando, Herreira. Essa luz aqui tá me cegando. Dá um jeito nela aí. Lari, né? Que tá por aqui conosco. Vamos lá. É uma reclamação que ela faz aqui. Natanael, botou... Não entendi. É uma pequena reclamação para fazer sobre os postos aqui do Cantar. E aqui o atendimento é péssimo. E a pessoa tem que sair daqui para ir para Boa Vista para fazer os exames. As coisas tudo lá, porque aqui não tem estrutura de posto, não tem atendimento. não tem atendimento bem. Aqui é horrível. Agora mais que estou grávida, fica ainda mais complicado. Fica difícil. Olha, a Lari, nosso ouvinte, moradora lá do Cantar, reclamando do atendimento nos postos, né, nas unidades básicas de saúde lá do município do Cantar. Não tem a estrutura necessária para estar atendendo os pacientes. Ela está grávida. Tem que, vez ou outra, procurar uma unidade básica de saúde, fazer os exames necessários, né, o acompanhamento todo que uma grávida deve fazer, que uma gestante deve fazer, pré-natal e tudo mais, mas tem que se deslocar aqui até a capital. Ah, Natanael, mas não é longe, não é tão longe assim. Não importa. Esse atendimento básico deveria ser oferecido lá, nas unidades básicas de saúde também do município do Cantar. E não a população de lá está dependendo aqui da capital, porque é perto. Espera aí, né? Cada um com suas responsabilidades. Cada um com as suas responsabilidades. Então vamos cobrar aí da prefeitura do Cantar a estrutura necessária para um bom atendimento nas UBSs aí da cidade, nas UBSs aí do município, para que o povo do Cantar não tenha que pagar passagem, gastar gasolina e se deslocar aqui para a capital para receber esse atendimento. Atendimento básico, primário. Nosso amigo Rodrigues Alcântara. Bom dia, Natanael. Tô ligado aqui no Bom Dia. Uma boa quarta-feira a todos. Rodrigues Alcântara, motorista de aplicativo. Valeu, Rodrigues. Um abraço. Obrigado aí pela sua audiência. Também o nosso amigo Basílio do Uber. Fala, Basílio. Mandou até a foto dele, rapaz. Ligado aqui com a gente. Ele diz, bom dia, Natanael. Ligado no programa a caminho de um serviço. Indo higienizar um sofá na casa de um cliente há anos. Olha aí, legal. Parabéns, bom trabalho, viu, Basílio. É multifuncional, rapaz, o Basílio. Ele diz, como Deus é maravilhoso, né? Cuida de cada detalhe das nossas vidas, por isso temos que ser gratos em tudo, sim, sempre grato a Deus. Ele diz, uma ótima quarta-feira, abençoada a todos. E hoje tem Mengão, ele diz. É flamenguista, né, o Basílio Uber, mas é nosso amigo. É nosso amigão aqui, o Basílio. Valeu, Basílio, um abraço, viu, cara? Bom trabalho para ti também. Obrigado sempre pela companhia aqui, pela audiência. Gilson, taxista. Fala, Gilson.
1: Meu amigo Natanael. Natanael, você vai informar onde está a operação Tapa Buraco, rapaz. É tanto buraco na cidade, bastante sol na cidade. Ninguém vê a operação Tapa Buraco, Natanael. É o Gilson, taxista Santa Teresa. Acorda, prefeitura.
0: É, se alguém da prefeitura estiver nos ouvindo aí e tenha o cronograma da operação Tapa Buraco, onde as equipes estão, pode mandar aqui pra gente que a gente fala aqui, viu? A gente divulga para que o povo também saiba onde é que as equipes estão trabalhando. Professor Júlio Pinto, feliz quarta-feira, amigo Natanael. Prepara o coração para sábado. Vamos treinar hoje no Maracanã. Meu coração está preparado desde sempre, viu, o professor Júlio, para esse jogo aí. Tomara que seja um bom jogo, que não tenha interferência de arbitragem, pelo amor de Deus. Sabe que o senhor já sabe quem foi escalado, né, para apitar o jogo de novo do Flamengo e Palmeiras no Maracanã. O senhor sabe qual foi o árbitro de novo convocado aí pelo Flamengo, professor Júlio? Tomara que não tenha interferência. Que seja um jogo limpo, né? Luiz Linhares, bom dia, Luiz.
2: Bom dia, Natanael, bom dia a todos que estão ligados na Folha. Ô, Natanael, que na minha opinião, a entrevista com um governador, ele prolongava a resposta dele, aquela conversão longa, que era para esgotar o tempo e o programa terminar e não dar tempo ele responder as perguntas que foram direcionadas para ele. No meu caso, a minha pergunta era para ele dar explicação sobre o pessoal que estão nas filas aí para fazer exame já há meses. E aí a gente vai lá, chega lá, aí pega a senha, tudo, chega no momento de ser atendido. Não está diferente demais de como era uns 5 anos atrás, né? Uhum. A pessoa já saiu de lá sabendo aonde ia marcar, fazer o exame, né? Agora, foi assim, todo mundo saiu para ir embora porque disse que estava sem o sistema, né? Então, deixou os papéis tudo lá, né? Pegaram o nome de todo mundo, Sim. E aí ligava para as pessoas, né? Não, a gente vai marcar, aí aguarda, a gente vai ligar. Até hoje ninguém nunca ligou. Só se vai ligar daqui para meio dia, né? Nunca ligou. Aí eu acho que é assim que acaba as filas, porque todo mundo vai embora, porque não tem internet. Aí fica em casa esperando 2, 3 dias, não sei lá quantos meses, né? E aí tem razão de a gente chegar lá e não ver fila, porque por causa desse motivo, a desculpa agora é a internet. E aí eu não sei não, eu acho que está tendo uma propaganda muito grande e sendo realizado diferente do que está sendo falado. Essa é a minha opinião. Bom dia, que Deus abençoe a todos.
0: Tá ok, Luiz, obrigado pela sua audiência, pela companhia. Bom dia, Natanael, aqui é o Wellington, taxista de Bonfim. Manda um alô aí, ele tá mandando alô para a esposa dele, a Thaís Rodrigues, lá no Bonfim. Valeu, obrigado aí pela audiência, meu caro Wellington, taxista aí de Bonfim, a esposa dele, Thaís. Ele diz, valeu, você é o melhor radialista de todos os tempos. Obrigado, viu, Wellington. Agradeço aí as suas palavras. Agradeço. O Alcides. Oi, é o Pereira. É Alcides Pereira. Natanael, essa fiscalização do MP sobre as residências habitacionais devem se estender aos demais conjuntos que estão sendo construídos, diz aqui o Pereira. É, o que está sendo construído no Cidade Satélite está muito próximo ao rio Cauamé, diz ele aqui. Creio que esse detalhe que a Procuradoria citou no conjunto do Jardim Floresta não foi respeitado no conjunto do Cidade Satélite. Está aí. Mais uma pauta para o Ministério Público do Estado, né? Para fiscalizar, para saber se está tudo certo aí também com esse residencial lá no Cidade Satélite. É, referente ao programa Minha Casa Minha Vida, esse programa do governo federal. Bom dia, Natanael. Tenha uma feliz quarta-feira. Que Deus abençoe a todos os dias. É o Dalvaci. Valeu, Dalvaci. Nosso amigo Gaúcho da Soja também está por aqui. Ele diz, bom dia, Natanael. Será que vai ter nova eleição mesmo? Porque tem que ter a data do segundo turno. Acho que não vai ter. Bem, isso aí, a data do segundo turno vem depois, né? A data do segundo turno vem depois aí. Será uma discussão no Tribunal Superior Eleitoral também, quanto ao segundo turno da eleição suplementar aqui. Mas está ainda na justiça essa questão, né, da eleição suplementar. Ainda há partidos aí na intenção de barrar a eleição suplementar. Bom dia, Natanael. Já estamos na escuta aqui diretamente da Época Acessório de Tecnologia aqui na rua Aumente da Época Acessório de Tecnologia aqui na rua Aumente.

0: E aí agora, o mês de abril, eu fui fazer uma ultrassom, cheguei lá. Da última hora, o médico avisou que não viria mais. E aí a atendente dele marcou esse exame lá para mim ser chamada depois. E até agora, espero ser chamada e nunca fui chamada. Então, eu queria dizer que esses parlamentos que estão no poder, que estão trocando de função, que eles olhem mais para a saúde, porque a nossa saúde está muito, muito péssima. Para a gente consultar pelo SUS, está muito péssimo. E aí, quem não tem condição de pagar um exame pelo particular, aí vai sofrer, ou então, depois que morrer, que vai ser chamado. Então, o coronel Bota, ele não dá nenhuma solução para dizer, não, tal dia vai ser marcado. Nunca mais eu ouvi a voz da moça, porque meu telefone ficou lá. E aí, esse exame para ser remarcado, porque eu perdi, não foi por mim. Eu saí daqui gastando dinheiro, e quando chegar lá, da última hora o médico disse que não vem mais. E aí, atende outro dia, que esse outro dia nada. E lá tinha dois médicos de ultrassom também, e eu pedi, por que que vocês não me passam para um desses médicos aí? Porque ultrassom, qualquer médico pode fazer. Não, não pode não, que já está os seus pacientes contados. E eu fico muito indignada com essa situação. Agora, no tempo de eleição, aí chega dos interiores dizendo que é bom, aí quando tá no poder, aí é bom para encher só o bolso deles mesmo. Bom dia, fica com Deus aí, Natanael.
1: Ok, tá registrado aqui no Bom Dia, viu? Pois é, uma situação essa do Coronel Mota. A gente falta pessoal também, profissionais, né? Ali, para trabalhar. Por isso é necessário, e como o governo interino vem divulgando, há levantamentos aí para se realizar um concurso público da saúde, o que é necessário, viu? Para ver se melhora esse atendimento ali também no Coronel Mota. O pessoal reclama muito, demais. Silvana, oi Silvana, mandou hoje já o áudio dela? Deixa eu colocar aqui, senão depois ela vai me cobrar aqui, a Silvana
2: bom
1: é braba.
2: Bom dia, bom dia, bom dia, meu nobre Natanael.
1: Tudo bem, Silvana?
2: Bom dia, dona Arlete no Cajari, bom dia, Valnei, bom dia, senhor Antônio Leite. É, meu amigo Natanael, as uniões que a gente pensa que nunca vai acontecer,
1: acontece. Política, né, Silvana? Acontece de tudo, é Roraima.
2: Cada um faz o que faz, né? Na política vale tudo. Mas vamos lá.
1: Tu moras assim, em Roraima, Silvana.
2: Muitas mães, muitas famílias denunciavam em relação aos bebês que morreram na maternidade lona, ou aquela maternidade lona. Você lembra, também denunciado também na Rádio Folha, né? Quase todas as rádios, né? Em relação ao HGR, teve uma pessoa que morreu lá dentro da UTI e chove mais dentro do que fora. Agora você lembra também sobre a clínica renal, né? Que de vez em quando ameaçava fechar ou não pegar mais pacientes por falta de pagamento. Natanael, eu vou perguntar ao Sampaio, o Delta de Sampaio, saudade de Sampaio, né? Que era policial militar. Onde você estava? Onde o senhor estava? Né? Que o senhor tem mais de 15 anos como político. É uma pergunta que eu faço ao senhor e também a sua vice também, para o segundo mandato dela, também aos outros nobres deputados, onde vocês estavam e vocês não brigavam pelo povo? Essa é a pergunta que eu deixo, tá? Por quê, Natanael? Porque se eu fosse uma política, uma deputada, eu ia lá, governador Denário, é o seguinte, vamos correr aqui, tá bem? A clínica tem que pagar. Eu ia fazer o meu papel, não quero saber se é ou não para me fazer. O importante era o valor ao povo que ele tinha que dar, aonde o povo que elege vocês. Ah, mas não é a minha área, não é a minha parte, não tem nada a ver. O importante é você tentar salvar um povo, um cidadão comum, meu amigo. É tanto, aí tem mais uma. Eu vi um vídeo de pessoas reclamando que a comida está servindo quase às 14 horas para pessoas que estão doentes no HGR. Aí eu pergunto, agora vai funcionar? Tudo bem, mas após as eleições vocês ganharam de volta, vocês esquecem o povo. Então, Roraima, acordem, tá bom?
1: Tá aí a participação da Silvana, aqui no 991-15-2155. Quem mais está por aqui conosco? Bom dia, Natanael, ligado na 100.3, melhor rádio de Roraima. É o Osias Oliveira. Tudo bem, Osias? Bom dia, obrigado pela sua participação. E o vídeo do professor Menezes, tá ok, Herrera? O que, que é esse vídeo aqui? Vamos lá. Ah, entendi. Coloca na tela aí para quem nos acompanha com imagens pelo YouTube. Parece ser ali um bueiro com a estrutura ali comprometida, né? Com a grade ali à mostra. Tá, é um buraco ao redor, né? Vamos colocar aí na tela.
3: Olha aí, meus amigos, a calamidade. Está aqui essa ponte, olha.
1: É uma ponte?
3: A ponte do Auau.
1: Ah, é a ponte do Auau, que está com um buraco ali na sua estrutura, tá? Para quem está conosco pelo rádio, há um buraco na estrutura dessa ponte do Auau, que o professor Menezes fez o vídeo e está mostrando aqui. A gente está mostrando no YouTube, na nossa live, e ouça aí, portanto, a narração do professor Menezes.
3: Presta atenção. Vários buracos já foram descobertos aqui nessa ponte, causado problemas, tá? É todo emendado, não sei o que aconteceu desde o início da construção aqui dessa ponte, que não ficou um serviço perfeito. De vez em quando acontece coisa, já aconteceu um acidente, e esse buraco aqui já está com mais de 60 dias. Está aqui desse jeito, olha. Tá? Aqui na ponte do

0: Uau, tá na RE-205, tá? Então a gente procura saber quem é o responsável para consertar isso aqui. Até porque isso aqui é difícil de fazer. Olha só, já pedi para o menino pesquisar aqui, olhar como é que a gente faz. Tem que ser na parte de baixo para colocar um concreto, alguma coisa aqui, senão não vai segurar, né?
1: É,
0: Então,
1: não segura.
0: com a palavra as autoridades, para ver se resolve a situação aqui. Começa, bota um
1: Ponte
0: cone aqui, olha.
1: do Auau.
0: Olha, cone,
1: Derrubaram até o
0: fica
1: cone.
0: aqui, né? Mas esse cone o pessoal derruba, derruba o cone. E de longe não enxerga, só quando chega perto. Vamos resolver isso aí, pessoal? Quem vos fala é o professor Menezes.
1: Tá, viu? Esse problema lá na ponte do Auau tá de fato com a estrutura comprometida. Há buracos ali ao longo dessa ponte, segundo o professor Menezes, e esse principalmente que ele mostra aqui, que é um buraco maior. As grades ali estão de fora, dá para ver lá o fundo dessa ponte, dá para ver lá embaixo. Então, colocaram uma sinalização com um cone ali, sinalizaram com um cone, mas o pessoal derruba, tá inclusive no chão aí, como observado no vídeo. E o professor Menezes está pedindo que as autoridades tomem alguma providência em relação a isso, né? Antes que esse buraco fique maior ainda e a estrutura dessa ponte mais comprometida do que já está. Então, com a solução, né, nem com a palavra, com a solução, as autoridades, né, do nosso estado, que é de competência do governo estadual, da CINF, em realizar a obra aí. Então, vamos lá arrumar logo essa ponte do Auau, viu? Que tá com esses buracos enormes aí, principalmente esse que o professor Menezes gravou o vídeo e que a gente está mostrando aqui para quem nos acompanha pela live no YouTube, no celular, né, no tablet, no computador ou até mesmo aí na sua TV. Mudando agora aqui, quem mais está conosco? Bom dia a todos. A bronca é para caer. Tem bronca para caer aqui, é o Fábio Santos, Fábio Ferreira. Sobre uma caixa coletora de esgoto na Castelo Branco. Isso aqui é entre a Feira do São Vicente e o posto de saúde. Já está para fazer aniversário e ninguém resolve o problema. É o Fábio reclamando sobre uma caixa coletora de esgoto na Castelo Branco, tá? Entre a Feira do São Vicente e o posto de saúde. Fazendo aniversário e a CAER não toma providência. Está registrado aqui com a solução. A CAER, Companhia de Águas e Esgotos de Roraima. Alô, bom dia.
2: Nathanael, bom dia, tudo bem?
1: Tudo bem?
2: Sobre a movimentação política aí que os políticos fizeram referente à conta de energia. Você poderia trazer a pauta, por gentileza, as 170 assinaturas que os deputados federais lá em Brasília fizeram para que adiasse o fim da escala 6 por 1? Entre esses 170, dois são aqui de Roraima. O deputado federal Nicolés, que agora é candidato a senador, e é pré-candidato ao Senado, e também o pastor Diniz. O que que você acha disso? Poderia comentar mais aí para a população roraimense, população de Boa Vista? Nathanael, poderíamos também falar sobre o programa Move Brasil, que foi lançado ontem, dia 19 de maio.
1: Move Brasil,
2: Tá?
1: já
2: Direcionado para os
1: falamos.
2: motoristas de aplicativos, taxistas, tá?
1: Já falamos.
2: Entregadores. Um olhar que o governo federal teve para esse público que trabalha diariamente, embaixo de chuva, de sol, tá? De manhã, de dia, de noite, de madrugada. Que agora estou tendo um bom, tenho oportunidade, sabe, de comprar um carro novo, moto nova. Tá certo? Isso aí vai fazer movimentar, circular toda a economia do Brasil, principalmente de Roraima, né?
1: Falamos isso no dia do lançamento, trouxemos essa pauta aqui no Bom Dia 100.3. Com relação à escala 6x1, sobre o voto, né, dos deputados, aqueles que foram contra, já justificaram aqui, vez ou outra, o deputado Nicolete vem prestar contas aqui, né, e cabe até perguntar para ele novamente, viu, o Natanias, né? Natanias Moraes está conosco aqui questionando o porquê dele ter voltado contra, mas ele já explicou aqui diversas vezes, né? Diversas vezes a justificativa de ser contra essa questão aí. Não é ser contra, não é ser contra a escala 6x1 em si, né? Mas o que que isso vai causar para o país? Porque não é só debater a questão, quem não quer, né? Quem não quer ter mais, ganhar mais um dia de folga? Sem ter ali, claro, o seu salário reduzido ou sem correr o risco de perder o emprego. Se perguntar aqui, quase unânime, né? ganhar mais um dia de folga, sem o medo aí de perder o emprego ou de ter o salário reduzido. Então é uma questão, é uma pauta, é um tema aí que deve ser bastante mesmo discutido, audiências públicas, ouvindo a população, ouvindo o setor empresarial e industrial do nosso país, para saber de fato o tamanho, né, do peso da redução dessa escala de trabalho. Não é ser contra reduzir, ser contra, por exemplo, o trabalhador. Falando em escala 6x1, viu? O relatório deve ser apresentado na próxima segunda-feira, o relatório da escala 6x1. A apresentação do relatório da PEC 6x1 foi adiada, inicialmente marcada para esta quarta-feira, estava marcada para hoje. A apresentação agora só vai ocorrer na segunda-feira, dia 25. O motivo? Falta de acordo em alguns detalhes, especialmente na regra de transição. O presidente e o relator da comissão especial, os deputados Alencar Santana, do PT, e Léo Prates, do Republicanos, se reuniram nessa terça à noite com o presidente da Câmara, Hugo Mota, com o líder do governo na casa, Paulo Pimenta. O principal projeto já está pacificado, né, redução da jornada, passando para 5 dias de trabalho e 2 dias de folga, sem redução de salário. Sobre a transição, que se busca aí um consenso. O governo quer um prazo o mais rápido possível, mas a oposição fala em até 10 anos, tanto é que apresentou emendas nesse sentido. Ao falar sobre o adiamento do relatório, o deputado Alencar, inclusive, resumiu da seguinte forma: se tivesse a definição, o relatório seria apresentado nesta quarta, mas ainda não há. Ainda há diálogos ainda sobre essa questão, sem dúvida, disse ele. Então, só na próxima segunda o relatório da escala 6x1 vai ser apresentado. 9h05. Quem mais está por aqui conosco? Deixa eu ver. Cleison. É o Cleilson, né? O Cleilson.
3: Bom dia, Natanael. Natanael, eu concordo com esse rapaz aí. Nós, brasileiros, roraimenses, roraimados, estamos perdendo espaço para os venezuelanos. E é em todo lugar. É na saúde, na educação e no comércio. Entendeu? Fica a minha indignação aí também com isso, entendeu? Das autoridades. Não quero saber. E no final das contas, quem vota somos nós, né? Os brasileiros, né? Tá na hora de dar a notícia nas urnas. Nas urnas.
1: Bom dia, Natanael. Ah, sim. Não, aqui era para não ter nenhum tipo de problema aí, viu, o meu amigo Antônio. Questão eleitoral, né, e tudo mais. Focou-se nas ações, né? Focou-se nas ações, mas respondeu aqui ontem o governador perguntas também pertinentes, né, de ouvintes que participaram aqui com a gente, e aquilo que deu para a gente fazer aqui no tempo curto que a gente tinha. Inclusive, ele saiu às pressas porque tinha já a coletiva de ontem, né, para oficializar o apoio ali da ex-prefeita Tereza Surita e do MDB.

0: que mais aqui? Referente ao aumento da energia. Acha que não iríamos pagar por esse serviço? O governo não dá nada de graça para os estados, né? Outra situação. Ontem à noite saiu numa emissora de TV que essa redução já era prevista e foi anunciada ontem para a região norte, nordeste, etc. Aí os políticos daqui pegam carona querendo conseguir votos com essa situação. Sim, houve o anúncio ontem para diversos, né? Para diversas concessionárias aí de energia elétrica, né? Diversas concessionárias de energia elétrica e inclusive aguardava-se já há algum tempo aqui a redução nessa aqui para o estado, para os estados que fazem parte aí da Sudam, né? Então já era aguardada também essa redução, mas houve toda a articulação política também de pressão, né? A pressão ela surte efeito. A pressão ela surte efeito também. Então quanto mais gente, a população se mobilizar, os políticos se mobilizarem em prol de uma causa que de fato vai beneficiar a população, isso é bom. Isso gera repercussão e algumas vezes, né, tem resultados concretos. Vamos lá. Bom dia, meu amigo. Tudo bem? É o André, né? O André Reis. O que diz aqui o André? Ah, ele tá aqui dizendo que o ex-prefeito Arthur Henrique se livrou aí. Se livrou, né? Agora é complicado aqui a gente ler a forma aqui da mensagem do André. Ô André, me ajuda aí, André. Desse jeito aqui, não posso ler a tua mensagem, rapaz. Mas enfim, ele defende de fato aqui que não seria bom para o ex-prefeito Arthur Henrique esse apoio da ex-prefeita Tereza Surita, ou do grupo aí do MDB, né? Pelo que eu entendi aqui. Essa é a mensagem, o resumo aqui da mensagem do André Reis. Valeu, André. Um abraço, viu? Obrigado aí pela sua companhia, pela sua audiência. Bom dia, Natanael. Ficou bem claro o motivo da ex-prefeita Tereza ir para o lado do Sampaio. Ela não teria apoio do Arthur para a candidatura a Senado, pois o candidato número um será o Nicolete. O candidato lá é number one, né, do PL, do grupo aí do prefeito Arthur Henrique, é o deputado Nicolete, com apoio da cúpula nacional do partido, né, do PL, do Partido Liberal. Valdemar Costa Neto deu o aval. Flávio Bolsonaro, pré-candidato à presidência da República, também deu esse aval ao deputado Nicolete para que ele concorra, né, o Senado e o Arthur, o governo do estado. Cleison, tudo bem, Cleison?
1: Bom dia. Rapaz, ontem me colocaram minha pergunta para o governador, mas era basicamente perguntando para ele, para aquele, por que ele foi fazer aliança com a Tereza, que eu já vi em vários grupos aqui que eu tenho, que eu estou, muita gente falou que só por causa de ele ter feito aliança com a Tereza não vai votar nele. Eu mesmo sou um, que se ele não tivesse feito aliança com a Tereza, talvez eu votaria nele, mas agora de certeza não voto nele. Porque todo mundo sabe, né, para quem a Tereza jogar apoia para presidente, né? Lula, abraço.
0: Pedir aqui aos nossos ouvintes, né, para que não fiquem declarando voto, ou mesmo declarando não voto a alguém, a algum candidato, né? Vamos focar aí em comentários mais genéricos sobre o que você acha, o que você pensa, mas sem entrar no mérito da questão, sem pedir votos para nenhum candidato, né? Ou declaração de voto para nenhum candidato aqui. Está entrando aí num momento aí crítico, né, em que a Justiça Eleitoral, os partidos, os candidatos, os advogados de partidos e candidatos vão estar sempre aí ouvindo, escutando tudo, assistindo tudo, para qualquer coisinha terem direito aí de resposta, né? Vamos deixar as coisas acontecerem aí. Enfim, sem fazer política, sem transformar isso aqui em palanque para político nenhum, para candidato nenhum. Vamos manter aqui a coerência dos nossos comentários, né? Comentários políticos de fato, e que o ouvinte não entre nessa aí de declaração de voto a ninguém. O que não pode é pedir voto, né? em determinado momento também de estar aí falando mal de um, falando bem de outro. Vamos evitar isso aqui. Tô ligado, meu amigo. Comunicador Natanael Vieira, Eduardo Figueiredo, nosso amigo Eduardo Figueiredo, radialista, também tá ligado aqui com a gente. Muito obrigado, viu, presidente? Quem tá mais conosco aqui, deixa eu ver. Daniel, né? O Daniel Lopes. Bom dia, Natanael. Ontem o ex-senador Jucá falou que não tem nada certo em relação à eleição direta. O Republicanos entra com recursos aí para impedir as eleições diretas, mesmo com o TRE afirmando que tem recursos para realizar as eleições. Pois é, o MDB e o Republicanos já estão lá por Brasília tentando, né? Não sabemos qual será a definição de vinda de lá. Já, inclusive, levado já essa questão ao Supremo Tribunal Federal, ao STF. Mas até aqui, até aqui, teremos eleições suplementares no dia 21. Jorge, nosso amigo Jorge Ney, bom dia, Jorge.
2: Bom dia, Natanael. Bom dia a todos os ouvintes da nossa Rádio Folha. Natanael, todos sabem a audiência que a Rádio Folha tem e o seu programa. Então, o que o governo do Estado e a Prefeitura Municipal de Boa Vista, o governo do Estado, através da Codesign, que está omissa há muito tempo, ela só funcionou quando era no governo da Sueli, e a Prefeitura Municipal de Boa Vista, através da EMU, que deu uma fiscalizada no Residencial Vila Jardim, estão fazendo as construções no lugar público, lá no Vila Jardim. Dessa vez fizeram a construção de alvenaria na avenida principal. Então que eles fiscalizem antes que crie uma bola de neve, que já está, muitas construções lá horríveis, barraco. Uhum. Então que eles vão lá dar uma fiscalizada. Em nome dos moradores estão pedindo isso aí. E que a prefeitura também bota o pessoal da capina lá. O mato tá dando na canela lá, por favor. Aproveitar a audiência da rádio. Um bom dia a todos e uma ótima quarta-feira.
0: Bom dia, Jorge. Tá registrado aqui também, viu? Obrigado. Bom dia, meu amigo. Manda um alô para... Ah, é o Givaldo. Givaldo do táxi, né? De Amajari. Tá mandando alô para a esposa dele. Para a esposa dele e as duas filhas também. A Eduarda e a Gerlane. A esposa dele é a Elionara. Oi, Elionara, bom dia. Bom dia para a Eduarda. Bom dia para a Gerlane. A família aqui do nosso amigo Givaldo, lá do Amajari, Givaldo do táxi. Oi, Denise, bom dia.
3: Bom dia, senhor Natanael. Tudo bem? É Denise do Satente. Passando por aqui para desejar um dia abençoado a todos. E ontem eu não consegui escutar a entrevista do nosso governadorzão. É sobre os retornos das consultas, né, do Coronel Mota. E o que ele relatou aí, né? Eu não consegui ouvir o programa ontem, né, que tipo isso aí. O senhor pode falar sobre as consultas? Se ele vai resolver a situação? Obrigado.
0: Pois é, tem a questão, né? Ele falou a respeito da saúde aqui, do que vem sendo feito para reduzir filas aí de cirurgias, né? Essa fila enorme aí, ele citou mais de 5 mil aqui, tá com esse mutirão de domingo a domingo para realizar cirurgias, HGR, obras nos hospitais do interior. Em relação ao Coronel Mota, é que o pessoal pede uma atenção maior aqui. Ficou também de ver essa situação. A intenção do governo interino, pelo que disse aqui, é melhorar, né? É melhorar também esse atendimento ali no Coronel Mota, e que precisa de fato, porque quase toda semana, quase todo dia, né? Toda semana tem, mas quase todo dia tem reclamação aqui do atendimento ali no Coronel Mota, né? O pessoal quer uma atenção maior para ali também, porque ali é onde as pessoas são encaminhadas para passarem por um especialista. Então, se Roraima está precisando de especialistas na área, ele falou de buscar, junto ao Ministério da Saúde, o governo federal, meios para que esse atendimento no SUS aqui melhore. Deixa eu ver quem está aqui conosco. Deixa eu ler o comentário aqui. No YouTube, né? Joaquim Brito, esse TCE é onda, diz ele aqui, porque suspendeu o concurso dos bombeiros. O Nicodemos também está por aqui. Bom dia, Natanael, uma ótima quarta-feira para todos os ouvintes do seu programa, obrigado. Poliana Caroline, quem é prejudicado nisso tudo são os concurseiros. Falam na questão da demora, prometido desde 2022 esse concurso público. Aí, para ser lançado agora, ainda vem com problemas ali, com algumas inconstâncias, né, nos seus documentos. Aí o TCE vai lá, tem denúncia e barra o certame, antes da publicação do edital que o pessoal já estava aguardando para hoje. Bom dia, Natanael. Segue o jogo do poder e o povo é que decide. É o Carlos Antônio. Sim, é o povo que decide. É, o Jaildo, né, ele concorda aqui com a Poliana. Exatamente, Poliana. O governo anterior prometeu há 2 anos esse concurso e agora, quando foi anunciado ontem, dão conta de atrasar mais ainda o concurso do Estado. E o Estado, o Corpo de Bombeiros, está precisando urgente de efetivo. É, Otoniel, bom dia, Natanael, e a todos os ouvintes. Ontem, na entrevista, deu de ver o desespero dele em divulgar o concurso dos bombeiros. Bom dia, Natanael. Aqui é o Nelson, aqui da Fazenda Cristalina, região do Anel Viário, finalizando o plantio da soja e ligado na 100.3. É o Nelson. Matheus Albuquerque, bom dia, Natanael. Manda um alô aqui para o Chumina. Estamos ligados no seu programa. Alô, Chumina, todo mundo aí ligado. Hudson. É, o Hudson também está por aqui. Enfim, ele faz comentários aqui. Não votar nesse, não votar naquele, que já resolve o problema. Selma Fernandes, bom dia para todos que estão online pelo YouTube nesse maravilhoso jornalismo. Vamos deixar o like. Deixa eu ver aqui. 89 likes, né? E já passamos aí de 100 pessoas nos acompanhando, estamos com mais de 80. E o like, ó, arrochado aí. A Selma tá por aqui conosco também. Mandou foto das lindas flores dela, das plantas. Bom dia, Natanael. Que Deus nos abençoe grandemente, com muita sabedoria. Amém, Selma. Obrigado. Olha, a Prefeitura abre seletivo com 56 vagas para atuação em escolas indígenas e rurais. Atenção para esta oportunidade, porque a Prefeitura de Boa Vista abriu aí processo seletivo simplificado com 56 vagas imediatas e cadastro reserva para a contratação de profissionais que atuarão em escolas indígenas e rurais da Rede Municipal de Ensino. O diário foi publicado, o edital foi publicado no Diário Oficial do Município dessa terça. E as inscrições iniciam já hoje. Estão abertas as inscrições, seguindo até o próximo domingo, dia 24, exclusivamente pela internet. Tem vagas aí para os cargos de monitor de transporte, com 21 vagas, motorista rural 24, motorista indígena 1, merendeiro indígena também 1 vaga, professor licenciado da educação física em área indígena 6, professor de educação básica indígena com atuação em língua materna, 3 vagas. Segundo a Prefeitura, o objetivo do certame é reforçar o quadro de profissionais na rede municipal de ensino, principalmente nas unidades localizadas em comunidades indígenas e regiões rurais. A divulgação preliminar dos candidatos selecionados está prevista para o dia 28 de maio. Já o resultado definitivo deve ser publicado em 3 de junho. Então, mais um seletivo aí para a área indígena e rural aqui da nossa, do nosso município, tá? De Boa Vista. Vamos falar de política, porque com Joênio Apixana e Fábio Almeida, PT anuncia pré-candidaturas para outubro, as eleições ordinárias de outubro. Qual o projeto aqui do PT? Né, para Roraima, o PT anunciou 18 pré-candidatos nas eleições ordinárias de outubro. 14 deles pretendem disputar vagas aqui na Assembleia Legislativa, enquanto 4 almejam a Câmara, chegar à Câmara dos Deputados. Dos postulantes a 8 vagas de Roraima, na Câmara Baixa de Brasília estão a ex-presidente da FUNAI, a ex-deputada federal Joênio Apixana e o ex-candidato ao governo de Roraima, jornalista Fábio Almeida. Completam aí a chapa Thelma Taurepang e professor Américo. Dos pré-candidatos a deputado estadual estão Aldenícia Cadete, Daniel Sampaio, Euterpe, Edgar Zareta, Ladislau, o alemão, Leonardo Pereira, Pablo Sérgio, professor Telmo, Raimundo da Pasta, é do Pasto, né? Raimundo do Pasto, Roberto Ramos, Romério Santiago, Rômulo Brás, Ingrid Nahara e Zelandes Patamona. São os pré-candidatos a deputado estadual pelo PT. Em nota no Instagram, o diretório estadual da sigla do presidente Lula disse que o time está comprometido com o povo, com a democracia e com a construção de um Estado mais justo para todas e todos. 9 horas 23 minutos agora. Já caminhando já para o final, o nosso bom dia, né? Osmar, tudo bem, Osmar? Bom dia.
4: Grande Natanael, bom dia, meu querido, bom dia, Rádio Folha. Natanael é engraçado a cabeça dos eleitores, eu vou dizer todos. Agora tá tendo aí uma divergência, as galera dizendo que não votam no Sampaio porque tem o apoio da Tereza. Gente, a política ela é feita de acordos, de apoio, sabe? A Tereza é candidata ao Senado, o Sampaio é candidato ao governo do Estado. Todo mundo precisa de apoio um de um outro, senão a pessoa não consegue chegar lá e muitas vezes nem consegue chegar lá com apoio. Imagine se não tivesse apoio. Né? Aí diz que ah, eu não voto porque a Tereza é não sei o que do Lula, gosta do Lula. Nós temos que pensar no nosso Estado. Nós, a nação de Roraima aqui, com relação à eleição do Bolsonaro ou do Lula, não representa absolutamente nada para Brasília. Os votos de Roraima inteiro não dá nenhum bairro de São Paulo. Não decide eleição para governo federal. Não decide eleição em hipótese alguma para governo federal. Entendeu? Nossos votos aqui é muito medíocre para Brasília. Muito medíocre. Tanto vai ser para o governo Bolsonaro como para o Lula. Não vai influenciar absolutamente nada. É igual uma mosca no cu de um elefante. Entendeu? Então vamos parar de besteira. Vamos votar naquilo que a gente acha que é melhor para o estado de Roraima. Vamos largar a Brasília de mão, que esses caras lá de Brasília estão tudo com a vida ganha. Entendeu?
0: 9 horas e 24 minutos. Olha, Embrapa promove segundo workshop internacional do Camu Camu aqui em Boa Vista. Pesquisadores incentivam cultivo e produção de fruta silvestre amazônica com maior concentração de vitamina C do mundo. A Embrapa promove aí nos próximos dias 21 e 22 de maio, quinta e sexta-feira agora, o segundo workshop internacional do Camu Camu. O evento acontecerá no auditório da unidade de Roraima, no bairro Distrito Industrial, em Boa Vista, e é voltado para agricultores, pequenos e médios produtores rurais, extrativistas e comunidades tradicionais, estudantes e pesquisadores da área, assistência técnica e empreendedores rurais e entidades representativas do setor agropecuário. A participação no workshop dará direito a certificado emitido mediante inscrição gratuita, que deve ser feita até hoje, dia 20, pelo site embrapa.br/Roraima, no menu Cursos e Eventos. Tá? O objetivo é promover o intercâmbio técnico-científico e institucional para o fortalecimento da cadeia produtiva do Camu Camu, integrando conhecimentos sobre manejo, tecnologias de produção e inclusão socioprodutiva no contexto da economia circular na Amazônia. Então, aproveita quem quer participar, né? À tarde vai ter mesa redonda também sobre fortalecimento da cadeia produtiva, a biodiversidade e a inclusão socioprodutiva da fruta na economia circular. E reunirá representantes da Universidade Federal, do IDESAN, do Roraifruit e o superintendente estadual também do SEBRAE. A mesa redonda será mediada pela chefe adjunta de pesquisa e desenvolvimento da Embrapa Roraima, Maristela Ramalho Schaud. Isso no primeiro dia, tá? No segundo dia, a programação da manhã inclui visita técnica ao Banco Ativo de Germoplasma do Camu Camu, no Campo Experimental da Serra da Prata da Embrapa em Mucajaí. Aí à tarde o evento finaliza com práticas sobre pós-colheita e beneficiamento com pesquisadores da Embrapa, da Universidade Federal e outros parceiros. Mais informações e programação completa é só você acessar o site da Embrapa, embrapa.br/Roraima, menu Cursos e Eventos, e aproveita para se inscrever também, tá? Nesse evento aí da Embrapa. Bom dia, Natanael. Mandou o contato dessa senhora que eu vou ajudar na ultrassom dela. Só me manda aqui o contato dela. Eita, tem que procurar aqui, Herrera. Tem que procurar. Acho que é a da... É a que falou do Coronel Mota aí, né? Acho que é a Denise. Não sei se é a Denise. Ouve aí, acho. Parece que é a Denise. Se for, passa aí pro nosso amigo aí. Bom dia, Natanael. Em relação à ponte do Auau, na RR-205, qualquer reparo não vai dar certo. Haja vista que já foram feitas outras vezes. Acredito que qualquer concreto que ali colocar não vai agregar à estrutura construída há muitos anos. O certo é o Estado, com recursos próprios ou federais, construir outra ponte, inclusive com mão dupla. É a opinião aqui do nosso amigo Nertan Reis. Ah, foi prefeito aí do município de Alto Alegre, né? Ele diz tomar providências para evitar acidentes. Pois é, o quanto antes tomar providências, né? Fazer agora, se não tiver recursos, um trabalho paliativo, mas já buscando recursos aí para fazer uma nova ponte, como sugere aqui o nosso amigo Nertan Reis. Seu Raimundo Curica.
5: Quem? Ele vai ligar para o cunhado dele lá. Só é ruim o cunhado dele ter mulher, agora ninguém sabe quanto filho.
0: Bem, o que foi isso?
5: Eu... Bom dia, Natanael. Eu quero... falar sobre o Arthur, que ele pulou uma fogueira, como o rapaz falou ainda agora. Ele pulou uma fogueira. E esse casal aí não acompanhar ele. Tá? Foi até bom, porque o Sampaio já não vai ganhar. Um bom dia para ti e a todos os ouvintes da Rádio Folha.
0: 9 horas e 22 minutos agora, 9h22, 9h28, né? 9h28, não 9h22. 9 horas e 28 minutos. Dois minutinhos aqui, um minuto já para o finalzinho. Mas vamos falar sobre prazos, né? Não falei aqui sobre a reta final para o registro de candidaturas. Atenção aí para o calendário eleitoral aqui em Roraima, hein? Termina hoje, dia 20, o prazo definitivo para que os partidos, federações e coligações registrem oficialmente no Tribunal Regional Eleitoral as chapas que vão disputar o governo do Estado na eleição suplementar. Com o fim aí das convenções no último fim de semana, o registro exige a entrega de certidões, declaração de bens e atas partidárias. E a partir de amanhã, quinta-feira 21, a propaganda eleitoral está oficialmente liberada nas ruas e na internet. É a largada oficial para a corrida rumo ao Palácio Hélio Campos. Acabou, né, o ensaio geral. Então, a partir de amanhã, o eleitor roraimense se prepare aí para o bombardeio de propagandas, né? Até de Santinhos. Será que vão fazer Santinhos para essa eleição suplementar? Os candidatos aí, os partidos? Carreatas, né? E, claro, as promessas ali nas redes sociais também, que serão turbinadas, sem dúvida, com esse tipo de propaganda. Que vença o melhor projeto, né, gente? Que vença aí o melhor projeto, que o eleitor possa estar atento aos projetos de cada um dos candidatos aí que se colocaram para essa eleição suplementar. Analise bem e vote no dia 21 de junho. Não dá mais tempo, 9 horas e 30 minutos. André Luiz, da Ultrassom do Coronel Mota. É isso mesmo, Herreira. Tenta aí localizar para gente, se não me engano é a Denise, tá? Ah, Mundica? Passa para ele aqui, por favor, então, o contato da Mundica. Vamos passar o contato dela aí para ti, tá bom, André Luiz? Um abraço, meu caro. Muito obrigado pela sua participação. Ezequias Noleto, bom dia. Não dá mais tempo, Francisco. Também a turma em Normandia, Serra, na Recanto da Serra, né? Ligados aqui. É o Bruno Alexandre, toda a família, um abraço. Valderês também, na escuta. A Graça Correia, obrigado, Graça. Sandra, do Conjunto Cidadão. Eita, ela tá cobrando o áudio dela aqui.
6: Eu acho que eu vou colocar uma banquinha de churrasquinho lá em frente da Polícia Federal. Vou botar cafezinho. Vou me entrosar lá com os imigrantes. Será que vão querer me tirar de lá, Natanael?
0: Ali não falta paciência?
6: Vou me entrosar lá pra ver. Porque ali tá um verdadeiro favelão. E sobre aquela família que tava lá no prédio do governo, tá mais não, saiu. Parece que foram embora para a Venezuela. Lá na Venezuela tá bom, não tá mais essas misérias não. Por que que não vão para lá? Botar a banquinha lá. Lá tá correndo dinheiro.
0: Tá aí a Sandra do Conjunto Cidadão, o Luiz, Sueli, bom dia. O Emerson, morador do Cantar também. Ele quer saber se a eleição é obrigatório votar como as outras eleições. Sim, Emerson, é obrigatório, viu? É uma eleição, é eleição suplementar, mas o voto é obrigatório. Ontem nós trouxemos aqui, inclusive, né, informações no Jornal da 100.3. A Folha já discutiu também esse tema aqui no Quem é Quem recentemente, com que a Cida trouxe representantes do TRE aqui para tirarem dúvidas, né, do eleitor, o voto é obrigatório. Mauro José, tudo bem, Mauro? Em relação ao Podemos, a questão não é, não são as diretrizes, mas sim medo que quem já tem um mandato lá não se reeleja. É o Mauro Rutes falando aqui com a gente. Francisco Alencar, bom dia. Outro Francisco aqui também. Obrigado pela sua participação. Francisco diz aqui, por meio de nota oficialmente publicada, vem o senhor secretário de saúde do município do Cantar, Alexei Lima. Estou perguntando sobre o remédio para quem tomar para pressão alta e baixa. Deibert, né? Não tem, de outubro de 2025, desde outubro. Secretário Alexei Lima, nós queremos remédio para pressão de todas as pessoas do município do Cantar. Aqui o ouvinte Francisco cobrando aí a secretário do município do Cantar de saúde, né, para que coloque esses remédios lá, esses remédios que a população precisa, né, esses medicamentos de uso contínuo. E tem o povo aqui, alguns declarando voto, mas aí a gente não pode tá lendo esse tipo de mensagem aqui. E eu peço que evitem também de falar em áudio. 9 horas e 33 minutos. Um abraço para todo mundo que nos acompanhou até aqui. Samara Massafera, bom dia. Matheus Albuquerque também está por aqui conosco. Selma Fernandes também. Vamos deixar o like. Olha, batemos aí a nossa meta, atingindo quase 100 de like. Estamos terminando aqui o Bom Dia com quase 100 likes. Quem não deixou ainda o like, deixa nesse finalzinho para a gente ultrapassar os 100 aí, para a gente chegar nos 100, tá? Gente, bom dia para todo mundo, obrigado pela companhia mais uma vez, pela audiência, pelo carinho, pelo respeito. Tá vindo aí o É Show com Evelyn Campos e amanhã eu volto aqui com mais uma edição do nosso Bom Dia. Tchau, tchau.

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19: E aí, beberes, bom dia! Olha, quarta-feira chegando aí, o nosso É Show chegando também! É, tamo no ar! Aqui na Rádio das Pessoas que amam muito Roraima. E você? Tá por onde? Já tá com a gente, né? Seja bem-vindo, meu bem! Hoje é dia 20 de maio de 2026. Estamos começando exatamente às 9h42 da manhã. E hoje, o que a gente comemora hoje, dia 20? Eu sei que é o dia do pedagogo. Para todos os pedagogos, olha, parabéns. Também é dia de São Bernardino de Sena. Dia do comissário de menores. Dia do otimismo. Ah, então tá falando comigo. E dia nacional do auxiliar e técnico de enfermagem. Ai, que top! Ai, que bacana, ó. Tem muita coisa legal pra gente comemorar hoje e... não só porque são esses dias, é porque todo dia é dia de comemorar a nossa vida, termos acordado, né? Poder ter tomado um café tranquilo. Essas coisas, sabe? A gente agradece mesmo. O meu nome é Evelyn Campos, pra quem tá chegando agora e ainda não me conhece. Aqui, ó, você pode dar uma volta aí na sua rádio, que aqui, na hora que você parar aqui... você vai sentir que a pegada é diferente, você vai sentir que a energia, ela tem um diferencial. Eu tô te falando aqui, é o É Show! E eu costumo falar aqui, né, que é o programa mais pop da cidade, porque a gente bomba, meu amor! Sabe por quê? Eu vou te dar um motivo. Porque a gente tá sempre atualizado aqui com tudo do melhor. 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Eu trago pra vocês novidades de como nos alinharmos, né? Com o nosso dia, como fazermos a nossa perspectiva de vida, nosso livre-arbítrio de uma maneira melhor. 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Tudo. São 9h45. Vou logo passar o nosso WhatsApp pra você. Esse número é o número do babado. É o 99115-2155. Tem gente de Brasília ligada com a gente. É o Erisvan, cara. Tudo bom? Dona Ivone já tá aqui. Bom dia, Dona Ivone. Tudo bom? A Mundica também já tá aqui, menino. Vamos ver o que tá rolando aqui. A Mundica disse que não tá chegando ali no Samaúma. Pera aí, que eu vou já resolver essa parada. E a vocês? Vamos de música? Vamos curtir, né, gente? Vamos curtir música hoje. Tem muita coisa pra rolar ainda. E você pode mandar a tua mensagem. Daqui a pouquinho... eu vou explicar mais pra vocês. Porque lembra do nosso sorteio? Tu não tá lembrado, não? Vou já falar desse sorteio pra vocês. Vamos curtir aqui uns lançamentos da semana. Vamos. A gente curte aí uns lançamentos, assim, e depois eu volto com as inscrições do nosso sorteio, que já estão abertas por hoje, viu? 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E já a gente confirma sua inscrição, seu nome vai para nossa urna dia 29, em oferecimento da Boa Vista Eletromotores. A gente vai sortear esses Pix. Eu vou desejar que vocês, né, um de vocês ganhe, né? Porque vocês estão ouvindo a gente agora, né? Vai que você ganha. Isso tudo é em homenagem ao Dia das Mamães, né? Que no caso a gente tá comemorando é o mês todo. Como se um dia só representasse a gente como mãe, né? Por isso esse mês todinho eu tô aqui recolhendo nomes, telefones, tudo direitinho. Pra no dia 29, daqui a 9 dias, a gente fazer esse sorteio e você ser um dos ganhadores ou ganhadoras, né? Até 11h30 eu tô aqui, viu? Então... vamos começar com... ai, gente, essa música... ai, gente, chega a dar até uma emoção, chega a voz treme na hora de falar. Brincadeira. Mas é porque, ó... a música é do Roupa Nova com a Ana Vitória. Corações Psicodélicos. E são descobertas aqui da nossa... semana, pra gente começar com novidade, né? Sempre bom. Vamos de Roupa Nova e Ana Vitória?
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3: 10 horas.
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11: 10h34 da manhã, tô aqui, meu bem, nosso sorteio tá bombando. Ai, gente, como tá bombando. Ó, quero mandar aqui um

beijo pra minha querida, cadê? A minha amiga Rocinete, o Francisco Cesário. Ah, ela me mandou um vídeo lindo de como tá o lote deles hoje, tudo florido. Ai, tá tudo tão lindo, eu acho tão legal. Deixa eu mandar um abraço pra todo mundo aí do Samaúma. O Muriá mandou aí um cheiro cheiroso pra todo mundo. Ainda mais pro pessoal da Vicinal 15. Alô, Vicinal 15! Mandar um cheiro aqui pra Nazaré, que me deu um bom dia tão bonito. Me deu um... Olha, Nazaré é um cheiro pra você, viu? Você me deu um bom dia assim tão agradável que eu já até me arrepiei de boas energias. Não tô falando? Então, meus benzinhos, vocês aí, vocês são muito queridos aqui pela gente, viu? Ah, somos eu mesmo. E ó, ainda tô aqui, recolhendo os nomes, telefones, o bairro, pra você que quer participar do sorteio de 10 Pix no valor de R$100, em oferecimento da Boa Vista Eletromotores. 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É só Boa Vista Eletromotores, meus amores. Sim, sim, sim. E eles, né, em homenagem às mães desse, né, nesse mês maternal, a gente vai sortear aí 10 Pix no valor de R$100 pra vocês, nossos ouvintes, como diz meu amigo Leonel, nossas ouvintas, né? Tô nisso, saudade, meu querido Leonel, Natécia. Nunca mais vi vocês por aqui, deu saudade. Vamos tomar um cafezinho aqui antes do programa, né? Seu Leonel tá me devendo um almoço aí de aniversário. Tô esperando, seu Leonel, até hoje. E ele ainda falou, ixi, ela tá achando que eu não vou fazer. Eu tô esperando, seu Leonel, a gente sair pra almoçar. Né, Natécia? Tu viu que ele fez isso na tua frente. Mas vai mandando mensagem pra você que quer participar. Se você já tá participando, gente, você já recebeu ali aquele sinalzinho verde, tá? Espera, que o sorteio vai ser dia 29, sexta-feira, última do mês, aqui no programa É Show. E a gente vai gravar tudo para que você acompanhe nos stories, no nosso Instagram e ao vivo também aqui na rádio. Sacou a parada? Então já sabem, né? Tá tudo aqui explicadinho. Se for preciso explicar mais, eu explico mil vezes para vocês. Tem essa não, tá bom? Tem um monte de gente mandando mensagem aqui no 991-15-2155. Se você quer somar com essas mensagens, com música, participando, mandando alô, mande mesmo. Que nem o pessoal aqui, ó, da comunidade Raposa 1. Olha só, menino, o pessoal lá de Normandia. Alô, Normandia! Folha FM. Eu volto já com mais música e tudo de bom pra vocês. Aguenta aí.

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2: 10h59.
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8 da manhã. E a gente começa suave o nosso Momento Zen de hoje. Vai chegando mais, vai chegando aí. Esse realmente é o momento mais leve do nosso show. A gente fica na festa, a gente fica na alegria. Agora a gente vem pra reflexão. É bem isso, bem isso mesmo. Hoje é um dia de que o movimento não dá mais pra adiar. A lua crescente em Câncer continua deixando tudo mais sensível, afetivo, intuitivo. O sol tá em Touro, parabéns a todos os taurinos e taurinas de hoje. Estamos já entrando em Gêmeos já, gente, se eu não me engano. Vou até tirar logo uma dúvida. Pra não... falar bobagem, exatamente. Ai, gente, até hoje é o último dia de Touro. Amanhã estaremos em Gêmeos. A energia é outra, viu? Mas enquanto ainda estamos nesse último dia, né, no signo de Touro, é o momento também de a gente continuar, né? Mantendo firmeza, segurança, mesmo diante a todas as mudanças. E a gente está na numerologia do 8, onde resultados, né, vem de responsabilidade, certo? É aquela consequência, a construção, o amadurecimento durante o processo. Aí a gente se pergunta, onde é que você está investindo a sua energia? O que que você está acelerando? Ou o que ainda você permite que drene a sua energia e a sua paz? E aí a gente chega com aquela pergunta final. Quais escolhas começam a gerar retorno? É, eu acho que é essa que a gente mais espera. Só que o 8, né, a energia do 8, lembra que tudo aquilo que alimentamos cresce. Talvez seja a hora de perguntar, o que que você tem fortalecido dentro de você? Pensa aí. O universo responde o seguinte, a energia pode falar de movimentação rápida, mas não é aquela movimentação externa, né, de você realmente mover seu corpo de uma maneira rápida. Mas são percepções rápidas, clarezas emocionais, aquela vontade de mudar, a necessidade de agir de uma maneira rápida e tomando decisões que não podem mais ser adiadas. A gente, no fundo, sabe o que procrastinamos. O único bloqueio é não agir no impulso emocional. Ficou com raiva, tomar uma decisão também não dá. Qual pessoa que com raiva consegue tomar uma boa decisão? Diga lá. Se você me provar uma agora, mande pra mim no 991152155, porque eu não acredito, não. Como se tem discernimento em emoções mal pensadas? Ai, isso doeu até em mim. Enfim, né? O importante é a gente lembrar que rapidez, às vezes, não é desespero. E o movimento precisa ter uma direção. Se você não escolher como se direcionar, como se posicionar agora, vai continuar tudo igual. Eu não tô falando e nem vou falar que ai, vai piorar a sua vida, não. Só vai ficar tudo igual. Não vai mudar nada. Então, se você quer mudar, levante desta cadeira. Perceba o que está te incomodando e tome uma atitude. Seja você mesmo ou você mesma. A gente, desde quando a gente nasce e vai aprendendo a lidar com a sociedade, nós criamos infinitas máscaras. E quando a gente chega numa plenitude ou numa maturidade emocional, em qualquer idade, né, gente? Qualquer fase da vida, a gente passa a não ter mais vergonha de quem nós somos. Então, se você está nesse processo também, né, não se reprima. Tome as decisões que serão boas para a sua vida, para a sua saúde, para o seu emocional, para o seu profissional. Então, não fique enrolando. Quanto mais você enrolar para tomar decisões sérias e boas para crescer na sua vida, mais sua vida vai ficar parada, igual, sem nada, sem nenhuma movimentação. E aí, gente, quando a gente entra nessa fase do tédio, por não tomarmos iniciativas, a gente é suscetível a tudo, a excessos de bebida, a drogas, a qualquer besteira que a gente vê aí no jornal. Claro que eu tô exagerando, gente, eu tô exagerando mesmo. Mas a gente começa
né, no primeiro gole. A gente começa tudo, só precisa do primeiro para começar. E aí a gente faz de tudo para evitar, né? Por isso que eu tô falando, para que vocês não exagerem, por simplesmente não terem coragem de serem vocês mesmos. Ai, se o Momento Zen tivesse um psicólogo aqui comigo hoje, menina, a gente ia fazer 3 horas de programa. Vamos pro nosso batidão zodiacal, gente? Mas isso tudo a gente conversa aqui pra refletir, pra você se melhorar. Tem coisas que não tem nada a ver com você, e essas são essas coisas que não tem nada a ver que você desconsidera, vê o que se encaixa com a sua realidade e vai se adaptando, né? O intuito é esse. Vamos para o nosso batidão zodiacal. São 11h13, 11h14, na verdade, em ponto, na capital. Áries, tudo bom? Trocas afetivas, amizades e momentos leves. É uma fase de sublimação de todo o equilíbrio que você buscou ter até agora. E uma luz, uma energia vai motivar o seu dia. A cor para hoje é azul. Touro, ótimo dia para você. Evite resistir às mudanças necessárias. Deixa de teimosia. Ops, signo rei teimoso. Algumas situações já pedem uma renovação. Então, renove-se, Touro. A cor para hoje é laranja. Oi, Gêmeos, tudo bem? Clareza mental, inteligência emocional serão seus aliados hoje, favorecendo decisões, viu? Aproveita e use bege. Bom dia, Câncer. A impulsividade emocional pode gerar desgaste. Respire um pouquinho antes de reagir. E a cor para hoje é vermelho. Leão, bom dia. Necessidade de segurança emocional e estabilidade em destaque. Cuide mais da sua saúde emocional. A cor para hoje é verde-limão. Virgem, ótimo dia para você também. É um dia de trocas equilibradas e um reconhecimento que você estava esperando, né? Tudo vai começar a surgir de uma maneira bem mais leve e harmoniosa. Por isso, né? Enjoy it, aproveite. Hoje a cor é vinho ou tons pastéis. E aí, Libra, bom dia! Valorize-se! É, a valorização pessoal, a autoestima e o crescimento emocional te favorecem não só para você ter uma vida mais leve, mas a consciência também. Por isso, a cor para hoje é roxo. Escorpião, bom dia! Planejamentos importantes começam a ganhar direção e movimento. Já que eu sei que escorpião não tem medo de enfrentar as coisas, é só botar uma roupa bonita e dar o primeiro passo. E hoje a cor é amarelo claro. E aí, Sagitário, tudo bom? Sensibilidade e maturidade emocional estão em destaque para você hoje. É um bom momento para acolher quem você ama e ficar nesse ciclo de amor gostoso, fraternidade. Ai, tão bom. Azul marinho é a cor do seu dia. E aí, Capricórnio, bom dia. Algo vai chegar ao fim para abrir espaço. Espaço para o novo, uma nova etapa na sua vida. Por isso, não tenha medo dos fins desses encerramentos. É tudo para um bom novo começo. E a cor para hoje é vermelho escuro. Bom dia, Aquário. O momento é de pausa, reflexão e mudança na sua perspectiva, seja ela qual for. Nem tudo precisa ser resolvido na hora em que você quer. Tudo tem um tempo, busque respeitar isso. A cor para hoje é nude. Peixes, tudo bom? Oscilações emocionais vão trazer dúvidas momentâneas. Saiba reconhecê-las com um bom discernimento e confie mais no tempo natural das coisas. Hoje, a cor é amarelo. São 11h17. A gente encerra o Momento Zen. Mas o E-Show continua por aqui, meu bem. Mari Fernandes, telefone sem fio. Qual que tem fio?

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7: Estamos de volta, são 11h36, mas eu tô de volta pra me despedir, porque eu só volto amanhã. Mas ó, quero deixar um recado aí pra vocês da região do Messejana. Meu querido amigo, cadê? O Thiago Marcelo tá procurando a doguinha, a cachorrinha dele, a Anitta. É um animal dócil, é uma poodle pequena, né, da raça poodle, da cor preta. Foi vista pela última vez sexta-feira, ali perto, ali nas adjacências do Messejana. Então, se você, por favor, né, mora nessa região ou nas proximidades, fica de olho se não tem nenhuma doguinha, uma cachorrinha poodle preta, que se chama Anitta, aí na região, tá? Pra você entrar em contato com o Thiago, é só você mandar mensagem no 99175-1617. Eu vou estar aqui torcendo para que vocês encontrem. Qualquer dúvida, tá aí nos nossos status do WhatsApp. Deixa eu me ir, né? Amanhã eu tô de volta. As inscrições de hoje estão encerradas, tá? Amanhã eu volto com as inscrições. E eu quero mandar um beijo pra cada um de vocês. Obrigada pela companhia, pela sintonia até agora. Vou deixar vocês com as principais notícias do esporte. E volto amanhã, tá? Um cheiro cheiroso. Deus abençoe. E tchau, tchau. Tchau, tchau.
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15: Pra tudo história. Lembrando da história recente e podendo aprofundar também para tanto tempo, né, o clube centenário, e que algo que poderia ser inimaginável algum tempo atrás, e hoje a gente tem o privilégio e a bênção de poder vir aqui celebrar essa primeira, um jogo muito difícil, primeira vitória internacional, e ainda por cima não só participamos da Libertadores, mas realmente estamos vivendo esse sonho e conseguimos, né, já ter matematicamente decretado a nossa classificação para a próxima fase. Então, dá parabéns a todos que do clube, da cidade, todos que participaram da campanha do ano passado também e que não estão aqui, mas que conseguiram escrever essa história. E me sinto muito afortunado, muito grato por fazer parte de tudo isso, né? Por ter sido escolhido e por estar participando desse processo, que é um processo de um clube, um processo enriquecedor de um clube talvez pequeno, mas que tem conseguido fazer coisas muito grandes por trabalhar em unidade. Então, parabéns a todos do Mirassol, um momento para que a gente possa realmente celebrar um feito histórico.
16: E é verdade, é um baita feito você ser o Mirassol e já estar na próxima fase de maneira antecipada da Copa Libertadores. Mas isso só mostra o seguinte: o Campeonato Brasileiro é muito mais difícil, é muito mais complicado. Por isso, a situação do Mirassol, que é o time de um modelo, que é o time de um modelo muito interessante fora das quatro linhas, mas dentro das quatro linhas já é um modelo mapeado pelas equipes brasileiras que disputam a Série A do Campeonato Brasileiro. Por isso, o Guanais tem tanta dificuldade quando joga com cada uma das outras 19 equipes que fazem parte desta Série A do Campeonato Brasileiro. Dorival Júnior chegou, é verdade. O time do São Paulo não venceu, é verdade também. mas ontem teve controle para poder vencer e quase perdeu. Pedro Martelli narrou assim o gol do São Paulo no empate contra o Milionários para você.
17: Vem São Paulo para o campo de ataque, o chute a gol, falhou!

0: atividade, Lucinha Amor! Ô, Novoa! Mas que noite, hein, Novoa?
1: É, tem dia que a noite ela fica mais tenebrosa e foi isso que aconteceu na falha do goleiro do Milionários, que depois acabou fazendo uma ótima partida, fez duas grandes defesas depois no decorrer da partida, o que mostra a maturidade. Normalmente quando o goleiro falha da maneira como o goleiro do Milionários falhou, ou seja, peru crasso, ele se desequilibra, e o goleiro teve capacidade de se manter equilibrado e, acima de tudo, importante para que o resultado, importante para o Milionários, porque, claro, óbvio, sempre a vitória é melhor, mas jogando fora de casa contra um time muito melhor, de maior orçamento, como é o caso do São Paulo, empatar para o Milionários foi até um ótimo resultado. Por falar em ótimo, maravilha que você siga por aqui, 12 horas e 41 minutos. Alô, RB Brasília! Muito obrigado pelo carinho da sua audiência. Arrebentamos de audiência aí no Distrito Federal. Isso só nos dá muita alegria e nos enche, claro, de orgulho e aumenta a nossa responsabilidade. Deixa eu aproveitar agora e mudar um pouquinho o foco para a Premier League, que é disparado o campeonato nacional mais importante do planeta, o mais qualificado. Talvez não seja o mais disputado ainda é o brasileiro, mas é disparado o mais qualificado. Por quê? Porque é o que tem mais dinheiro, é o que tem mais orçamento para poder convocar e contratar os jogadores mais qualificados e talentosos do planeta. E este é um campeonato que foi vencido pelo time do Arsenal. Desta vez, depois de 22 anos de muita expectativa, de muito nadar, nadar, nadar e morrer na praia, o time comandado pelo Mikel Arteta conquistou o título. E desta vez, Pepe Guardiola, habituado aos muitos títulos, teve que entender e enxergar a virtude, a qualificação e a qualidade de um cara que foi seu pupilo, já que o Mikel Arteta foi assistente técnico do Guardiola durante muito tempo. Alô, Pepe, Arsenal campeão!
2: Congratulate Arsenal, Mikel, staff, backroom staff.
3: Fans. Quero parabenizar o Arsenal, o Mikel, o seu staff, todo mundo que trabalha dentro do clube, todos os torcedores do Arsenal, porque eles merecem essa alegria de conquistar a Premier League. Mas ao mesmo tempo, na minha cabeça de técnico, esse é um dos anos em que mais lutamos. Não desistimos, brigamos muito, estivemos lá sempre. E nós adoraríamos ter vencido, ter o troféu na nossa mão. Mas tentamos, chegamos à exaustão. O time do Bournemouth também briga por coisas. Eles ainda querem a classificação para a Champions League. Foi uma partida muito difícil, com pouco tempo de preparação. São sempre 2 dias entre uma partida e outra. Foi assim também contra o Crystal Palace. Os nossos titulares ficam cansados e os jogadores que vieram do banco, substitutos, não conseguiram dar conta do recado. Nós tentamos tudo hoje, muitos passes curtos, tentamos fazer um jogo de transição e não conseguimos. O Rodri e o Bernardo foram muito bem. Acho que o time no todo foi bem. Agora é preparar para a próxima temporada.
2: Nós tivemos uma chance no segundo half com o Nico. Nós faltamos incrível a lot e preparar para a próxima temporada.
1: Bom, tá aí o Pepe Guardiola congratulando, claro, elogiando e aplaudindo o seu ex-assistente, no caso o Mikel Arteta, que tinha uma fama de realmente chegar muito próximo de cada um dos títulos, mas nunca conseguir conquistá-los. E olha, por incrível que pareça, nada como um dia após o outro. Arteta conquista o título da Premier League e pode conquistar também o título da Champions, já que no próximo dia 30 de maio, a equipe do Arsenal disputa a grande decisão da Champions League contra o Paris Saint-Germain. Uma disputa entre Mikel Arteta e Luis Enrique, que é o técnico espanhol que comanda a grande equipe francesa do PSG. PSG que tem como capitão o brasileiro Marquinhos, titular absoluto também da seleção brasileira. Aliás, a zaga da seleção brasileira não poderia ser melhor. Ela tem o Marquinhos, que é destro, e do lado esquerdo da zaga, o Gabriel Magalhães, que é canhoto, ou seja, você tem um zagueiro destro, tem um zagueiro canhoto e ambos estão na decisão do mais importante torneio interclubes do planeta, que é a Champions League. Ou seja, na zaga, a seleção brasileira está mais do que garantida. O problema é na lateral. O problema talvez seja também na meta. Aí sim, acho bem complicada a nossa situação, porque o Alisson sequer voltou ainda da sua lesão. Ou seja, vai faltar ritmo de jogo para aquele que é considerado o goleiro titular da seleção brasileira. E só para finalizar, o Guardiola, acho importante destacar que ele não estará, segundo informações, na próxima temporada comandando o Manchester City. Depois da Copa do Mundo, deve se despedir e talvez tirar um ano sabático aí o nosso glorioso Pepe Guardiola. 12 horas e mais 45 minutos. Ótimo que você esteja por aqui na... E é por aqui na sua Rádio Bandeirantes que a partir de agora vamos girar os nossos repórteres. Ah, sim, para que você tenha nesta quarta-feira de Sul-Americana e de Libertadores o melhor giro do rádio esportivo do Brasil. É ou não é, Pedro Coy? Boa tarde.
4: Oi, Elia! Boa tarde! Vamos girar! Chegamos, então, ao meio dessa semana que tá recheada de coisa. É isso aí, semana de Libertadores, semana de Sul-Americana, convocação, título sendo decidido na Europa, exatamente, o Arsenal conseguiu ser campeão da Premier League e Mikel Arteta, o pupilo, vence o mestre Pep Guardiola e conquista seu primeiro título de Premier League como treinador principal de uma equipe. É isso, e tem mais clube inglês jogando, decidindo título importante e o jogo é hoje, sobe o hino da Europa League, Mamone! É isso aí, porque o Aston Villa e o Freiburg jogam hoje, a partir das 4 horas da tarde, a grande final da Europa League, a Liga Europa. E se tem Europa League, é claro que tem competição internacional aqui no nosso continente, a América do Sul. Tem Libertadores e tem Sul-Americana. E é claro, é claro, é claro que com transmissão da sua... É isso aí, hoje são 2 partidas, então já aproveita que tá friozinho, senta no sofá, pega aquele cobertor, faz aquela pipoquinha, aquela sopa, sei lá, pega um salgadinho, um refrigerante, um cafezinho, um chimarrão, sei lá, pega o que você quiser, mas aproveita, porque tem Santos e São Lourenço a partir das 7 horas da noite na sua Bandeirantes. 2 horinhas e meia depois, tá? 9:30 da noite tem Palmeiras e Cerro Porteño, jogo importante pro Verdão que pode carimbar a vaga nas oitavas de final da Liberta. Além de muito mais coisa, tem Vasco em campo, Botafogo, Grêmio, Bragantino, Flamengo e muito mais. E é claro que você já sabe que pra ficar por dentro de tudo, mas tudo mesmo, só tem um lugar. Afinal...
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2: A promissora geração belga agora é realidade. Talvez tenha ficado apenas na promessa mesmo. Os belgas estão convocados para a Copa do Mundo ainda com várias figurinhas carimbadas entre os principais jogadores. A lista é encabeçada pelo goleiro Courtois, que vem de mais uma temporada acidentada no Real Madrid, mas segue entre os melhores goleiros do mundo. Ele e De Bruyne terão de se aturar novamente na seleção. O meia, atualmente no Napoli, vai para mais uma Copa, assim como o Lukaku, que também é seu companheiro de time na Itália. Agora eles têm a companhia de Jeremy Doku, que tem marcado gols importantes no City, e Trossard, que vem se destacando na campanha do Arsenal na briga pelo título inglês. A Bélgica é cabeça de chave do Grupo G, ainda com Egito, Irã e Nova Zelândia. A estreia da seleção será no dia 15 de junho contra o Irã, em Seattle.
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3: A Suíça é sempre um adversário chato para se enfrentar em Copas do Mundo. Forte defensivamente, consistente também no meio de campo, a seleção europeia sempre dá trabalho. E isso passa muitas vezes pela figura de seu capitão. Granit Xhaka, aos 33 anos, está se preparando para sua quarta Copa do Mundo com a abraçadeira da seleção suíça. O camisa 10, que hoje atua no Sunderland da Inglaterra, tem passagens importantes por Bayer Leverkusen da Alemanha e o Arsenal também da Inglaterra. Já há muito tempo, é um pilar dessa seleção. Dificilmente erra passes, pisa dentro da área, mas o mais importante, lidera um time que já bateu 3 vezes nas oitavas de final nas últimas edições de Copa do Mundo. E claro, que em 2026 vão buscar ir além.
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2: A promissora geração belga agora é realidade. Talvez tenha ficado apenas na promessa mesmo. Os belgas estão convocados para a Copa do Mundo ainda com várias figurinhas carimbadas entre os principais.

0: Zelândia. A estreia da seleção será no dia 15 de junho contra o Irã, em Seattle.
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5: 12:01.
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3: E vamos direto aos destaques de hoje.
2: Prazo para registro de candidaturas ao governo termina hoje. Campanha nas ruas começa amanhã.
3: Conselheira do Tribunal de Contas barra edital de concurso dos bombeiros por excluir pessoas com deficiência.
2: PT anuncia pré-candidatos a deputados para as eleições de outubro.
3: Começa hoje o prazo de inscrição para seletivo de escolas indígenas e rurais em Boa Vista.
2: E ainda, obras do Minha Casa Minha Vida no Jardim Floresta entram na mira da Promotoria do Meio Ambiente.
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2: 12:09. Boa tarde, ouvintes. Boa tarde, Jaqueline.
3: Boa tarde, Natanael. Boa tarde, ouvinte.
2: A gente começa falando sobre política, eleição suplementar. Né? O Tribunal Regional Eleitoral de Roraima encerra hoje, 20 de maio, o prazo oficial para que os partidos, federações e coligações registrem suas chapas para a eleição suplementar ao governo do estado.
3: O envio da documentação formaliza a entrada definitiva das candidaturas na disputa, após o encerramento das convenções partidárias que movimentaram as legendas nos últimos dias. O eleito assumirá o mandato tampão para comandar o Poder Executivo Estadual.
2: Para garantir a participação no pleito do dia 21 de junho, as siglas devem apresentar ao tribunal documentos como as atas das convenções, certidões cíveis e criminais, comprovantes de filiação partidária e a declaração detalhada dos bens.
3: A partir de amanhã, dia 21 de maio, a propaganda eleitoral passa a ser permitida, liberando oficialmente carreatas, comícios e postagens patrocinadas na internet. A disputa pelo Palácio Senador Hélio Campos contará com 5 chapas majoritárias.
2: Isso mesmo, Jaqueline. O Republicanos oficializou a candidatura do governador interino e deputado estadual Soldado Sampaio, que assumiu o comando do estado após as cassações, e tem como candidata vice a deputada estadual Taila Pérez, na mesma legenda.
3: Outra candidatura confirmada é do ex-prefeito de Boa Vista, Arthur Henrique, pelo Partido Liberal. Ele concorre em chapa pura ao lado do militar do Exército, ex-vereador da capital, subtenente Velto, também filiado ao PL.
2: A ala à esquerda na disputa será representada pela professora Antônia Pedrosa, candidata do PT pela Federação Brasil da Esperança, que terá como vice o artista plástico Bartô Macuxi, do PSOL.
3: O cenário eleitoral se completa com mais duas formas, forças políticas. O Partido Democracia Cristã lançou uma chapa pura, encabeçada pelo produtor e ex-vice-governador Paulo César Quartiero, tendo como candidato a vice-governador Jailson Mesquita.
2: Já a Federação Renovação Solidária oficializou a candidatura do influenciador digital Faradilson Mesquita pelo Solidariedade, tendo como vice o radialista Tony Silva, do PRD.
3: Agora são 12:12. A gente continua falando de política, agora do PT, que anuncia pré-candidatos a deputados para as eleições de outubro. Confira na matéria de Lucas Lucchesi.
4: O PT anunciou 18 pré-candidatos nas eleições ordinárias de outubro de 2026. 14 deles pretendem disputar vagas na Assembleia Legislativa de Roraima, enquanto outros 4 almejam chegar à Câmara dos Deputados. Dos postulantes, as 8 vagas de Roraima na Câmara Baixa de Brasília estão a ex-presidente da FUNAI e ex-deputada federal Joênia Wapichana e o ex-candidato ao governo de Roraima, jornalista Fábio Almeida. completam a chapa Thelma Taurepang e professor Américo. Dos pré-candidatos a deputado estadual estão Aldenícia Cadete, Daniel Sampaio, Euterpe, Edgar Zanetti, Ladislau, conhecido como o Alemão, Leonardo Pereira, Pablo Sérgio, professor Telmo, Raimundo do Posto, Roberto Ramos, Romério Santiago, Rômulo Braz, Ingrid Nahara e Zelandes Patamona. O diretório estadual da sigla do presidente Lula disse que o time está comprometido com o povo, com a democracia e com a construção de um Estado mais justo para todas e todos. Além disso, o PT disse que as chapas reúnem lideranças populares, indígenas, militantes e representantes da luta social. Reportagem de Lucas Luquezzi para o Jornal da 100.3.
2: Valeu, Lucas, pelas informações. 12 horas e 14 minutos agora. Olha, o Tribunal de Contas de Roraima barrou a publicação do edital do concurso público para o Corpo de Bombeiros Militar. Por meio de uma decisão cautelar urgente da conselheira Silene Lago Salomão, a corporação deve suspender imediatamente os preparativos do certame, que prevê vagas para oficiais e praças combatentes.
3: A medida foi tomada porque o termo de referência para a contratação da banca organizadora, o Instituto IDECAM, excluiu previamente e de forma ilegal a participação de pessoas com deficiência.
2: A investigação começou após uma denúncia feita por um morador de Mucajaí. A área técnica do tribunal confirmou que o documento dos bombeiros foi totalmente omisso ao não reservar a cota mínima de vagas e não prever adaptações para as fases da seleção, como o teste de aptidão física, TAF, e a avaliação biopsicossocial.
3: Em sua defesa, o comando da corporação alegou que a carreira militar exige aptidão plena por sua natureza combatente, que a estrutura legal do órgão não possui cargos administrativos ou subquadros especiais que permitissem essa divisão de vagas.
2: A relatora Silene Lago Salomão rejeitou os argumentos, destacando que a função de combate não autoriza a administração pública a presumir de forma abstrata que nenhuma pessoa com deficiência possa exercer funções na instituição.
3: A conselheira pontuou que a decisão não garante o ingresso automático de candidatos PCD nos cargos combatentes, nem afasta a exigência de aptidão física compatível, mas que a Constituição proíbe a exclusão prévia e genérica, sem uma avaliação individualizada. O entendimento se ampara no Estatuto da Pessoa com Deficiência de Roraima, Lei 2.335 de 2026, e em tese vinculante do Supremo Tribunal Federal.
2: Para que o concurso seja liberado pelo Tribunal de Contas, o Corpo de Bombeiros terá que readequar os documentos da seleção e garantir a reserva de, no mínimo, 10% das vagas para candidatos PCD.
3: O órgão também precisará incluir no edital a previsão de adaptações razoáveis em todas as etapas, especialmente no TAF, e definir critérios objetivos para a realização de perícia médica e da avaliação psicossocial.
2: O comandante-geral do Corpo de Bombeiros Militar de Roraima foi citado para apresentar justificativas e tem 15 dias para entregar a cópia do contrato firmado com o IDECAM, enquanto a liminar segue para referendo do Tribunal Pleno do TCE.
3: Agora a gente muda de assunto e fala do processo seletivo simplificado da Prefeitura de Boa Vista, que começa hoje, dia 20 de maio, e seguem abertas até as inscrições seguem abertas até o próximo domingo, dia 24 de maio.
2: O certame oferece 56 vagas para preenchimento imediato, além de formação de cadastro reserva, com o objetivo de reforçar o quadro de profissionais da rede municipal de ensino.
3: O cadastro deve ser feito exclusivamente pela internet, por meio do portal de concursos do município. As oportunidades são voltadas para profissionais de diversas áreas que atuarão em escolas localizadas nas comunidades indígenas e na zona rural da capital.
2: O edital contempla vagas para as funções de monitor de transporte, 21 vagas para a área rural, motorista, 24 vagas, para a área rural e uma para a área indígena, merendeiro uma vaga para a área indígena, além de vagas para o corpo docente, sendo 6 para professor licenciado em educação física área indígena e 3 para professor de educação básica indígena com atuação em língua materna.
3: Os candidatos interessados devem ficar atentos aos requisitos e à documentação necessária, que variam de acordo com a fundação, com a função pretendida e estão detalhados na publicação do Diário Oficial do dia 19.
2: Para facilitar o processo de inscrição de acordo com o nível de escolaridade e o cargo, a Secretaria Municipal de Educação disponibilizou links específicos na plataforma oficial para motoristas, para os cargos de monitor e merendeiro e também para os professores.
3: De acordo com o cronograma estabelecido pela administração municipal, a divulgação preliminar da lista dos profissionais selecionados está prevista para o dia 28 de maio. O prazo para a apresentação de recursos e a consolidação das notas por títulos ocorrerá logo em seguida, com a publicação do resultado definitivo agendada para o dia 3 de junho, para auxiliar os concorrentes no esclarecimento de dúvidas sobre o edital. A SMEC disponibilizou um canal de atendimento direto via WhatsApp pelo número 95-98401-1067. Vou repetir, 95-94-01-1067.
2: Bloqueio judicial automático de contas pode ocorrer em até 2 horas. 5 bancos passam a bloquear valores após ordem da justiça. Confira na reportagem.
5: O bloqueio judicial de contas está mais rápido no Brasil e pode acontecer em até 2 horas. 5 bancos assinaram com o CNJ, o Conselho Nacional de Justiça, a participação no projeto piloto, que vai durar 18 meses. De acordo com o novo manual do Sisbajude, no sistema de busca de ativos do Poder Judiciário, as ordens vão ser emitidas 2 vezes ao dia. Os bancos então devem fazer o bloqueio e informar ao judiciário. A comunicação será toda pelo sistema digital. Essa ordem de bloqueio ainda pode ser classificada como permanente. Nesse caso, vai ficar ativa até cumprir o valor total, bloqueando qualquer dinheiro que entre na conta por até 1 ano. Antes, ele só bloqueava o que tinha na conta no momento da ordem. Caixa Econômica Federal, Banco do Brasil, Itaú, Nubank e XP fazem parte do projeto piloto. Após o prazo de 1 ano e meio, o CNJ pretende levar o sistema gradualmente para todo o sistema financeiro. O objetivo é tornar mais rápido e eficiente o bloqueio de valores para pagamento de dívidas e ressarcimentos, evitando que o dinheiro seja retirado para contas de outras pessoas. No entanto, a legislação ainda protege salários, aposentadorias, pensões e parte dos valores mantidos em poupança. Por isso, o devedor deve agir rápido, procurar um advogado e reunir documentos caso tenha valores bloqueados indevidamente.
3: Agora são 12 horas e 20 minutos, a gente vai para um breve intervalo comercial. Na volta a gente vai falar sobre a Minha Casa Minha Vida, não saia daí.
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2: 12 horas e 24 minutos. O Ministério Público de Roraima abriu uma investigação para acompanhar e fiscalizar a regularização urbanística e ambiental das obras do Programa Federal Minha Casa Minha Vida no bairro Jardim Floresta, zona oeste aqui de Boa Vista.
3: O objetivo do procedimento administrativo é garantir que o município de Boa Vista cumpra todas as exigências legais necessárias para o andamento do projeto habitacional, que prevê a construção de 15 blocos com 240 apartamentos.
2: A fiscalização foi motivada por alertas prévios sobre a necessidade de garantir que o solo, a infraestrutura local e o sistema de escoamento de água tenham capacidade para suportar o novo empreendimento.
3: A meta principal é monitorar o projeto para evitar problemas estruturais comuns em grandes conjuntos, tais como sistemas de esgoto deficientes, né, desmatamento irregular ou falhas na drenagem que possam causar alagamentos futuros para a vizinhança e danos à natureza.
2: O acompanhamento técnico do caso está sob a responsabilidade do promotor de justiça Zedequia de Oliveira Júnior, da Promotoria de Defesa do Meio Ambiente.
3: Agora são 12 horas e 25 minutos, vamos falar da Carreta dos Direitos da Defensoria Pública do Estado de Roraima, que iniciou hoje uma nova etapa de atendimento gratuitos no bairro Caranã, em Boa Vista, após encerrar suas atividades no município de Bonfim.
2: A ação social segue até a próxima sexta-feira, agora dia 22 de maio, na Praça dos Cabos e Soldados. Os serviços são ofertados das 8 da manhã às 2 horas da tarde, com atendimento para ordem de chegada, mediante a distribuição de senhas no local.
3: Para receber o suporte jurídico, o cidadão deve apresentar RG, CPF, comprovante de residência e os documentos específicos da sua demanda. Na área de direito de família, a população pode resolver questões como divórcio, guarda, pensão alimentícia, entre outros.
2: A programação conta com a parceria do Instituto de Identificação Odílio Cruz para a emissão gratuita da Carteira de Identidade Nacional para pessoas a partir de 10 anos de idade, sendo obrigatória a apresentação da certidão de nascimento ou casamento original e do CPF.
3: O INSS também participa, oferecendo serviços como inscrição, extrato previdenciário, liberação de senha do portal gov.br e orientações sobre benefícios como aposentadoria e auxílio-doença.
2: Completando a rede de atendimentos, a Receita Federal oferece serviços de inscrição, atualização cadastral e segunda via do CPF, enquanto o Conselho Estadual do Direito da Pessoa com Deficiência atua na orientação do público local.
3: Agora são 12 horas e 27 minutos. Vamos falar agora do governador interino de Roraima, Natanael Soldado Sampaio, do Republicanos, que oficializou uma série de mudanças no primeiro escalão da administração estadual, através de decretos publicados no Diário Oficial do Estado.
2: A mini-reforma administrativa atinge 4 secretarias estaduais e uma autarquia, tendo como principal destaque a nomeação do ex-deputado federal Luciano Castro para comandar a Secretaria de Planejamento e Orçamento, a CEPLAN.
3: Castro substitui também o economista economista Fábio Martinez, servidor efetivo da pasta, que foi remanejado para o cargo de secretário adjunto após a exoneração de Daniel Barcelar.
2: Outra alteração relevante ocorreu na Agência de Defesa Agropecuária aqui do Estado, ADER. O governador nomeou o engenheiro agrônomo concursado José Carlos Marcos, de 48 anos, como novo presidente da autarquia, em substituição a Marcelo Parisi.
3: As mudanças promovidas por Sampaio alcançarão também as pastas de segurança e justiça. Na Secretaria de Justiça e Cidadania, SEJUC, a secretária adjunta Maria José da Conceição foi exonerada para dar lugar a Adriano Richardson Souza Pimentel.
2: Já na Secretaria de Segurança Pública, o adjunto Elan Wagner Oliveira foi exonerado, mas o governo ainda não designou um substituto para a vaga.
3: Com as novas movimentações, a Secretaria Estadual de Comunicação, a SECOM, permanece com a única das 44 pastas do governo sem um secretário titular fixo, sendo gerida atualmente pelo adjunto jornalista Leandro Freitas.
2: E a esplanada do Palácio Senador Hélio Campos, localizada aqui no centro de Boa Vista, foi palco de uma solenidade marcante agora pela manhã. Em uma cerimônia que reuniu autoridades, comandantes e dezenas de famílias, o Corpo de Bombeiros Militar de Roraima realizou a promoção de 120 integrantes da corporação, divididos entre 37 oficiais e 83 praças.
3: A inserção na carreira militar foi celebrada com uma importante etapa de valorização profissional pela tropa. Entre os promovidos estava Emerson Silva, que atua na instituição há 18 anos e alcançou o posto do primeiro tenente.
2: A conquista do novo tenente foi acompanhada de perto por sua esposa, filhas e por sua mãe, Ana Maria Silva, que se emocionou ao relembrar a trajetória do filho. Segundo ela, a vocação de Emerson para o salvamento vem de berço, inspirada no pai, que também integrou as Forças Armadas.
3: O evento reforçou o papel institucional da corporação perante a sociedade roraimense. O comandante-geral do Corpo de Bombeiros, Coronel Anderson Matos, enfatizou o empenho das equipes diante das missões diárias de resgate e combate a incêndios na capital e no interior.
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2: Para finalizarmos esta edição, vamos aqui para a matéria de polícia. Um homem identificado como ELM, de 34 anos, condenado pelo crime de estupro de vulnerável, foi preso na comunidade indígena Camararém, no município do Iramutã, nessa terça-feira.
3: Segundo a Polícia Militar, a equipe do 3º Batalhão da 1ª Companhia Independente de Policiamento de Fronteira recebeu informações de que o condenado estava na localidade, situada a cerca de 18 quilômetros da sede do município.
2: Durante as diligências, os policiais localizaram o condenado e cumpriram um mandado de prisão expedido pela Justiça aqui de Roraima. Conforme a Polícia Militar, o homem foi condenado a mais de 12 anos de reclusão em regime fechado pelo crime de estupro de vulnerável.
3: Após a prisão, ele foi levado ao destacamento da Polícia Militar no Iramutã e em seguida encaminhado à delegacia da Polícia Civil em Pacaraima, onde foram adotados os procedimentos cabíveis.
2: O condenado deve ser apresentado à justiça para início do cumprimento da pena. Agora 12 horas e 31 minutos, vamos finalizando por aqui esta edição do Jornal da 100.3, na Sonoplastia Rio Verreira. Nas reportagens tivemos Lucas Luquez e toda a equipe de jornalismo Folha BV e agências parceiras.
3: A apresentação foi de Jaqueline Amazonas e Natanael Vieira. Para mais detalhes, acesse nosso site folhabv.com.br e continue ligado em nossa programação. Lembrando que às 18 horas tem resumão da Folha. Tenha uma boa tarde.
2: Uma boa tarde a todos.

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3: 12:39.
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0: Boa tarde, estamos entrando no ar com o seu Quem é Quem aqui na Folha FM. No programa de hoje eu já recebo aqui no estúdio meu querido amigo José Carlos. Ele, gente, que era da Copar, lembra aquela cooperativa dos tambaquis, que a gente vivia sorteando tambaqui aqui no Quem é Quem? Pois é, agora ele é mais autoridade do que nunca. Ele é o novo presidente da ADER, vai já conversar conosco sobre os desafios aí que ele vai enfrentar. O Zé Carlos, que já é habituado aí na produção, é um cara que a gente conhece a história, um grande parceiro nosso aqui na Rádio Folha, aí no Quem é Quem, e vai falar como é que vai ser daqui para frente, conduzindo um órgão tão importante para o nosso estado. Daqui a pouquinho chega o Weber Maranhão, que é empresário, vai falar sobre o primeiro seminário de concreto na prática. Depois vem o doutor Amarildo, querido doutor Amarildo Rodrigues, falar sobre o projeto de ampliação do Hospital Ville Roy. E tem aquela história, cabe mais, é tanta gente boa, meu povo. E já tá na linha ele, Riover? Já? Caiu, Riover, eu queria anunciar, Riovercito! Gente, sabe quem é que vai entrar com a gente por telefone já já, se Deus quiser? Meu querido amigo, senador Irã Gonçalves, ele que vai falar sobre essa articulação aí que derrubou o reajuste da energia em Roraima de 24% para apenas 4%. Ontem de manhã a gente estava conversando e ele falou assim: Cidinha, eu vou te dar uma boa notícia, graças a Deus, para alegrar teu dia. Porque ontem eu estava daquele jeito, hein, meu povo? E aí, daqui a pouco, ele me fala: olha isso, daqui que nós conseguimos. De 24%, a gente conseguiu baixar para apenas 4% a tarifa de energia e esse reajuste absurdo, né, que tinham dado. Mas para baixar, a gente teve que ter luta, né? Deixa eu ver aqui, a G está ligando? Será que é o senador Irã? É o senador que está na linha? Aí bem, sim, Cida. Já estava falando aqui, vamos falar daqui mesmo?
1: Vamos, Cida, porque eu estou trocando meu aparelho celular, que tem um problema, e eu disse: puxa vida, eu tenho que arranjar um celular aqui para participar desse campeão de audiência aí, que é o Quem é Quem, e aproveito já, não sei se a gente já está na...
0: Estamos ao vivo!
1: A gente já está no ar?
0: Já!
1: Quero aqui saudar aos seus incontáveis ouvintes, ao querido povo de Roraima que te acompanha aí com tanto respeito, e também mandar um meu abraço para todos que nos ouvem e dizer que é um prazer estar aqui no seu programa. Antes de mais nada, Cida, manifestando mais uma vez meus profundos sentimentos de pesar aí a toda a sua família pelo falecimento da sua mãe, minha querida amiga Dona Caçula, que com quem eu tinha uma amizade profunda e muito respeito e carinho, viu? Nós ficamos aqui, eu e toda a minha família, muito consternados com o falecimento súbito da Dona Caçula, mas eu espero que Deus possa primeiro recebê-la na sua imensa glória e que Deus também ajude a vocês a aplacar um pouco essa dor da perda que a gente sente quando perde alguém da nossa família, principalmente os nossos pais, viu?
0: É verdade. É um dia de cada vez, meu querido senador Irã. E esses dias eu estava pesquisando sobre remédios que ajudam a gente a curar o luto. E um dos remédios é fazer coisas que a gente gosta de fazer. E aí eu falei: sabe uma coisa que eu gosto de fazer? É esse Quem é Quem. Então eu vim desde segunda, estou conseguindo, doutor Irã. É um dia de cada vez. Hoje eu confesso para o senhor e para os meus queridos ouvintes que parece que a coisa está mais leve. Ontem era uma dor física que eu estava sentindo. Era um negócio que não tem explicação. Mas já que o senhor tocou no assunto, eu vou externar aqui que, independente de política, independente de cargos, o senhor é um ser humano diferenciado. Quando aconteceu o falecimento da mamãe, a gente precisava da liberação. Ela morreu em casa, de causas naturais. O SAMU foi lá, só que o atestado de óbito do SAMU não era aceito pela funerária e a gente precisava de um médico legista. E adivinha o médico legista que me veio à mente? O senhor. Mas eu lhe liguei, foi para o senhor me indicar alguém. Meus ouvintes queridos, isso era tipo 3 da manhã. O senador Irã saiu da casa dele e foi me ajudar a resolver o problema. Meu querido amigo, eu nunca vou me esquecer desse seu ato de gentileza, de carinho e de cordialidade. O senhor não deixa subir cargo à sua cabeça, o senhor continua sendo esse ser humano que é incrivelmente respeitoso, cordial e que preza pelas suas amizades, doutor Irã. Eu tenho uma admiração enorme pelo senhor e muita gratidão, mais do que nunca, tá? Queria fazer aqui esse registro, né? Já que a gente já falou do assunto, o senhor é um ser humano diferenciado, um amigo de verdade.
1: Olha, Cid, eu não fiz nada que você não faria certamente por mim. E foi um grande susto eu receber tua ligação às 2 da manhã e, nossa, parecia que eu estava sonhando. Sim. Mas eu espero, Cid, que realmente você e a família, vocês estão tão unidos, tem uma família tão bonita aí, e eu acho que essa união da família de vocês, ela vai ajudar uns aos outros a vencerem esse sentimento de vazio, de falta que a gente experimenta quando a gente perde um ente tão especial como é a nossa mãe, pela qual o nosso amor é inconteste, e eu acho que é o maior amor que pode existir. Verdade. Nesse mundo, é a relação nossa com as nossas mães e também com nossos pais. E que você cuide muito do seu pai, que é uma pessoa que a gente também gosta muito, e que eu tenho certeza ele vai sentir assim uma falta imensa dela. Sim. Porque eles estavam sempre muito juntos, né? Eles eram muito, muito unidos. Que Deus abençoe a família de vocês aí, viu, Cida?
0: Agora, gente, esses dias, todos os dias, eu jururu, não tinha um dia que eu não mandasse uma mensagem pro doutor Irã que ele não me respondesse. Aí ontem, daquele jeito, assim, ontem, eu acho que foi o pior de todos os dias. Aí eu mandei uma mensagem para ele agradecendo tudo, ele disse, ô Cida, vou te mandar uma boa notícia aí para alegrar teu dia, pera aí que vai ter boa notícia. E aí, vamos lá, doutor Irã, dá essa boa notícia que não é só para mim, é para todo o povo de Roraima. Aquele aumento absurdo na nossa conta de energia, o senhor se articulou aí em Brasília para aliviar aí o bolso do roraimense, hein?
1: Cida, nós estávamos no recesso de final de ano quando nós nos fomos surpreendidos com um aumento de, em média, porque na alta tensão foi mais um pouco, mas em média foi um aumento de 24,5% no aumento da energia. E olha só, nós estávamos, eu até não sei, as pessoas devem ter assistido na minha manifestação oral lá no julgamento da tese lá na ANEEL. E eu falei que nós estávamos todos muito felizes, porque nós lutamos muito tempo nessa cidade para interligar o nosso sistema de energia ao sistema nacional. E fazia muito pouco tempo que nós comemorávamos a interligação, que nós demorou um tempão para que nós pudéssemos acordar aí as compensações com as etnias Atruari e Oaimiri, porque o Leão passa dentro da reserva e ainda no mandato do presidente Bolsonaro, nós sentamos um dia o presidente Paulo Guedes, Ciro Nogueira, o ex-senador Messias de Jesus, estava lá Valdemar Costa Neto na sala também, e nós, naquele dia, nós chegamos a um acordo do valor da compensação, e ali começou a gente transformar isso em realidade, que foi o nosso leão. E depois disso, todo mundo já sabe, em 2 anos e 8 meses, um tempo absolutamente rápido, nós conseguimos interligar, e foi uma obra que não teve nenhum problema, nenhum acidente, não teve nenhum impacto ambiental nocivo às comunidades, se preservou todo o meio ambiente, enfim. E aí, quando nós chegamos no final do ano, está todo mundo aí com essa notícia maravilhosa da interligação, vem esse aumento aí que nos atrapalhou tanto. Então, eu já imediatamente fui à ANEEL e nós começamos a discutir essa questão. E nós sabíamos, Cida, que nós temos um recurso que vem da utilização de bens públicos, que as empresas que utilizam as hidrelétricas, que utilizam o meio ambiente para gerar energia, elas têm que fazer uma compensação e repassar recursos para que a União distribua esses recursos aos estados para que, dentro da lei de modicidade tarifária que nós aprovamos na Câmara e no Senado, haja uma amortização dos custos da energia. Então, nós trabalhamos muito que uma grande parte desse recurso viesse para os nossos estados da Sudene e da Sudã. E, graças a Deus, nós tivemos, durante essas negociações, o aporte de um determinado valor grande, 160 milhões mais ou menos, para que a gente pudesse amortizar esse aumento, e esse aumento de 24% voltar a ser um aumento de 4,5%. Então, graças a Deus, a partir do final do mês de junho, no início de julho, nós já estaremos aí com uma tabela sendo reajustada para baixo. Mas isso aí, Cida, vai ser um paliativo, porque próximo ano nós já vamos ter que trabalhar, e nós já estamos trabalhando aqui para fazer alguns marcos legais que garantam que nós estaremos aí protegidos de aumentos aumentos maiores na nossa tarifa de energia. Isso a gente vai estar aqui vigilantes, e eu garanto a vocês que nós não teremos aí um aumento nessa proporção que nós tivemos agora, até porque nós vamos começar a fazer compensações energéticas, uma série de coisas que depois eu vou discutir com você mais à frente, porque eu não tenho muito tempo agora para a gente discutir a questão de valor tarifário energético, porque é uma conta muito complexa. A gente vai precisar marcar um programa só para isso.
0: Vamos lá. Agora sim, doutor Irã, essa é uma excelente notícia, porque a partir de junho a gente vai ter aí uma conta de energia menor. Foi um susto, como o senhor falou, que a gente estava aguardando tanto esse leão de Tucuruí, na hora que o leão chega, pá, aumenta 20% a conta do Roraimense.
1: É,
0: aí foi um sonho que virou pesadelo, hein? Mas graças a Deus, pelo menos por enquanto,

0: cheios, para que as hidrelétricas funcionem a pleno vapor, para que vamos torcer também, sabe, se daqui a própria Venezuela, que está vivendo já um período profundo de transformação, com
1: Verdade.
0: muitos investimentos,
1: Bem lembrado.
0: voltando ao normal, que a gente possa também fazer permutas energéticas, porque você sabe que nós temos, depois que nós revitalizarmos o nosso União, que vem lá de Guri, nós vamos poder fazer compensações, porque o nosso ciclo das águas ele é diferente. O nosso ciclo, quando os reservatórios estão mais cheios aqui, o inverso acontece na nossa,
1: Orinoco.
0: em todo o complexo de Guri.
1: É.
0: E aí nós podemos fazer compensações que realmente vão impactar no custo da nossa energia, mas eu espero também que nós possamos, através de mecanismos legais, fazer com que o governo brasileiro tenha a responsabilidade de manter uma taxa de um custo na nossa energia, um custo que seja viável sem
1: Perfeito.
0: comprometer o nosso desenvolvimento, né, Cida?
1: É
0: Porque
1: isso.
0: nós vemos aí uma época de muito crescimento, de muita
1: Exato.
0: instalação de novas empresas, o agronegócio também florescendo, nossa relação com a Guiana também cada vez se estreitando mais, com expectativa de um incremento nas nossas relações comerciais, incremento nas nossas exportações. Tudo isso demanda energia, Cida, e demanda energia a um preço adequado para não atrapalhar o nosso crescimento.
1: É isso. Queria agradecer sua participação, senador Irã, aqui no nosso programa. Desejo muito sucesso e parabéns aí pela iniciativa de correr atrás, né, de baixar esse preço da energia para a gente.
0: Muito, muito obrigado, Cida. Muito obrigado. E nós estamos aqui é para defender os interesses do nosso país e especialmente do nosso povo de Roraima, Cida. O meu compromisso de vida aqui, que tem sido desde o dia que eu cheguei a Roraima, em 1983, Cida, de cuidar do povo de Roraima como médico, agora como parlamentar, eu espero que as pessoas que me fizeram chegar até aqui tenham sempre uma opinião positiva em relação à decisão de me apoiar e que eu não as decepcione no decorrer desse mandato e também no futuro. Um grande abraço para você, minha querida amiga. Tudo de bom, dá um abraço na família e quero aqui saudar de maneira muito respeitosa esses teus milhares de ouvintes que prestigiam aí o nosso campeão de audiência, que é o Quem é Quem.
1: Obrigada, meu senador querido. Um beijão aí para o senhor, para a Gê, que emprestou o telefone. Muita gratidão.
0: Muito obrigado, muito obrigado. Um beijo para todos.
1: Um
0: Muito obrigado, Cida.
1: beijo. Olha, e agora, depois dessa boa notícia, a gente já pensou, Zé Carlos, né, a gente estava, né, achando que a gente estava abafando com o Leão de Tucuruí. Aí o Leão chega e pá, 24% no aumento da conta. Gente do céu, a gente ficou tonto, né? Então, que bom que a gente teve hoje essa boa notícia aí, dada pelo nosso querido senador Irã. Agora eu tenho uma outra boa notícia. Porque o Zé Carlos, meu povo, vocês lembram dele? A gente sempre sorteava uns tambaquis aqui no Quem é Quem, nos nossos programas de Natal. Era ele que mandava. Ele é um grande produtor aqui no nosso estado. E agora recebeu aí uma grande missão. Tá assumindo a Ader. Seja bem-vindo, Zé Carlos. Agora Vossa Excelência, né? Agora autoridade. Prazer te receber.
2: Ah, obrigadão, Cida. Obrigado pelo convite, né? Fico muito feliz mais uma vez estar aqui contigo conversando nesse programa que é literalmente um campeão de audiência. Eu não sei se por coincidência, mas eu acho que é a terceira vez que eu venho aqui, todas as 3 vezes o senador Irã
1: É, olha aí, ó.
2: fez participações,
1: Vocês
2: eu
1: têm
2: estava
1: boas notícias
2: presente.
1: juntos.
2: Ah, que legal, a gente fica muito feliz com isso. É um novo momento, é um novo desafio para mim, junto à ADER. A ADER, que você já citou, é muito importante para o Estado, né? A ADER é aquele órgão que o ideal é a gente não ter notícia dela, né?
1: É, o ideal é a gente não ter notícia. Deixa eu dar as boas-vindas aqui ao Heber Maranhão.
0: Pode
1: Pode entrar,
0: conversar,
1: Heber. O Aníbal do SESI, pode sentar. Heber, pode sentar aqui no meio, o Aníbal ali na ponta. Gente, o Quem é Quem é assim. É igual coração de mãe. Sempre cabe mais um. Bem-vindos, bem-vindos. Tem presente, é? Ai, meu Deus, eu não sou blogueira, mas eu tenho meus recebidos. Olha que coisa linda. Obrigada, Heber.

0: Vocês já se conheciam ou não?
1: Não, estamos se conhecendo agora, tudo bem?
0: Tu sabe que tu é de casa, né, Zé? Você tá aqui sempre aquele quem é quem, né? Vou conversar lá com esses dois meninos aqui, que eles vêm divulgar eventos maravilhosos que estão acontecendo e que vão acontecer aqui em Roraima. Vou começar com o Aníbal. Tudo bom, querido?
2: Tudo bem, Cida.
0: Dia do Ceramista.
2: Isso, Dia do Ceramista.
0: E aí vocês estão com uma programação especial, conta.
2: Isso, exatamente. O Dia do Ceramista, na verdade, ele é celebrado nacionalmente no dia 28 de maio, né? Só que como o dia 28 de maio cai num dia de semana, para facilitar o acesso dos trabalhadores, nós vamos fazer o dia, celebrar no dia 30, que vai ser num dia de sábado.
0: Ah, e como é que vai ser essa festa? É Aníbal Valentino, analista administrativo do SESI Roraima. Conta tudo pra gente aí, como é que vai ser essa movimentação.
2: Bom, essa movimentação vai ser bem especial, porque assim, começou primeiramente com uma visita que nós do SESI fizemos com o presidente do sindicato do setor cerâmico, né, com o seu André Felício, e lá
0: querido
2: nós
0: André.
2: começamos a conversar, e aí ele teve essa ideia brilhante de falar, Aníbal, queríamos construir uma ação social, como o SESI já faz, assim, para a comunidade, para a indústria, mas para o setor cerâmico. Será que é possível a gente desenhar? Falei, claro. E nós começamos, então, a transformar esse sonho em realidade. E nós vamos concretizar ele nesse dia 30. Então,
0: como é que
2: assim.
0: Vai ser lá? Quem vai poder participar? Que horas começa? Onde vai ser?
2: Certo. Vai ser no dia 30, então vai ser no dia de sábado, né? Para facilitar para os trabalhadores. Vai ser realizado no SESI, lá do Distrito Industrial. Então, pertinho da indústria mesmo, ali ao lado, né? Do setor cerâmico. E vamos ofertar vários serviços, né? Todos gratuitos para esse público-alvo. Então, vão ser ofertados serviços de saúde, como a parte de odontologia, a parte clínica. Estamos fechando outras parcerias para algumas outras especialidades também, né? Ainda vamos bater o martelo, mas odontologia, clínica já está garantido lá. Vamos ter também a parte de recreação, lazer para as crianças. Então, a família pode comparecer, levar seus filhos, suas esposas, sua esposa, no caso, né?
0: Sua esposa, é uma só. Se tiver namorada também, só leva a esposa, não vai levar a esposa e a namorada para não dar confusão.
2: Exatamente.
0: E o
2: seu marido também, né?
1: Seu marido é no singular.
0: Eles
1: né?
0: também, marido também no singular.
2: Exatamente.
0: Ô, Aníbal, você me fez ir agora. Vamos lá. E aí é tudo de graça?
2: E tudo de graça.
0: Mas
2: né?
0: Só para os profissionais das cerâmicas.
2: Só para os profissionais da cerâmica. Esse evento ele é específico para o setor ceramista, né?
0: Perfeito.
2: Sempre a gente realiza várias ações voltadas para diversos segmentos da indústria. Só que esse é especial para o setor cerâmico. Então, assim, vai ter a massagem, corte de cabelo, vão ter diversos serviços. Então, vai ter, inclusive, um torneio de futebol. Vamos fazer o torneio de futebol também. Os times já estão sendo construídos, já estão se formando para a gente celebrar isso aí no dia.
0: Um dia especial em homenagem a esse povo que trabalha duro. Dia a dia de quem trabalha nas cerâmicas não é nada fácil, né?
2: Exatamente. A gente sabe que é um serviço pesado, é um serviço árduo, né? Não é fácil. Tem a parte de temperatura, quem trabalha ali no forno, tem a parte de carregar o tijolo. Ou seja, é um trabalho que tem que ser realmente reconhecido, né? E principalmente, se a gente for analisar, a cerâmica é a essência da construção, como diz o tema desse ano, a essência da construção. E realmente diz jus a esse tema, porque toda construção começa com o processo de aquisição dos insumos. Começa com a colheita do barro, o processo de transformar esse barro em tijolo, em telha, para depois o bastãozinho passar para a construção civil, para o setor de imobiliários, né? E aí construírem sonhos, as casas, enfim, é isso aí.
0: É festa, meu povo, para esse povo que merece. Faz o convite aí, Aníbal, por favor.
2: Então tá, você que trabalha numa empresa de cerâmica, trabalhador, trabalhadora, dia 30 de maio, vai ser feito um dia muito especial para você, tá? Para seus familiares também, que vai ser lá no SESI Distrito Industrial. É o Dia do Ceramista. Então você pode comparecer a partir das 8 horas da manhã até 1 hora da tarde, que esse evento está sendo construído especialmente para você.
0: É isso, agora eu tô aqui abrindo meu presente, convite, gente do céu, Éber Maranhão, esse convite é muito chique, olha, você é nossa convidada para um momento especial, a inauguração da nossa nova sede, olha, lá no distrito, que coisa mais linda, Éber, mas você não tinha vindo falar hoje aqui sobre isso não, né, mas eu já tô feliz com o convite, meu Deus, que lindo. Dia 27 de maio, às 19 horas. E olha a empresa do Éber lá no Distrito Industrial, gente. Está uma potência mesmo. Está a coisa mais linda do mundo. E você vem aqui agora para falar conosco sobre o primeiro seminário concreto na prática.
3: Exatamente.
0: De 28 a 29 de maio.
3: Isso.
0: Bem-vindo, Heber.
3: Muito obrigado, Cida. É um prazer estar mais uma vez aqui com você. É um prazer expor o que nós estamos fazendo aqui pelo nosso mercado de trabalho em relação à construção civil no estado de Roraima.
0: Então, Heber, quem vai poder participar desse evento? Como é que vai ser a programação desse primeiro seminário concreto na prática?
3: Cida, todas as pessoas que... O evento é aberto ao público em geral, mas a gente é focado, né, em clientes, engenheiros civis, pessoas que trabalham com a construção civil, encarregados. Então, todas as pessoas que trabalham na parte de construção civil, será um evento bastante proveitoso para elas, acredito eu, que vai agregar muito no mercado de trabalho de cada um delas.
0: Eu estou vendo aqui que você quer que estejam lá estudantes, técnicos, futuros parceiros da empresa, gente que está focando aí no mercado da construção.
3: Exatamente. Nós convidamos as universidades para fazer parte desse grande evento. Nós esperamos que os estudantes possam ir para ver a estrutura de perto, porque tem muita gente que não conhece o concreto, como é feito um concreto usinado na indústria. E como é que ele só sabe quando ele chega na obra, né? Literalmente na obra. Então,
0: com a massa pronta lá. O caminhão chega lá só para fazer a entrega.
3: Exatamente.
0: Né?
3: Então, por que a gente acha que isso é interessante as pessoas conhecerem? Porque elas vão saber de onde elas estão comprando o produto delas. Então, elas vão saber o quão é necessário ter um controle tecnológico para que ele receba um material de qualidade.
0: E hoje a gente está com uma demanda muito alta aqui desse teu produto, hein, Heber?
3: O concreto, ele é o segundo produto no mundo mais vendido. Né? Então, quando a gente vê que o concreto está saindo, que ele está... as pessoas estão utilizando... Isso quer dizer que a economia está indo bem ou que as pessoas estão construindo e fazendo acontecer em relação à construção civil, que gera muito emprego, gera muita renda, gera muito valor agregado para um estado como um todo.
0: Outro dia eu fui fazer uma visita lá na Inova Pisos, lá no
3: Sim,
0: Distrito
3: lá
0: Industrial.
3: Lá no meu amigo Caio.
0: Ele disse, isso aqui, desse pisozinho aqui, nesses galpões gigantes, adivinha quem foi? Foi o Heber Maranhão. E aí eu falei, mas demora muito? Não, se der muito rápido, é um processo muito rápido, né?
3: A vantagem hoje, além do controle tecnológico de você comprar um concreto usinado, é justamente você ter a praticidade e agilidade na hora da aplicação. Então você utiliza menos mão de obra, tendo mais segurança, mais controle, porque é isso que a gente quer mostrar para o pessoal que vai para as palestras. Nós não queremos vender produto, nós não queremos que o pessoal chegue lá e a gente incentive eles a... Ah, vocês têm que comprar a Promix.
0: Fechar negócio.
3: Não, nós não vamos vender nada. Nós queremos ensinar e tentar melhorar a qualidade dos profissionais para eles tomarem uma melhor decisão.
0: E quem é que vai fazer as palestras?
3: Cida, aqui a gente vai trabalhar no dia 28/5, né, a partir das 3 horas da tarde... Eu vou dar uma palestra bem sucinta numa abertura oficial. E depois, logo depois, a gente já tem o Sinduscon, que o Clerlânio...
0: Nosso querido Clerlânio.
3: O Clerlânio nos deu muito apoio. Eu fui junto das universidades com o Clerlânio e ele me apresentou os reitores, as pessoas que podiam nos ajudar. Assim como o Nelvani lá do CREA também nos ajudou bastante, abriu as portas para que a gente pudesse fazer esse evento. Hoje... Nesse exato momento, nós já temos quase 200 pessoas inscritas para o evento. Então, isso demonstra que a Promix veio realmente para fazer a diferença aqui no estado. Então, voltando à programação, a gente tem o Sinduscon, que vai palestrar sobre o tema Panorama da Construção Civil em Roraima. Logo depois, nós vamos ter uma empresa chamada Admax, que é uma empresa que vende nacionalmente. Ela também é do grupo da Supermix, que é, inclusive, nosso fornecedor de aditivos de concreto. Então, eles vão falar sobre as novas tecnologias de aditivos de concreto. Então, vem uma pessoa de São Paulo para ministrar sobre essa palestra e fazer com que as pessoas entendam que o aditivo é uma nova tecnologia. E o concreto, ele não é dosado apenas pela quantidade de cimento, e sim por uma composição de elementos que o aditivo hoje em dia ele é um desses elementos que precisam ser utilizados de diversas maneiras. Então a gente tem aditivos hoje que retardam o concreto, que dão mais plasticidade, que aumentam a resistência do concreto sem elevar a taxa de cimento. Então isso que o estudante e que o profissional de engenharia vai descobrir no dia.
0: Muito bem. Olha, falando do Clerlânio, deixa eu mandar um abraço aqui para ele. Gente, o homem é uma potência, viu?
3: Tá Clerlânio, em tudo, né, Cida?
0: Não, menino, Clerlânio.
3: Fez aniversário, Alana. Parabéns, Clerlânio.
0: Parabéns, o aniversário eu não tava sabendo, olha, Clerlânio.
3: Eu acho que foi 2 dias atrás foi. O aniversário do Clerlânio.
0: Ah, é porque eu tava meio offline, mas ele me mandou aqui, Cida, olha aqui, pra você em primeira mão. Clerlânio Holanda é eleito vice-presidente da Câmara Brasileira da Indústria da Construção. Gente, é Brasil, é Roraima no Brasil, é a gente com o nosso povo aqui nos representando muito bem. O Clerlânio é um grande empresário, um grande empreendedor, uma grande liderança. Ele está aí à frente do Sinduscom e agora assumiu aí a vice-presidência regional norte da entidade no triênio de 2026 a 2029. Parabéns aí, foi a primeira vez que o estado de Roraima ocupou aí essa posição, nessa representação da construção civil no nosso Brasil. O Clerlânio, gente, ele é uma potência mesmo, ele é diferenciado.
3: Agora, além de ser um grande amigo, né, é uma pessoa que representa muito bem o Sinduscom, né, com o perfil dele, e assim, tem nos ajudado bastante também. A gente faz, inclusive a Promix faz fornecimentos para a empresa dele, né, para a Renova Engenharia, e assim, a gente tem feito grandes parcerias com eles.
0: É isso. Clerlânio. Agora vamos lá. Quem vai poder participar, a gente já falou, são estudantes.
3: Só para me completar, que ainda não acabou do primeiro dia.
0: Ah, não,
3: dia.
0: É? Ixi, Maria, acabou. Cabe mais, então.
3: Ainda fala. Cabe. Então a gente vai ter uma das pessoas do norte do país, que é um engenheiro civil, que já tem mais de 40 anos de mercado de concreto usinado. Foi um dos pioneiros a trazer o concreto usinado para Manaus. O nome dele é Domingos Coelho. E a gente vai. Ele vai falar como nasce um concreto de qualidade. Então ele vai explicar tudo tecnicamente do que os profissionais, os estudantes vão precisar observar, do que a empresa que fornece o concreto precisa oferecer para que a pessoa consiga ter segurança no que ela está comprando. Então a pessoa, hoje ele gerencia uma empresa lá em Manaus que, na parte técnica, que usina mais de 10 mil cúbicos por mês. Olha, então assim, é muita coisa, né? Já chegou a usinar mais de 20 mil cúbicos por mês. Então, para quem trabalha na construção civil, sabe que isso é muita coisa e sabe que manter o padrão de qualidade em um volume tão alto é muito difícil. Então não é qualquer pessoa que está vindo aqui para nos ensinar. Ele já me ensinou muito e eu quero que ele agora venha ensinar todas as pessoas aqui de Roraima a saber o que é um concreto de qualidade.
0: Muito bem. Isso é só no primeiro dia, é?
3: Primeiro dia. E a gente, para fechar, ainda tem um coquetelzinho.
0: Ah, é? E no segundo dia, no dia 29?
3: No dia 29, a gente chamou o nosso maior fornecedor hoje de insumos, que é a Mizu Concretos, que faz parte do grupo Polimix, né? E a gente faz hoje a compra do cimento a granel, direto na indústria, e traz ele para nossa sede, em caminhões pressurizados. Então o cimento ali é pressurizado e a gente não mexe com saco de cimento, com rasga-saco, que é um outro diferencial nosso, que aí a gente tem como ter um controle muito mais adequado, porque a gente trabalha com um tipo de insumo só, né? Então a gente conhece as propriedades daquele insumo.
0: Padrão.
3: O padrão. Então a gente tenta seguir esse padrão uniformemente. Né? Então, sem ter variações de fornecedor, para que o concreto usinado é um negócio muito complexo e complicado. Então, quanto menos variação, menos situações que podem trazer um problema, é melhor. Então, a gente tenta trabalhar sempre com os mesmos fornecedores.
0: E esse fornecedor vai estar aí.
3: E ele vai trazer um representante, né? Uma das maiores cimenteiras do Brasil, vai estar trazendo e falando das propriedades dos cimentos que podem influenciar no concreto. Então ele vai falar especificamente sobre isso. Ele não vai vir vender saco de cimento, nenhum desses fornecedores, eles estão vindo para vender produtos. Isso é importante dizer, porque às vezes a pessoa fala, ah, eu vou para aquele curso lá, mas vão querer me vender alguma coisa.
0: Eles vão apresentar tecnologia.
3: Eles vão apresentar o que a pessoa vai ganhar de benefício escolhendo trabalhar daquela forma.
0: Maravilha.
3: Né? Então, e para terminar, com chave de ouro, a gente trouxe uma das maiores referências no Brasil de concreto usinado, concreto de alta resistência, que é PUC, pavimento urbano de concreto, tudo que concreto autoadensável, tudo que tu imaginar de concreto, esse cara manja. É o Bernard Tutikian, que vai falar sobre todas essas áreas, inclusive o convencional, que é o que a gente utiliza hoje, o com fibras, né, os pavimentos urbanos de concreto, como eu já falei antes. E a palestra desse cara, gente, é fenomenal. É um negócio que ele vai ficar 4 horas palestrando com a gente. A gente participou de uma palestra dele em Manaus, agora recentemente, que teve um curso em Manaus, curso inclusive pago. Né? Pessoas, a gente, inclusive nós tivemos que pagar para participar e tudo, e vocês vão ter aqui isso tudo de graça. A única coisa que a gente está pedindo é 2 quilos de alimento não perecível para que a gente possa fazer a doação em uma entidade que a gente ainda não definiu, mas que a gente vai definir e vocês vão saber logo em breve.
0: Ah, vou já dar pitaco. Vai lá para a Liga Roraimense de Combate ao Câncer.
3: Bora, pode ser. Né? Nós ainda não tínhamos definido, mas assim, é algo que a gente está pedindo justamente para a Promix contribuir um pouco com uma área que não é dela, com uma parte social.
0: Parabéns, Heber. Você é um jovem empreendedor que está fazendo a diferença no nosso estado.
3: Obrigado, senhor.
0: Fico muito orgulhosa de ver o seu sucesso e de ver você tentando compartilhar aí o seu conhecimento e o seu sucesso com os jovens roraimenses.
3: Obrigado, Cida.
0: Os jovens e os não tão jovens, né? Porque também, gente, não é só para estudantes, não. Profissionais, enfim. Muito sucesso para você. Gostei do convite. Ô, Zé Carlos, olha esse convite aqui, Zé. Aí ele mandou, gente. Isso aqui é concreto.
3: Isso é concreto, a base é de concreto.
0: Menino, se alguém fizer raiva, pega na cabeça, mata.
3: E não vai quebrar, tá? E não quebra.
0: Não quebra, não. Quebra,
3: olha aí, Zé. Não, quebra a cabeça.
4: Pra me dizer que é concreto armado.
3: Não, e não tem ferro aí dentro.
0: Olha aí, menino, que chique. Você já se conhecia ou não?
3: Não, ainda
0: aí,
3: não.
0: Aí, ó, tô fazendo as honras aqui.
3: É uma honra, viu?
0: O Zé Carlos, gente, hoje eu acordei com uma notícia que me deixou feliz. Ele assumiu aí a ADER.
3: Oh, que bênção.
0: Que é um órgão importantíssimo para o nosso estado.
3: Muito.
0: E hoje ele veio aqui, eu falei para ele, hoje vai ser rapidinho, porque eu queria realmente sair na frente com essa entrevista. Quer dizer, eu fui a primeira pessoa que entrevistei o Zé Carlos, que entrevistou o Zé Carlos como presidente da ADER. Porque o Zé, gente, é um homem que trabalha e muito aqui no nosso estado, nessa parte de produção. É um dos maiores produtores de tambaqui de Roraima. Hein, Zé? Conhece bem aí a labuta, a luta do produtor e agora vai estar ajudando a resolver problemas.
4: Esse novo momento, né, que o estado vive não é simples, né, Cida, mas o governador Sampaio quer dar essa visão, ele está buscando quebrar alguns paradigmas, né? E ele, como é um cara que já sentiu muito as dores, né, já esteve dos dois lados do balcão, viu no nosso perfil essa característica. E a gente quer desmistificar algumas coisas, a gente quer integrar. Né? Roraima está numa tríplice fronteira.
0: Verdade.
4: Sabe? Nós estamos de cara para o Caribe. São 40 milhões de pessoas para comer. A Venezuela está voltando aos poucos, né? E Roraima é um estado novo. A indústria está em desenvolvimento, o comércio está em desenvolvimento. E assim, puxando um pouquinho a brasa para o meu tambaqui, Cida.
0: Aí sim! Oh, meu Deus, até deu vontade agora de um tambaqui na brasa.
4: Mas Roraima é rural.
0: É.
4: Roraima é rural. A vocação do nosso estado para a produção é muito grande. Os solos daqui são diferentes do solo do Amazonas, né? Então, essa característica, ela precisa ser aproveitada. Existe uma palavra que muitas pessoas usam, que é o tal do potencial, né? Eu tenho um pouco de receio dessa palavra, né? O que é o potencial se não colocar em prática, né? Se não fosse a Promix vir para Roraima e fornecer o produto e colocar essas situações, né? Antes disso era um mercado potencial.
0: É.
4: Então, se não tiver uma ação
0: a
4: em
0: iniciativa,
4: cima,
0: a ação.
4: Não acontece nada, né?
0: Falou e disse.
4: Quem imaginava que algum dia um louco lá na Arábia ia fazer uma ilha de areia no formato de uma palmeira e antes de começar a fazer, já tinha vendido tudo. É. Então, ver potencial e executar são coisas diferentes. E essa característica hoje, né, do atual governador é bem interessante. Ele quer melhorar, ele quer promover mudanças. E a gente está lá na DER para ajudar e tentar implementar essas situações.
0: Eu estou vendo essa movimentação realmente do atual governador de colocar pessoas que sofrem o problema para buscar a solução dos problemas. É sobre isso.
4: É sobre isso, é sobre a dificuldade muitas vezes do produtor tirar um GTA, é a dificuldade muitas vezes de um empreendedor querer fazer polpa de fruta e ter dificuldade, né? É sobre esse trânsito, né, de animais, de vegetais nas fronteiras que preocupa. A gente precisa fazer um histórico aqui, parabenizar o trabalho da DER dos últimos 8 anos.
0: Sim.
4: Os últimos dois diretores-presidentes que passaram lá, que foi o Kelton e o Marcelo, fizeram
0: um ótimo
4: trabalho, né? Com muitos bons resultados. A quantidade de animais exportados, né, aumentou 300%, né? A questão da defesa vegetal, a liberação de exportação, a questão da moça da carambola, que travou a fruticultura, assim, foi muito pesado, né? Imagina você, Cida, sobreviver de uma atividade que você simplesmente não pode mais exercer. Você não pode mais comercializar, você não pode colher, não pode transportar. É muito sério. Por isso que a gente pretende fazer um trabalho onde se ouça pouco falar da DER. Né? Porque se a gente ouvir falar
0: quando
4: pouco...
0: Quando ouve falar é porque tem problema.
4: É porque o problema é sério.
0: Aí quando não ouve é porque está tudo bem.
4: Exatamente.
0: A questão da febre aftosa, graças a Deus, aqui no nosso estado, a gente está livre de aftosa, já sem vacinação, né?
4: Livre, sem vacinação. Isso aconteceu, né, em 2025, já na gestão do Marcelo Paris. Tem que parabenizar toda a equipe envolvida. Isso é um avanço gigantesco. Porque os grandes mercados, como o mercado americano, coloca muitas vezes isso como um pré-requisito.
0: Verdade.
4: Né? E às vezes nem é um requisito tão, tão sério, mas acaba que muitas vezes, para proteger o seu mercado, cria essas barreiras sanitárias. E aí o mundo, de maneira geral, Cida, tem muito medo de competir com o produtor rural brasileiro. E essas barreiras muitas vezes são criadas por questões comerciais. Isso aos poucos vão caindo, vão conversando e alinhando, né? Mas hoje Roraima tá livre da febre aftosa, né? Roraima está conseguindo virar a página aí da mosca da carambola, que foi um momento terrível. E a gente quer melhorar isso, né? A gente quer, com a ajuda do Marcelo, com a ajuda do Kelto, já tivemos reuniões, já conversamos, né? A gente pretende implementar algumas melhorias no sistema. E essas melhorias, elas vêm da visão diferente. É como você falou, é a visão do produtor. Porque eu já corri atrás para fazer um CIE, eu já busquei regularizar a queijaria, eu já tive viveiro, já produzi mudas. Então, a gente tem mais ou menos essa noção aonde o calo aperta, e exatamente essa visão mais humana, mais aberta, que o governador Sampaio quer estabelecer lá na agência.
0: É isso. Eu mandei mensagem para você te dando os parabéns, né? E você me respondeu. Deixa eu pegar aqui a resposta. Obrigado, Cida. Preparado e com muito gás para esse novo momento da minha vida. E antes da gente se despedir, você esteve à frente da Coopar, fez grandes parcerias conosco aqui na Rádio Folha, através da Coopar. Aí você teve uma pausa na sua vida, que você sofreu um acidente muito grave, que graças a Deus você sobreviveu e se recuperou bem. Literalmente nasceu de novo, hein, Zé Carlos?
4: A gente não é peru, né, para morrer de véspera, então.
0: Mas foi, gente, vocês vissem o carro dele como ficou. Como é que essa pessoa que estava dentro desse carro escapou, hein, Zé? A gente pensava isso quando viu. E tá aqui.
4: Tudo tem o seu momento, né?
0: Graças a Deus.
4: Tudo é ciclo e tudo tem o seu momento.
0: Desejo muito sucesso para você. Parabéns aí por essa nova oportunidade na sua vida. E agora eu quero saber o que a gente pode esperar de você à frente da ADER.
4: Primeiro, portas abertas, né? Diálogo total com a comunidade, com os produtores, com as organizações, né? Diálogo com os países vizinhos, né? A gente já está em contato, na verdade, com a Guiana, a gente já está em contato com Barbados, né? A Venezuela, semana que, acho que é dia 12, se eu não me engano, desse mês, eu vou passar uma semana na Venezuela, já como levando o nome da ADER e buscando estreitamento aí com esses países. E a preocupação não é só vender ou exportar, a preocupação também é como que esses países estão trabalhando a sanidade animal, né, vegetal também, porque o risco da aftosa na Venezuela é desconhecido.
0: É, não se sabe, né?
4: Não se sabe. E isso, e já tem voos da Venezuela para cá. Então, isso é preocupante. Ainda não está indo gado vivo, né? Quando acontecer, eu acho que vai acontecer, vai ser uma questão também a ser bem conversada, porque o caminhão vai andar lá e o caminhão vai voltar para cá. Então, são essas situações que a gente quer desmistificar, informar a população, informar os produtores, né? Ter essa transparência e essa comunicação adequada. Porque muitas vezes o produtor não recebe a questão legal ou normativa com tranquilidade. Muitas vezes acha que é burocracia, acha que está botando problema.
0: Mas no final é sobre proteção.
4: Exatamente, sobre normas e proteção.
0: Nem doeu, né?
4: Pro setor.
0: É isso. Gente, vocês viram aqui quem é quem hoje? Eu não consegui parar, né? Graças a Deus. E tem aquela história, cabe mais, doutor Amarildo tá ali fora. Vai falar sobre a ampliação do Hospital Villeroy. Porque se não é quinta-feira, o quem é quem do Hospital Villeroy? É, meu povo, mas o doutor Amarildo nunca consegue na quinta. Ele vem hoje aqui para dar essa boa notícia para a gente. Deixa eu mandar um beijo para a doutora Paula Lago, essa linda que está na nossa audiência. Muito carinho, doutora Paula. Vou me despedindo agora do meu querido amigo Weber Maranhão. Sucesso para você. Quem quiser mais informações, tem o Instagram, né? Da Promix?
3: Exatamente, é arroba promix.concreteira. E eu queria aproveitar, Cida, para lhe agradecer mais uma vez por ter aberto as portas mais uma vez para a gente aqui, para estar divulgando esse evento. E aproveitar para convidar todo mundo que faz parte do setor, que prestigiem. A gente tem que aumentar cada vez mais assim, a força do nosso setor, né, que é um estado que está crescendo e nós temos que crescer junto com ele. Então, dia 28 e 29, não perca, porque se você não for, só você não vai.
0: Aí sim! Só termina quando acaba. E se você não for, é só você que não vai. Aníbal, querido, obrigada. Muito sucesso para você.
2: Agradeço também, Cida, pelo convite, tá? Muito obrigado aí. É sempre uma satisfação estar aqui passando essas informações importantes, porque a gente sabe que cada setor industrial tem a sua peculiaridade, tem a sua parte específica, né? E a gente dessa vez está falando do setor cerâmico, mas futuramente vamos falar também do setor da construção, concreto, madeira, enfim, a indústria como um todo, né? Verdade. Porque é importante a gente dar essa ênfase e esse destaque para quem realmente faz acontecer e o desenvolvimento aqui do nosso estado.
0: Dia do ceramista, vai ter festa lá no meu... Não, gente, é lá no Distrito Industrial. Vai ser no sábado.
2: Isso, vai ser no sábado, reforçando, dia 30, das 8 às 13 horas, lá no SESI, Distrito Industrial.
0: Beijos para todos vocês. Zé Carlos, você vai voltar depois para contar tudo sobre esse trabalho que você está fazendo aí na ADER. Eu vou para o intervalo e já volto conversando com o doutor Amarildo.

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23: Estamos de volta com o seu Quem é Quem aqui na Folha FM. Gente, hoje tanta gente boa passando por aqui. Só agradeço a Deus, viu, por essa oportunidade de entrevistar tantas pessoas maravilhosas num momento que está sendo bem difícil na minha vida. Mas eu estava falando aqui pro doutor Amarildo que hoje foi um dia assim que eu amanheci melhor. Falei pro doutor Getúlio ali fora também. Não diria que está 100%, mas tá, a gente está melhorando, o coração está acalmando um pouco. Agora, ontem foi duro, ontem doía, sabe? É inexplicável, meu povo lindo. Mas vamos lá, porque tem notícia boa para gente. Vocês sabem que eu sou fã do Hospital Villeroy, que eu sou fã do Dr. Amarildo, do Dr. César, do Dr. André, esses jovens empreendedores que nos brindaram com o Hospital de Excelência em Roraima. E hoje o Dr. Amarildo vem falar, gente, da expansão do Villeroy, doutor. Que notícia maravilhosa. Boa tarde.
24: Boa tarde a todos. O Hospital Villeroy, como na inauguração lá do pronto-socorro, eu até falei lá no meu discurso, que a gente está fazendo ele passo a passo, né? Se não pode dar um passo muito grande e também não pode ficar parado, tá certo? Então, assim, nós agora estamos com numa nova administração, que abriu novos horizontes, uma visão um pouco diferenciada. E hoje o Hospital Villeroy, ele já está pequeno, tá certo? Ele está bem maior do que era o nosso sonho lá em 2021, mas hoje ele já está pequeno. Então, assim, a gente tem agora três projetos que vão ser começados que vamos começar a tentar pôr em prática, a colocar em prática, né? Vamos ter mais.
23: Quero saber em primeira mão, por favor, já conta pra gente.
24: É, uma das grandes demandas hoje do Hospital Villeroy, assim, em especial, é por internação, tá certo? Chega leitos de internação, chega muitas vezes a não ter vaga, né? E a gente está precisando também, devido à grande procura, ao grande pedido, fazer o Hospital Villeroy virar uma maternidade.
23: Ah,
24: é? Então nós já temos um corpo clínico muito, muito bom, muito qualificado, né? Falando aqui para não deixar de citar ninguém, citando só a Indra, né? Na pessoa da Indra, né? Então, assim, então a gente tem já uma equipe. Aí o que nós estamos faltando para montar a maternidade é espaço. Ah, então, a pergunta, por que não faz? Por falta de espaço, porque tem que ter leitos de internação, né, para a mãe, aí passa ali de 1 a 2 dias, então assim, já entrou no nosso projeto, já está no nosso radar, já estamos tentando viabilizar. E junto com a maternidade, também o pronto atendimento para as grávidas também, né, porque tem que ter uma outra estrutura também. Mesmo que a cesárea seja eletiva, né, você marque para daqui a 15 dias, a bolsa pode romper antes. Então, a gente tem que estar preparado. Então, isso vem junto com o projeto, porque a gente não quer entrar, tipo assim, vamos fazer uma mais ou menos, né? Ou faz mesmo para resolver ou não.
23: Padrão excelência, padrão de excelência.
24: Do Hospital Villeroy.
23: Agora, vai ser aonde? Como é que vai ser?
24: É, exatamente. A gente está tentando ainda na... Tínhamos duas opções, né? Três, na verdade. Uma seria uma construção na própria... Onde é hoje o nosso estacionamento, seria uma opção. Está tudo sendo estudado. Temos a opção também de comprar um terreno a mais, mas ainda não está viabilizado. Mas a gente tem de concreto, caso esses dois não dê, no próprio estacionamento do hospital. Nós temos o hospital lá, o nosso estacionamento, que tem mais ou menos 600 metros quadrados. Dá para a gente fazer nele a partir do segundo piso, né? Então, esse já está mais de concreto. Por isso que a gente fala que a gente vai ter essa estrutura.
23: Você fala no estacionamento ali em frente ao hospital?
24: Não, lá é uma opção também de construir. A gente já começamos, lá vai ter agora...
23: Eu vi que teve uma mudança lá.
24: Já tem uma espécie de um restaurantezinho pequeno, que é para poder dar assistência aos nossos pacientes que ficam no pronto-socorro, né, para poder servir uma alimentação para ele. Vai ter um restaurante lá, um ou dois, e como o terreno é muito grande, existe essa opção.
23: E lá já é de vocês?
24: Não, é da Diocese.
23: Ah,
24: continua da Diocese.
23: Inclusive, eu sou madrinha do Hospital Villeroy, porque ali era o abrigo, lembra?
24: Ali era o abrigo,
23: aí eu cheguei, o hospital estava para abrir, né? E aí eu cheguei para o Padre Reves, o padre, vamos ver se a gente consegue deixar esse espaço aí para o Villeroy, porque o Exército tem muita área aqui em Roraima, né? Para colocar o abrigo, e o Villeroy vai precisar daquela área para estacionamento. E graças a Deus, o Padre Reves nos ouviu, e aí houve aquela mobilização, mudou o local do abrigo, e vocês hoje têm essa possibilidade ali do estacionamento, né?
24: E já tem algumas horas que não tem vaga no estacionamento.
23: Pois é.
24: O paciente estaciona de um lado, do outro, e tava até colocaram agora umas placazinhas de proibido estacionar na calçada do hospital, que chegou a travar o trânsito, um estacionado do lado, outro do outro, um carro vindo, então já estava dando por não ter mais espaço no nosso estacionamento lá. Então, assim, graças a Deus a gente está com isso daí.
23: Ah, então me falei aí onde é que vai ser, que você falou que pode ser...
24: A gente tem um estacionamento atrás.
23: Ah, é?
24: Nós somos ali, são três terrenos, né? São três terrenos, dois fica à base do Villeroy, né? De uma ponta a outra, mas atrás do pronto-socorro tem um outro estacionamento. Que é o estacionamento interno dos médicos.
23: Ah, então ali pode
24: ser. Ali já seria, caso os outros dois, que seriam, assim, mais expansão não der, tem essa opção lá também.
23: Agora me conta, já tem previsão para o começo da obra? Já tem previsão de quando isso tudo vai acontecer, doutor Marido?
24: A gente tinha uma previsão que isso fosse um pouquinho mais longo, entre 1 e 2 anos. Mas como ele falei agora, a gente está sob nova administração, né?
23: Ele é ousado, amanhã ele vem aqui no
24: programa. Pode perguntar dele, assim, que ele consegue responder melhor. Então, ele conseguiu mudar a gestão do Hospital Villeroy. Então, assim, uma coisa que a gente já estava indo bem e agora estamos bem melhores.
23: Ele é acelerado?
24: Acelerado, bem competente, né? Filho lá de descendente de ucraniano lá.
23: Ah, é?
24: Mescal, o nome
23: dele. Mescal, eu vi o sobrenome, gente, como assim que sobrenome é esse? Amanhã eu vou conhecer então o Mescal.
24: Pois é, ele tem uma visão mais dinâmica das coisas, né? Porque, assim, caso você citou eu, César e André, a gente tem mais uma visão de médico, né?
23: Ah, mas vocês foram
24: de
23: muito...
24: De algo como médico, de como tratar o paciente. O dele já é uma visão de como gerir o recurso, como fazer a mesma coisa gastando menos, comprando melhor, conseguindo prazos melhores. Então, assim, ele conseguiu mudar muito a gestão.
23: Não, você estava me falando agora, quando vocês começaram tudo. Gente, ele vendeu os bois que ele tinha, que era a economia dele, para investir ali. Porque investir. A gente hoje olha, ai, o Hospital Villeroy, aí todo mundo pensa que é uma sociedade anônima. Não, meu povo, o Hospital Villeroy, ele nasceu de uma ideia de três jovens sonhadores e ousados, que eu tenho, assim, um carinho enorme por eles. E esses três jovens colocaram aí as suas poupanças.
24: Tudo que a gente tinha
23: tudo
24: lá.
23: Que tinha.
24: Exatamente. Até...
23: Por isso que ninguém fale mal do Hospital Villeroy pra mim, não, viu? Porque eu brigo e defendo mesmo, porque... Foi um ato, assim, de... Meu Deus do céu, de muita coragem e ousadia que vocês tiveram.
24: E como eu falei agora no começo, assim, hoje está maior do que a gente previa em termos de tempo, né? A gente vai completar ainda, temos 4 anos e meio, vamos fazer 5 anos, a gente tem um cronograma. Então, a gente estaria hoje aí com 7 a 8 anos, então a gente vai tentar antecipar agora, entre 5 e 6 anos do Hospital Villeroy, fazer ele ter 10 anos, né? Olha. Como diria o... Não estamos ainda que nem o JK falava, né? 50 anos em 5, mas a gente está 10 anos em 5. Então, 5 a 6.
23: Então, já vai tentando... me contando como é que vai ser esse novo Villeroy aí, essa nova ala do Hospital Villeroy. Vocês vão fazer um prédio de vários andares. Eu já falei para o César. Cezinha, tem que fazer logo um negócio tipo de 5 andares, no mínimo, porque a demanda que a gente tem hoje no estado é para isso.
24: É, né? Grande, é. E até já foi discutido, a gente poderia ter feito na estrutura dele hoje original, que tem lá os 3 pisos, mas o problema é que quando a gente estava começando, a gente quer ser grande, mas a gente não tem certeza, né? A diferença na fundação era muito grande, né? Ah, faz para 1 piso, é tanto, para 2, vai fazer para 5 pisos... Teoricamente, a gente ia enterrar o nosso dinheiro todo. Se fosse fazer para 5, aí não ia ter em cima.
23: E aí vocês estavam apostando, né?
24: Ainda,
23: será que vai dar certo?
24: Ainda
23: será
24: apostando, que... já há uns, pelo menos uns, tinham de 30 a 40 anos que ninguém fazia um hospital, né? Não tinha nenhum hospital novo sendo construído, então era só um sonho com um pé um pouco atrás. Mas, assim, a gente não consegue saber como é que vai ser no futuro, né? Mas a gente agora tem mais uma base maior, uma base mais bem feita, e aí vamos fazer. Assim, o projeto mesmo de começar a fazer, que está faltando é definir realmente o local, tá certo? Mas se demorar muito a ter esse local, a gente consegue fazer. E uma outra coisa que a gente precisa fazer junto, por isso que o prédio tem que ser de 2 ou no mínimo de 3 andares para ficar o mesmo tamanho, né? Ou uma torre um pouquinho maior. A gente tem que colocar também uma ressonância lá. A gente tem uma equipe de ortopedia muito, muito grande, muito forte, muito ativa, que faz muitas cirurgias, né? Troca de prótese de quadril, de joelho, então assim, e eles trabalham muito mais com ressonância do que com tomografia. Nós temos a nossa tomografia, mas eles dão preferência por ressonância, então passou a ser o nosso segundo, ou até correndo junto, o objetivo. Agora, a gente precisa ter...
23: Eu estava aqui pensando já como alguém, enfim, da área da economia, meu amigo Fábio Martinez, um beijo para você. Vocês não estão pretendendo abrir aí para as pessoas fazerem investimentos, serem acionistas? Olha só, abrir na bolsa de mercados, brincadeira. Não, mas de repente, pessoas, vocês não têm essa ideia de buscar investidores?
24: Isso
23: ter
24: é
23: novos
24: uma,
23: sócios?
24: Isso é uma opção.
23: Uma possibilidade.
24: É uma possibilidade, porque, como é que se diz, a gente tem hoje a... Que tem, assim, como uma sociedade nossa que é responsável pela gerir, a Exímio, né? Que já fez mais ou menos isso para começar. Então, assim, a gente tem eles forte lá, grande. Uhum. Mas o passo que a gente quer dar, se for para fazer isso tudo de uma vez, a gente precisa. E não é problema nenhum nosso, não, em ter investidores que tem... É como se diz, se você consegue antecipar lá um projeto que, se você for caminhar sozinho, você só vai ter daqui a 10 anos e alguém lhe ajude a economizar uns 4 a 5 anos, a gente já pensa que isso é uma grande vantagem. Porque nós vamos precisar também fazer uma hemodinâmica, né? Nós já temos uma equipe de cardiologia, né? Que já fazemos lá troca de válvulas, ponte safena, essas cirurgias de peito aberto, e precisa ter alguns casos mais específicos também com hemodinâmica também. Tem um custo bem elevado, que é o nosso terceiro passo também. Então, a gente tem como, já antecipando, como novidade, essas três, três novos projetos, né, que seria a hemodinâmica, a ressonância e a maternidade com pronto-socorro materno-infantil também.
23: Tudo com demanda reprimida, ou seja, quando estiver pronto, já está lá um monte de gente aguardando o atendimento.
24: É o que a gente espera, é o que a gente precisa também, porque isso requer muito, muito estudo, né? Como eu disse, não podemos dar um passo muito grande, nem podemos ficar parados. E com a nossa nova gestão, hoje isso tudo já está sendo possível. Aí, então, assim, para o pessoal aguardar que vai ter novidades.
23: Que bom que você veio aqui dar essa notícia em primeira mão para a gente. E lembrando que o Hospital Willy Roy, graças a Deus, atende a vários planos de saúde, né? Hoje é referência dos planos de saúde. Tem gente que vem passar férias em Roraima, aí os seguro-saúde direcionam lá para o Willy Roy. Então hoje é a referência.
24: Hoje a gente é o único hospital particular mesmo, né? 100% particular. Não temos convênio com o governo ou com a prefeitura, não é o nosso objetivo, né? Não é que a gente quer ser melhor ou pior, você tem que ter um objetivo, né? Então a gente traçou isso como objetivo. Isso deu muito medo para a gente no começo, né? Vai dar certo sem o governo, sem a prefeitura, sem esse aporte. Mas hoje nós temos, na teoria, todos os convênios. Nós temos 21 convênios. 21 convênios.
23: Inclusive, eu vou falar que eu não vou guardar segredo, não. Tomara que chegue essa informação para o governador Sampaio, porque eu estava trabalhando para ajudar no desenvolvimento do plano de saúde para os servidores do Estado, na sua totalidade. Todos os servidores. Os servidores comissionados e os servidores concursados. Por que que eu tomei essa iniciativa na época, né? Na época o governador Edilson Damião. Porque para desafogar o Hospital Geral. Porque todo mundo estava utilizando. A gente já tem um hospital que atende 3 países, né? Brasil, Venezuela e Guiana. Exatamente. O Hospital Geral de Roraima. E aí, se a gente tem a possibilidade de oportunizar todos os servidores, nós temos hoje em torno de 30 mil servidores no estado, a gente vai tirar essa sobrecarga.
24: Exatamente.
23: E aí, eu lhe pergunto, dando certo esse plano de saúde para os servidores, que eu espero que avance, depois vou dar uma lembrada aí, porque já estava tudo finalizado. A secretária Betânia, na época, era adjunta, ela estava cuidando bem disso. O Hospital Willy Roy poderia atender a esses servidores do estado, doutor Amarildo?
24: Hoje, se tiver uma demanda muito, muito grande, a gente consegue atender, mas talvez não absorva tanto assim, porque de um modo geral a sinistralidade vai variando. Mas assim, a gente está preparado para isso, a gente tem um pronto-socorro 24 horas, né, que de uma certa forma tem horários de pico, tem horários que não são de pico. Temos um centro cirúrgico também, tem hora que tem vaga, tem hora que não tem. Mas o nosso projeto de expansão, de ampliar leitos também, de internação, que eu não falei que não é uma novidade, porque a gente já tem. Não é que esteja necessariamente condicionado a isso, mas caso o governo feche com algum plano de saúde, a gente sabendo que vai entrar, são 30 mil servidores, a gente calcula que pelo menos se entrar 10 mil servidores, teremos 10 mil novas vidas, o nosso projeto de começar a construir acelera um pouco mais.
23: Olha aí.
24: Porque dá mais, tipo assim, hoje vamos supor, nós temos aí 20 mil vidas que a gente atende todos esses planos. Se isso aumenta para 30, vai aumentar a demanda, então a gente consegue ter uma certeza que vai ter um retorno para a gente mais fácil.
23: Eu tomara então, que dê certo, viu, gente?
24: Quase que uma coisa condicionada à outra.
23: Na época que eu estava cuidando disso, até comentei com o doutor Getúlio, ele disse, Cida, você tem que anunciar isso. Eu, doutor Getúlio, mas eu fico trabalhando de formiguinha, meu trabalho de bastidores. Não, você tem que falar, porque depois vai ter esse bebê e todo mundo vai querer ser o pai da criança. No final é isso. Mas quem teve a iniciativa, quem teve a ideia, quem correu atrás? Porque hoje, gente, eu digo que eu sou a faxineira do Distrito Industrial, porque a gente ajudou a colocar aquele distrito lá no eixo, mas hoje eu estou como secretária adjunta de Agricultura, Desenvolvimento, essa é a minha área, e inovação. Quando eu penso em desenvolvimento, eu penso que abrange o Estado em várias vertentes. E quando a gente fala em qualidade de vida, qualidade de saúde, para mim isso é desenvolvimento. Né? Então, por isso eu abracei na época, trabalhei bastante lá com a secretária Betânia para isso dar certo. Espero que avance, né, Betânia? Tomara que dê tudo certo aí e em breve a gente tenha essa boa notícia a dar para os servidores de Roraima. Porque nós, roraimenses, hein, doutor Amarildo, o que a gente quer? Fazer o melhor pelo nosso estado. Em cada oportunidade que a gente tem, em cada iniciativa que a gente tem, né?
24: E tirar um pouco desse mito que saúde de qualidade é fora.
23: Falou e disse.
24: Na época lá, que a gente é mais antigo, né? A gente lembra assim, o melhor médico é a VASP, né?
23: Não sei se você... Eita, marido, tu não é mais velho do que eu assim, não, menino.
24: Não. Tô brincando. Né? Transbrasil, essas coisas. Então, se diziam isso, aí deu, com um certo tempo pra cá vem diminuindo muito. Mas já se cegou a pensar isso. Ainda tem muita gente que pensa.
23: Inclusive, é bom a gente relembrar aqui que a UTI do Hospital Willy Roy é considerada uma das melhores do Brasil.
24: Do Brasil. Nós temos 70% dos nossos leitos com a UTI humanizada, interna o paciente e interna o acompanhante. Então você fica ali tendo a notícia dele 24 horas, né? Inclusive, um amigo meu ficou agora internado lá, junto com o pai dele lá. Ele disse que não acreditava que o pai dele estava numa UTI e ele estava ali do lado, né? Então, assim, algo bem, bem diferente. Então, nós temos isso, né? Nós temos, inclusive, hoje já serviço de residência lá, né? Tocado pelo Dr. Youssef. Então, isso faz com que se cria um modo, tipo assim, como se fosse tipo um modo de ensino, né? Porque quando você está numa UTI que ela tem que ensinar, ela é muito mais exigente, pega mais qualidade, tem que fazer a coisa bem certa, então, para poder passar em todos os critérios, e nós fomos avaliados baseados nisso daí também. Então, a nossa UTI dá um índice de, como é que se diz, de ocupação bem alto, bem, bem alto mesmo, isso é muito bom. E está tendo bastante sucesso. Tem que ser ampliada mais para frente também.
23: Amém. Queria agradecer a sua presença aqui no nosso programa. Desejo muito sucesso para o senhor, para toda a equipe do Willy Roy. E amanhã vem um descendente de ucraniano aqui
24: É, exatamente. Rafael Mescal. E aí ele que tem, como é que se diz, a chave do cofre, ele consegue dizer um pouquinho mais.
23: Ele vai dar mais detalhes.
24: Agora ele projeta bem. Ele é mais seguro, ele é

é só entrar no YouTube da Rádio Folha. E aí lá você vai ter todos os vídeos do Quem é Quem. Aí você vai me ver, vai ver que eu sou uma coroa gata. E aí, gente, todo dia os vídeos estão à disposição dos nossos ouvintes. Deixa eu mandar um beijo pro Nadinho, querido. Nadinho tá sempre aí ligadinho com a gente também, né? Ele e a Gardênia. Beijo no coração e, se Deus quiser, até amanhã.

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15: 2:12.
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2: 2h59.
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16: Beleza, gente, 3h06, uma ótima quarta-feira para você, meu querido. Como é que você tá? Tudo tranquilo por aí? Que maravilha, muito bom ter você aqui com a gente na Folha FM 100.3. É, meu querido, a rádio das pessoas que amam Roraima, meu amigão, é isso mesmo. Tudo bem, né? Tava ali fora. Então vou falar para você a notícia agora. Nós temos um boletim de notícia às 15 horas. Vou falar agora então para você. Olha só, a notícia que está lá no site folhabv.com.br. Olha só, viu? Nomeação aí no governo Sampaio, querido. Exatamente. Né? O governador interino, Soldado Sampaio, ele publicou no Diário Oficial do Estado mudanças em quatro secretarias estaduais. Entre essas secretarias, a nomeação do ex-deputado federal Luciano Castro como secretário de Planejamento e Orçamento. É isso mesmo, né? O Luciano Castro, que é economista de formação, substitui outro colega de profissão, servidor efetivo da pasta, Fábio Martinez, que agora passa a ser secretário adjunto, com a exoneração de Daniel Bacelar. Luciano Castro, ele nasceu em Fortaleza no dia 22 de agosto de 1949, foi deputado federal por 5 mandatos, foi secretário nacional de gestão de programas de transporte, secretário estadual das cidades e secretário municipal de planejamento de Boa Vista. Atualmente ele é proprietário da Rede Tropical de Comunicação. O Sampaio também nomeou o engenheiro agrônomo concursado José Carlos Marcos como presidente da Agência de Defesa Agropecuária do Estado de Roraima, ADER, para substituir o Marcelo Parisi. Ademais, o governador interino exonerou 2 secretários adjuntos, Maria José da Conceição, lá da Secretaria de Justiça e Cidadania, a conhecida SEJUC, para nomear Adriano Richarlison Souza Pimentel e Elan Wagner Oliveira de Souza, da Secretaria de Segurança Pública, SESP, sem ainda designar um substituto. Até o momento, a Secretaria Estadual de Comunicação é a única das 44 pastas do governo sem um secretário titular. Até o momento, a SECOM conta com o jornalista Leandro Freitas como adjunto. A matéria está aqui no site folhabv.com.br. Pega aqui a matéria, pega o link, manda lá nos teus grupos de notícia, que eu sei que lá cada vez de um lado, né? Eu quero ver o tiroteio. Manda print pra gente ler aqui pra gente rir, tá bom? 3h09.
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Belê, o som do Diego e Vitor Hugo Pingo de Palavras, Céu da Boca, cantou Vini e Lucas com Guilherme e Benuto.

0: Maravilha, é isso aí. Vou pro comercial, vou tomar água daqui a pouquinho. Eu tô de volta.
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3: Guilherme.

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2: 4 horas.
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9: 6 adolescentes com idades entre 13 e 17 anos foram conduzidos à delegacia após brigas ocorridas dentro e fora da escola estadual Jesus Nazareno. Contra 4 deles foi lavrado um boletim de ocorrência circunstanciado. Um dos casos ocorrido no dia 15 deste mês foi noticiado pela Folha depois que um estudante ficou desacordado durante a confusão. A ação foi coordenada pela Delegacia de Defesa da Infância e Juventude. Segundo o delegado adjunto da DDJ, Leonardo Strunz, o caso ocorreu nas proximidades da unidade de ensino e envolveu agressões físicas entre os adolescentes. Durante a confusão, um dos envolvidos chegou a desmaiar após ser agredido. Ainda conforme o delegado, um dos adolescentes portava uma arma branca. Após o episódio, equipes da especializada atuaram de forma rápida para identificar os envolvidos que foram encaminhados à delegacia. Na unidade policial foram lavrados os autos correspondentes para a responsabilização dos adolescentes, conforme prevê o Estatuto da Criança e do Adolescente. De acordo com Strunz, a escola já vinha registrando episódios recentes de conflitos entre estudantes, situação que tem gerado preocupação entre gestores, professores e familiares. O delegado destacou ainda que a DDIJ, sob a coordenação do delegado titular Marcos Lázaro, vem intensificando ações preventivas e educativas nas escolas da capital, com palestras e monitoramento estratégico realizado pela equipe de inteligência da unidade policial.
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0: Muito obrigado.
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Bele, bele, Folha FM 100.3, a rádio das pessoas que amam Roraima. Som do Pablo, Imprevistos. Toquei pra minha amiga Jamine lá do Centenário. Que música triste, doída, viu, Jamine? Meu Deus do céu. A cerveja ali abriu sozinha, me passava ali na rua. Essa música dói, viu? Muito bem, o som do Pablo Imprevistos teve antes pra você, fofinho. Leandro e Romário com Ícaro e Gilmar. Corações Egoístas. Também teve Pescoço Cheiroso, som do Cleiton e Romário. Vai lá e tenta. Mari Fernandes cantou pra gente. Vamos falar um pouquinho aqui sobre notícias, fofinho. Olha só, meu. O ministro Alexandre de Moraes, o Xandão lá do STF, ele determinou que o Ministério da Justiça e o Ministério das Relações Exteriores adotem as providências necessárias para efetivar a extradição da Carla Zambelli. Ela que é ex-deputada federal, né? Ela que está lá na Itália, ela será extraditada para o Brasil. A decisão assinada na última segunda-feira, dia 18, mais conhecido como anteontem, ela aconteceu logo após a Coordenação Geral de Extradição e Transferência de Pessoas Condenadas do Ministério da Justiça transmitir ao STF a decisão da Corte de Roma que deferiu, ou seja, acatou, aceitou o pedido de extradição da Carla Zambelli, ela que foi condenada pela primeira turma do STF a uma pena final de 10 anos de reclusão em regime inicial fechado, além do pagamento de 200 dias multa, querido. É, exatamente, o julgamento foi sobre a invasão a dispositivos informáticos, né? As defesas da Carla Zambelli e do hacker Wagner Delgatti Neto apresentaram recursos, né, que foram rejeitados por unanimidade pela primeira turma do STF lá em junho do ano passado. O tribunal considerou os embargos, né, meramente protelatórios, determinou a certificação imediata do trânsito em julgado quando não cabe mais recursos contra a decisão final, fofo, a decisão judicial, né? O trânsito em julgado é como é que é? Ponta, prego batido e ponta virada. Não tem mais jeito não, viu? Difícil, fofinho. Simbora então. Quem canta pra gente agora? Marília Tavares, nosso diamantezinho de Roraima. Um dia te levo.

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5: Eu tô aqui, ó.

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Bele, bele, galerinha, 4 horas e 53 minutos, vou terminar aqui o Porogarama da Hora, que já já teremos Folha Esportes. Valeu, galerinha, beijo pra você, obrigado pelo carinho, pela audiência, volto amanhã, tchau.

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2: 4h59.
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19: Alô, alô, torcedor, muito boa tarde. Está começando o programa Folha Esportes aqui na Rádio Folha FM 100.3, a rádio das pessoas que amam Roraima. Hoje é quarta-feira, 20 de maio de 2026, e a partir de agora você fica por dentro de tudo o que acontece no mundo esportivo, seja do futebol local, as grandes competições nacionais e internacionais. Nos trabalhos técnicos, é ele, Rioven Herrera, o nosso homem do VAR, sempre atento a cada lance. 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Fique ligado porque o Folha Esporte está no ar, trazendo informação, emoção e muito mais para você, amante do esporte roraimense. Participa conosco através do 95-991-15-2155, 95-991-15-2155, e também através das nossas lives. Aí você nos acompanha por imagem, já vai ver aqui o nosso convidado postado aqui, vai ver também que o Luiz não está conosco hoje, mas com certeza amanhã estará o nosso 10 e faixa aqui do Folha Esportes. Então deixa eu já apresentar aqui o nosso convidado, que a gente vai falar muito hoje sobre a bola laranja, é isso mesmo, aquela bola que sobe ali no garrafão e a galera faz cesta de 3, faz cesta de 2, também tem uns tiros livres ali que vale um pontinho. Eu tô falando dele, o Felipe Maia, que é diretor técnico da FEBER, né? Da Federação de Basquetebol do Estado de Roraima. Felipe, boa tarde, seja muito bem-vindo ao Folha Esportes.
20: Boa tarde, Raniô, boa tarde a todos. Muito obrigado pelo convite, é sempre muito bom, né, poder compartilhar e falar um pouco do nosso basquete.
19: E falar nisso, eu já vou chegar te cumprimentando, né? Porque desde que tu assumiu aí, início do ano, já vejo assim umas diferenças, o pessoal, o ADM agora responde ali no Instagram, né? Então isso é muito bacana, os jogos já vinham sendo transmitidos e continuam, né? Então está muito legal essa exposição do produto, né? Do basquete que vocês vêm fazendo, né? Seja na base, seja no feminino e também no adulto.
20: Sim, sim. É, a gente já tem o projeto, né, do nosso presidente Juliano. Ele já tem, vem de muitos anos aí, a estruturação do basquete no estado, né? E agora, nesse momento que eu cheguei, a gente está na cereja do bolo ali, mas teve muita coisa para trás. A gente estruturou os equipamentos, estruturou a formação da arbitragem, os clubes, a base. Então agora a gente consegue trabalhar um pouco mais a imagem, né? Porque a base do basquete está muito sólida atualmente.
19: Felipe, e o interessante que ele jogou profissionalmente, né? O presidente Juliano Medeiros, né? Lá no Ceará. E tu também, né? Até outro dia tu ainda jogava, né? Comecei a acompanhar o basquetebol. Você fazia parte ali do IBC, passou também por outras agremiações. Então, acredito eu que isso facilita muito, né? De você conhecer ali a maioria ali dos atletas, dos dirigentes de clubes e também de vir cuidar dessa parte técnica hoje.
20: Sim, eu ainda me considero atleta, né? Eu tive as minhas lesões, acabei tendo que fazer as cirurgias. Por enquanto estou afastado por conta do trabalho administrativo pela federação, mas no futuro, quem sabe, eu volte a jogar. Mas realmente, ainda está fresco na minha memória ali a parte do atleta, né? Os anseios, a coisa que a gente vê como atleta e pensa que pode mudar ou fazer diferente. Quando eu assumi a federação, ela já estava bem estruturada, né? Meu antecessor, o João Vitor, já trabalhava junto comigo ali, eu ajudava ele nos bastidores e a gente conseguiu fazer muita coisa e seguimos tocando ali, né? Tô representando ele, o presidente também, e a gente em conjunto consegue estruturar, né, o basquete para a gente conseguir crescer aqui no estado.
19: A audiência da Rádio Folha é gigantesca, né, também no interior, principalmente no interior, Felipe. E assim, tem algum trabalho, algum projeto assim voltado, pensando em levar esse basquete aqui para sair um pouquinho aqui da capital?
20: Então, sempre é uma dificuldade, né? Você trabalhar com esporte no interior, ainda mais questão de logística, de espaço adequado. Mas esse ano a gente realizou uma clínica com um professor internacional, que foi o Raul Ramírez, onde a gente propôs ali para quem aberta a comunidade, né, os professores de educação física, atletas que quisessem se inscrever, uma capacitação para você poder trabalhar com basquete desde a iniciação ao alto rendimento. E essa é a ideia da federação, né, fomentar a formação, porque não adianta só você distribuir equipamentos de basquete, assim como outros esportes, sem dar a qualificação para os profissionais conseguirem trabalhar com aquele esporte, né? Então são várias frentes ali que a gente tem que buscar para conseguir desenvolver o esporte no estado.
19: E hoje vocês, até aqui, já estamos no mês de maio, chegando quase na metade do ano, e já foram realizados aí vários campeonatos, né? Inclusive está encerrando um agora esse final de semana.
20: Isso, esse final de semana a gente encerra os primeiros estaduais, né? Domingo, a partir das 8h45, lá na quadra do Instituto Federal, a gente vai ter o último jogo do Sub-16 feminino, e o segundo jogo da final do Sub-16 masculino. A final está sendo entre o IBC e o Anauá. O IBC saiu na frente na primeira partida da final. Caso o IBC vença novamente, né, a final é melhor de 3, se sagra campeão Sub-16 desse ano. Caso o Anauá vença, teremos o terceiro jogo.
19: E a primeira partida já está com um tempinho que ocorreu, teve um pouquinho de polêmica, mas já tudo sanado.
20: Sim, sim. O jogo foi decidido ali no último lance, né? Foi, se eu não me engano, foi 47 a 46 para o IBC. Houve algumas questões ali de interpretações, até porque quando o jogo do basquete ele é muito acirrado, né, um segundo pode mudar tudo, e o jogo foi justamente decidido ali nos últimos momentos, mas conseguimos apurar tudo, foi tudo definido, o resultado foi definido e o IBC venceu a partida.
19: O IBC e a Anauá, que nos últimos anos aí vem tendo uma rivalidade em várias categorias, não é isso?
20: Sim, sim. São atualmente, né, as equipes mais estruturadas, assim. Também temos o Makuxi e o Caimbé, que trabalha bem forte ali, desde a base até o adulto. Eu diria que são as quatro equipes que competem, né, por todas as categorias. Algumas outras participam somente de algumas.
19: E outra novidade aí, novidade nem tanto assim, mas vem sempre ocorrendo aí os torneios o 3x3, né, que inclusive dá direito à vaga, né, a competições aí regionais, nacionais.
20: Sim, esse final de semana nós tivemos a primeira etapa, né, do circuito estadual. É, circuito esse que será dividido em 5 etapas, porém essa primeira e a segunda etapa, que é no próximo mês, vale vaga pro regional, né, que o regional já é parte do circuito brasileiro, e aí classificando o regional também disputa o nacional da modalidade.
19: Regional que está sendo previsto para qual mês e onde?
20: O regional vai ser agora realizado em julho lá em Manaus.
19: Então já tem time, tá rolando ainda, né? São etapas, né? Também.
20: Sim, são duas etapas, né? Que é o que a gente tem tempo para realizar. E as equipes pontuam, de acordo com a classificação dela na competição, elas pontuam para o ranking estadual. Então essas duas etapas ali, de acordo com a pontuação, as duas primeiras equipes irão se classificar para o regional. Aí são nas categorias sub-18, sub-23 e adulto, no masculino e feminino.
19: 17 horas e 15 minutos, hoje recebendo aqui o diretor técnico da FEBER, né, da Federação de Basquetebol do Estado de Roraima, o Felipe Maia, falando aqui dessa modalidade tão bacana que é o basquete, que inclusive, Felipe, ele continua sendo obrigatório, né, nas escolas ali, né, do ensino fundamental.
20: Essa parte do plano de ensino eu não tenho conhecimento, até porque eu estou fazendo, né? Eu sou aluno de educação física, mas ainda não estou formado. Mas em relação ao ensino de Roraima, a gente tem um projeto que ficou bastante conhecido, né? Por meio da emenda da deputada Aurelina, que a gente promoveu o projeto Basquete nas Escolas, onde nos horários opostos, em alguns polos ali, os alunos tinham acesso, né, gratuitamente a escolinhas de basquete.
19: Outro, você falando em projeto, estou lembrando também do Basquete nas Praças. Continua, né, com o apoio da Federação?
20: Isso, o Basquete nas Praças é via prefeitura, né, onde a gente tem polos espalhados na cidade. Nesse momento a gente encerrou uma das etapas, porque ele tem períodos ali, né? Até por conta que a gente está entrando em um período chuvoso e a maioria das praças na cidade são abertas, então dificulta um pouco essa participação, né, essa assiduidade na execução do projeto, mas ele tem tudo para voltar em breve.
19: E também tem o projeto no IF que vocês dão suporte ali também, né? Começou agora recente.
20: Isso, tem um projeto de autoria do IF. A gente, em busca de fomentar o esporte ali, a gente prestou um apoio, né? Ajudou com material, com as bolas oficiais mesmo, formando esportistas. E aí tem vários polos, né? Não só na sede do Instituto Federal, mas em outros lugares.
19: E as finais estão acontecendo no Penha Brasil, na quadra do Penha Brasil? Não mudou, né?
20: Nesse ano a gente teve algumas mudanças, né? Até por questões de estrutura. A quadra do Instituto Federal, lá, o ginásio, ele oferece uma tabela retrátil. Então é uma estrutura melhor, né, para a prática do basquete. E concomitantemente com a Escola Ferreirinha ali, porque questões de horário, questões de dias, tem uma disponibilidade, a gente está realizando nesses dois locais.
19: Então, esse final de semana tem jogo, a final vai ser onde?
20: Domingo, a partir das 8h45, lá no Instituto Federal.
19: Então, no ginásio ali do IF, né? Você pode chegar lá a partir das 8h45, a bola sobe, literalmente, né, Felipe?
20: Sim.
19: E então, teve essa parte, né, da polêmica aí do jogo 1, né, o jogo 2 agora, que caso o IBC vença, já acaba ali e encerra. E o pessoal, obviamente, que o do Anauá vai lutar para ter o terceiro jogo. Felipe, então, o basquete nas praças dá aquela pausa, né, em virtude aí desse período chuvoso, mas aí no segundo semestre retoma.
20: É, acredito isso? Que sim, né? A gente tá trabalhando ali para conseguir rodar a próxima etapa do projeto.
19: Muito bem. E quando a gente estava falando aqui nas escolas, eu lembrei que, pelo menos no tempo que eu estudava aí, uns 20 anos atrás, aí no ensino fundamental, Felipe, era, a gente via pelo menos em algum bimestre, a gente tinha, né, ali o basquete, né? Então lembro muito das aulas ali do professor Kelson, né, ali tempos antigos ali, né, ainda não era colégio militar, era só a escola estadual Camilo Dias, né, bons tempos. E Felipe, tem vários times filiados aí hoje, só que alguns acabaram perdendo força e nem estão se inscrevendo nos campeonatos.
20: Sim, hoje temos quatro equipes que trabalham muito forte com a base ali, né? Que são as equipes que eu já mencionei do Caimbé, do Marco Chico, professor Bento, do IBC e do Anauá. As outras equipes ali, por vezes, não tem categorias, né? Às vezes tem equipe para adulto, CME desenvolve um trabalho legal, por vezes participa de estaduais também. Então a gente tem essa base ali mais diversificada nessas quatro equipes.
19: Enquanto o colégio não é filiado? Como?
20: Alguns colégios, no caso do CME, ainda não existia a exigência, né, que hoje em dia a gente tem de ser filiado para poder participar de competições estaduais. Mas a gente também realiza torneio aberto. Nós realizamos no início do ano, né, a Copa Roraima, que era um torneio aberto, então para equipes mesmo que não necessariamente estão filiadas à federação participarem.
19: Isso é bacana, que acaba agregando, né, e até mesmo despontando aí a vontade e o desejo dessa turma se filiar, né, criar ali um clube, né, direitinho. E Felipe, então reforça aí o convite, né, para a turma acompanhar as finais, esses jogos aí, gente, e vale muito a pena acompanhar, ver a estrutura ali que a federação tem, né, os painéis, né, disponíveis ali, então isso é muito bacana, né, então não só acompanhar de casa, né, via as transmissões, está muito bacana também, né, cada vez é mais legal de acompanhar, mas de ir em loco, né, que vale muito a pena ver essa garotada que joga muito.
20: Sim, sim, o nível do nosso sub-16 hoje é elevadíssimo, né? 2 anos atrás, nossa seleção de Roraima ganhou a etapa regional, ficou bem classificada no nacional. Ano passado foi uma das 10 equipes convidadas para Nova Friburgo, um dos 10 melhores, né? Uma das 10 melhores bases do país, que foi disputar o brasileiro lá em Nova Friburgo. Tanto que dessa última seleção nós temos ali quatro atletas da seleção que estão jogando no Rio de Janeiro hoje.
19: Ocorre no sub-16, né? Tem um sub-18 também, né? Não é isso?
20: De seleções, somente sub-16 no momento.
19: Sub-16, dos campeonatos aqui que faz, tem um sub-14.
20: Ah, sim, os campeonatos da federação?
19: Isso. Eles são tipo, né, aqui tomar um exemplo aqui do futebol, de, por exemplo, tem time que não tem nenhum garoto no time titular de Roraima. Tem um pouco disso também, de trazer para fortalecer.
20: Então, acontece, né? Mas para competições de base a gente tenta restringir um pouco, até porque...
19: Tem um limite ali?
20: Tira um espaço. Existe um limite, né, previsto no regulamento da quantidade de atletas. Se você for trazer atleta de fora também, ele não pode somente atuar da final, ele tem que participar da fase da classificatória. Né? Então, a gente restringe um pouco visando proteger o basquete do estado. Por exemplo, competições de base. Se você traz um atleta sub-14 de outro estado, ele pode estar num nível diferente, mas você também tira um espaço do atleta daqui. E visando isso também, esse ano a gente propôs uma mudança no regulamento, né, foi aceito pelas equipes, onde até o sub-18 a gente obriga, né, o rodízio obrigatório. Então, a equipe, por exemplo, tem 12 atletas, ela tem que colocar os 12 para jogar pelo menos um quarto.
19: Interessante, né? Porque aí isso aí gera até um equilíbrio. E o garoto, né, a pessoa não vai estar ali só por estar ali, né, uniformizado, e não entra nem um pouquinho na quadra. Então, pelo menos um quarto tem que jogar.
20: E vira estratégia também, né? Porque os treinadores têm que saber dividir bem ali os quintetos, não pode substituir durante o período. E aí vira um jogo que fica bem mais estudado ali.
19: E dinâmico, né, Felipe? Poxa, isso. Bacana. Essa daí e também essa também do limite ali de jogadores de outros estados. E como você falou, eu gostei do termo que tu usou, né, de proteger o nosso basquete, né, no caso de proteger a nossa modalidade. Enfim, que outras também possam aderir a esse programa, que você que acompanha, Felipe, o nosso futebol, né, profissional, né, você está sempre lá no Canarinho, você vê que pouquíssimos roraimenses ali que tem oportunidade, né, de sequer participar do elenco avalim. Então tá de parabéns a Federação de Basquete aí nesse sentido, viu, Felipe? De proteger ali, né, o nosso, nosso esporte. 17:23, Felipe, já te agradecendo, deixando também o microfone aberto para você fazer suas considerações, tratar aí de alguma coisa que não foi perguntada aqui, fica à vontade, o espaço é todo seu, tá bom? E volte sempre.
20: Muito obrigado, Raniel, pelo convite, né? Queria deixar também um convite a toda a comunidade. Domingo teremos a final do Sub-16. Serão jogos de alto nível, tanto no feminino quanto no masculino. Próximo mês chegaremos também ao período derradeiro do Sub-23. E eu acho importante, né, quem tiver curiosidade, ir acompanhar, ver uma modalidade nova, basquete, que é uma modalidade olímpica. Eu pratiquei basquete, né, pratico basquete desde os meus 10 anos. Então, tive a oportunidade de disputar diversas competições nacionais, diversas competições aqui no estado também. Então, acho muito importante, né, a gente ter espaço. Obrigado pelo convite, exatamente para a gente ter espaço, né, e poder falar um pouco do basquete, mostrar o que está sendo feito no basquete, mostrar o trabalho da nossa federação por meio do nosso presidente e trazer, né, para quem ainda não acompanha, poder acompanhar.
19: Tu vai já dar teu tchau? Lembrei aqui de um outro aqui. Por exemplo, você falou bem a respeito dos nossos atletas, né? Dessa qualidade. E a gente tem, inclusive, jogadores aqui de Roraima jogando, né? Eu tô lembrando aqui do André, né? Que tá defendendo hoje o Fluminense. E assim tem outros aí espalhados.
20: Tem, exatamente. Da nossa última seleção, que disputou o Brasileiro no ano passado, temos o Samuel e o Matheus Galdino, que também estão no Fluminense. E também tem o Davi, que está no Tijuca Tennis. Então, dos 12 que viajaram, 4 já estão tendo a oportunidade de disputar lá, né, as competições no Rio de Janeiro.
19: Que bom, isso é bom, abre um leque, né? O pessoal começar a olhar também para Roraima, que aqui, como a gente fala sempre, né, o que a gente tem de talento não é brincadeira, né? Falta mais essa questão de fomento. Obrigadão, Felipe.
20: Eu que agradeço o convite.
19: Então tá aí, recebemos aí, falamos com ele, Felipe Maia, diretor técnico da Federação de Basquetebol do Estado de Roraima. 17 horas e 26 minutos, a gente vai para aquela pausa e no segundo tempo a gente volta com muito mais. 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
3: São 7:30 na nossa capital Boa Vista e esse é o segundo tempo do Folha Esportes, vindo sempre para Ayrton Veículos Multimarcas, que fica na Avenida Taide Teve, número 4114, bairro Caimbé, próximo à Caixa Econômica. 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Herrera, vamos ouvir aí o professor Chiquinho Viana, que fez uma análise do último jogo do Mundão, que perdeu para a equipe do Manaus, né? E se complicou um pouquinho ali na tabela de classificação do grupo A1 do Campeonato Brasileiro Série D.
4: Então, Raimundo.
5: Boa tarde, Raimundo. Cara, a gente vem fazendo análise de todos os jogos. Agora mesmo eu estava tentando fazer análise do jogo. Fizemos à noite. Eu acho que a gente não está com a postura adequada. Tem um ou dois setores que a gente está com dificuldade de peça de reposição, né? Durante o jogo, mas a gente, o nosso maior problema hoje é o pós-gol. A gente passa a ter um desequilíbrio, tá? Cara, mas eu volto a afirmar assim, fizemos 2 bons jogos. Mas após sofrermos um gol, a gente passa a não conseguir reagir. E isso está dificultando muito. Tá? A gente buscou alternância de peças, mas não surtiu efeito. Nenhuma das mudanças surgiu o efeito que eu desejava, tá? Dentro do jogo. E a gente tem essa semana para ajustar isso, para buscar soluções com mudanças, ou até mesmo mudança de posicionamento e um pouquinho mais de mudança de atitude, tá? Nós temos 2 jogos decisivos, são 2 clássicos locais, que vai nos dizer, tá? Que vai nos levar. Hoje a dúvida já é a classificação, né? Se a gente tem competência para classificar ou não. Tá? E a gente vai fazer esses 2 jogos, 2 clássicos locais, para resolver isso. Tá? Nós precisamos classificar, batemos o amanhã.
3: O professor Chiquinho Viana fazendo uma análise a respeito aí dos últimos jogos, né? Falou que a equipe não está com a postura bem, mas fez 2 bons jogos. Eu discordo um pouquinho, né? O São Raimundo parecia nesse último jogo que estava jogando como visitante, né, contra o Manaus, né, esperando demais a equipe adversária, ousou um pouquinho, né, no segundo tempo, né, acabou tomando um gol ali no meio do segundo tempo e meio que

0: Andou, né? Tem peças ali que, né, precisam ser bem mais encaixadas, né, para poder dar liga. Não está sendo aquele São Raimundo do início aí do campeonato, né, que estava aquele mundão avassalador. Só que agora tem uma decisão aí pela frente contra o Monte Roraima e é um jogo que promete demais esse final de semana, hein? É, se eu fosse você, eu iria no Canarinho conferir essa partida entre Monte Roraima e São Raimundo, São Raimundo e Monte Roraima. Já mandando um abraço aqui para falar em Mundão, né? A torcedora ilustre do Mundão e do Vascão, a dona Ana Paula Silva, que está no chat ali. É, rapaz, tá ali toda alegre ali que hoje tem Vascão, né? Vascão na Sul-Americana. Tá aí. Todo sucesso aí para o representante brasileiro aí nessa competição internacional, na verdade, né? Como é bom, Sul-Americana, né? Famosa Série B da Libertadores. É, rapaz, é o que dizem. Mas, enfim. Então, o jogo entre Monte Roraima e São Raimundo é no domingo, hein? Dia 24, às 17 horas, horário nosso, hein? E antes, no sábado, no dia 23, tem Gás e Nacional. Nem pro Gás ajudar ali os demais, né? E se ajudar também, ganhar do Nacional. Por falar em Nacional, rumores aí nas redes sociais aí que o Nacional tá de olho aí no artilheiro Vanilson, né? É, isso seria interessante para ele, né? Já que na Série D não dá tempo fazer ali os 13 jogos, né? Então pode transferir e jogar ainda a competição, né? Não vê o Hulk ali, ia fazer o 13º jogo, ficou só nos 12 jogos ali pelo Galo e pôde se transferir para o Fluminense. Então a mesma coisa o Vanilson, né? Já que o Gás tá de ladeira abaixo aí nessa Série D, né? A gente fala isso rindo ali para não chorar, né? Porque a gente queria, né, Herreiro? O Herreiro tá só balançando a cabeça ali, ele concorda que o time daqui tem que jogar muito mais. É, rapaz. E não é fácil não, né? Depois a turma quer que o torcedor vá, mas para apresentar um futebol minúsculo é melhor nem ir, ainda mais quando é no domingão. Agora vamos falar aí de um time que está dando gosto, né? Venceu ontem, venceu as meninas do Vozão, as alvinegras venceram em casa por 2-1, já vão jogar no próximo dia 22, hein? Eu falei ontem que era contra o Pérola Negras. Ontem, na verdade, elas receberam o Ceará e venceram por 2-1. E a professora Isabel falou o seguinte. Fala aí, professora. Boa tarde.
1: Primeiramente, estou muito feliz com o resultado. É um resultado que deixa a gente ainda mais perto do G8, que é o nosso objetivo, conseguir essa classificação inédita para o nosso estado. Então eu estou trabalhando muito em cima disso para continuar fazendo história com o futebol feminino aqui no nosso estado. Então é muito gratificante esses 3 pontos. O próximo confronto vai ser contra o Pérolas Negras. A gente sabe que vai ser um jogo muito difícil. Elas estão muito bem na competição também. E que a gente basicamente está dividindo, disputando elas na permanência no G8 e a gente ganhando, a gente conseguindo subir para o G8. Então a gente sabe que vai ser um jogo difícil, elas vão vir com toda a força que elas têm para conseguir levar os 3 pontos para elas, mas a gente está se preparando bem para isso, para deixar os 3 pontos em casa e enfim conseguir entrar no G8, que é o nosso objetivo principal.
0: Então tá aí, gente, não é só escapar ali da zona da degola, então é classificar para a segunda fase. Já pensou, hein? O Rio Negro aí na elite aí do futebol feminino nacional ia ser bom demais, hein? A gente ia acostumar ter o Flamengo vindo jogar aqui, o Palmeiras, né, esses dois aí que são bem fortes também no futebol feminino, a Ferroviária, a Ferroviária de Araraquara, que inclusive já foi campeão de Libertadores, o Corinthians, né, que é outro time bastante forte. Então isso fomentaria ainda mais o futebol feminino local, né? E o Rio Negro aqui é o time a ser batido e seria bem legal aí que elas classificassem, né? Então, o objetivo é não cair, né? E agora já estão mirando ali esse G8, né? Então, já jogam aí no próximo dia 22, né? Em casa, né? Vão fazer mais um jogo em casa contra o time lá do Rio de Janeiro, as Pérola Negras. Então, vai Alvinegras na torcida por vocês. Um abraço ao seu Longuinho Índio diretamente. Tá onde, seu Longuinho? Tá no Recife? Qual parte? Um abraço, hein? A dona Ana Paula falando o seguinte: top essa sua camisa aí do São Caetano, viu, dona Ana Paula? Quem também falou da minha camisa aqui foi o Antônio Moura. Valeu, Antônio Moura. Pessoal de Rorainópolis chegando firme, hein? Melhorou o nosso sinal. Pessoal do nosso interiorzão aí, ligadaço. Cadê a turma do Chumina? Cadê a galera aí? Cadê? Quem chegou por ali? O Adrielson. Ah, falei na turma do Chumina ali, eles chegaram junto aí. Um abraço também para a Sônia, acompanhando aqui toda a turma. E hoje começa, hein, o torneio Jean Lira de handebol na categoria masculino. Pela chave B, vai ter o jogo aí entre Celtic 1 e Águia do Norte, viu? A partir das 20h30 no ginásio Hélio Campos, o handebol, então, ali da turma ali dos adultos e também dos master acontecendo, tá bom? E na sequência vai ter Celtic 2 e River NDL. Às 21h30 está previsto começar esse segundo jogo. Um salve aí, cadê? Para o Rodrigo Guimarães, olha só que legal, o cara do Esporte Relays ali, assumindo então a Secretaria Municipal de Esportes de Rorainópolis. Valeu pela informação, o Antônio Moura. Tomara que ele engrene ali, ajude a deixar legal ali a nossa Arena Carlão ali, né? O famoso Campo do Grêmio ali na nossa capital do Sul. Não é isso? Rorainópolis, é isso. Cadê? Seu Longuinho, um abraço do campeão brasileiro de 87. Que é isso, hein, seu Longuinho? Sempre caçando briga. Anil, pergunta de vestibular: quem cai primeiro, o Náutico ou o Santa Cruz? Ei, rapaz, aí eu sou, não vou responder. Essa é difícil mesmo, essa daí é mais difícil do que questão de vestibular, seu Longuinho. Essa aí eu não vou responder, não, senão vão se chatear comigo e eu não quero isso, né? Sou amigos aí dos Alvirrubros e também aí do pessoal da Cobra Coral. Valeu? Temos aí também, Herreira, para a gente dar aquela mesclada, né? O segundo tempo é só de esportes local, né? Então vamos falar também da Copa Macuxi de vôlei, onde está acontecendo na quadra da Escola Maria das Neves, ali no Asa Branca. E teve um jogaço aí no último sábado. O feminino está acontecendo aos sábados e o masculino nas terças, né? Então teve que ali uma revisão na tabela. Então a competição da Copa Macuxi de Voleibol vai acabar ficando um pouquinho mais longa em virtude ali das agendas ali da quadra esportiva, né? Do Maria das Neves, que também tem que ser distribuída ali com as outras modalidades. Enfim, vamos lá ouvir o pessoal ali do Azulmania A e também do Iate Clube Sub-21. Falei aí.
2: Vôlei!
3: E um jogo bastante pegado, né? As meninas do Iate vieram com tudo para cima. Vocês recuperaram ali no segundo set, né? Empataram e levaram pro tie-break e se saíram muito bem no tie-break.
4: A questão é o psicológico, né? As atletas têm que ter um psicológico muito bom e a gente conseguiu manter isso. A equipe Azulmania foi muito boa mesmo, a gente manteve aquela interação dentro de quadra e deu nisso, né? Fomos campeões hoje, já tô querendo já, hoje nós fomos melhor, graças a Deus.
3: E Irlene, um resultado bem positivo que dá a primeira colocação do grupo para vocês supostamente pegar um adversário um pouco mais tranquilo na próxima fase.
5: Sim, a gente fez de tudo para passar em primeiro. Não que eu subestimando outros times, né? Mas para a gente ir mais tranquila, para vir outros times, para a gente competir melhor e fazer uma boa partida.
3: Pouco, hein? Mas mesmo com as meninas tendo essa inexperiência, né, comparada à equipe do Azul Mania, mas fizeram um jogo de igual para igual, e esse tie-break aí foi impressionante.
2: Isso, realmente, assim, infelizmente tivemos aí uma falta de concentração no segundo set em diante, né, onde as meninas, infelizmente, ficaram desconcentradas, mas, assim, o jogo continua, a gente tivemos o segundo jogo, e com certeza a gente vai se classificar ainda para a quarta de finais, né? Infelizmente aconteceu isso. Parabéns aí pro Azul Mania, que deram do seu melhor, né? E que puderam prosseguir e ganhar o segundo set, o tie-break e ganhar. Mas estamos ainda no jogo.
3: Agora é um tudo ou nada contra a equipe do Virtus, não é isso?
2: Isso, agora vamos pro segundo jogo com a equipe do Virtus, né? Quem ganhar tá classificado ainda aí para a quarta de finais, e aí é o nosso objetivo. O nosso objetivo não era esse, era poder ficar em primeiro da chave, mas infelizmente vamos aí para o segundo colocado.
3: Do Yacht Sub-21. Emily, vocês fizeram um jogo bastante pegado, né? Vocês todas Sub-21 jogando com essa equipe do Azul Mania, que é bem experiente. Mesmo assim, vocês lutaram até o final, levaram para o tie-break. Inclusive, no segundo set, vocês diminuíram aquela vantagem e quase, Emily.
6: Infelizmente houve essa queda aí no segundo set, que a gente acabou, né, deixando elas gostarem do jogo, e aconteceu que elas gostaram muito e a gente gostou pouco. A experiência conta bastante, mérito delas também. Foi uma partida excelente, os dois times jogaram super bem e venceu o melhor.
0: É a Copa Makuxi, então, né, esquentando ali, né, rapaz, e o legal que as famílias, né, o pessoal vai incentivar as meninas e também os homens ali, quando tem um jogo ali do masculino também, né? Então, às terças-feiras, a partir das 19 horas, a bola sobe lá na quadra da Escola Maria das Neves, né? A famosa Escola Maria das Neves, no Asa Branca, hein? Fala em Maria das Neves, um abraço aí pro meu amigo Cleube, né? Que adora, né? Foi convidado a se retirar do último jogo. Ô, Cleube. É, rapaz, tem que pegar leve aí no isotônico de cevada. Você vai torcer lá na quadra, já vai daquele jeito, aí o pessoal, né, não permite não, tem que ter ordem aí. Um abraço pro Cleube, também pra Lucélia, né, Lucélia Costa aí, essa turma que sempre acompanha também o Folha Esportes. Por falar em voleibol, tá abertas as inscrições para o torneio que acontece nesse próximo final de semana. E o professor John vai falar mais aí a respeito desse torneio lá na Piauí, que é um torneio misto, né? Um torneio que tem que ter ali ou duas mulheres e um homem, ou dois homens e uma mulher na equipe, né? Um torneio misto de vôlei de praia. Deixar o professor John falar a respeito das inscrições que estão abertas. Então, nesse final de semana, lá na Vila da Piauí, vai acontecer esse torneio. Fala aí, professor John. Boa tarde.
7: Vôlei!
8: Alô, amigos da Folha Esportes. Aqui, professor John Félix, diretamente do Apiaú. Estou aqui para convidar os senhores a participarem do segundo torneio de vôlei de praia aqui na Vila do Apiaú, né? Com premiação de R$ 1.500 para o primeiro lugar, R$ 800 para o segundo lugar e R$ 500 para o terceiro lugar, tá bom? Então é trio misto, sendo necessário pelo menos uma mulher no time com participação ativa durante o jogo. A inscrição está no valor de R$ 50,00, tá ok? Então é neste sábado, dia 23, a partir das 14 horas, na praça aqui da Vila do Apiaú. Beleza? Valeu, é nóis, tamo junto.
0: Então tá aí o torneio, olha isso. A dupla vencedora ali fatura ali pelo menos R$ 1.500,00 mais medalha, hein? Legal demais. Esse é o Folha Esportes, vindo sempre para Irto Veículos Multimarcas, confiança e qualidade sobre quatro rodas, lanchonete e aceiteria, Rei do Açaí, o rei do seu paladar, Pet Fashion, amor e cuidado para o seu pet. 17 horas e 48 minutos. Cadê? Quem mais está por aqui? O Adrielson, pedindo aqui um abraço para todos os botafoguenses. Tá aí, tá feito. Sinta-se abraçado aí todos os torcedores da Estrela Solitária, né, rapaz? Os botafoguenses que eu conheço, pelo menos, além de poucos, mas os poucos são todos gente boa, viu, Adriel? Assim como você e toda a turma aí da comunidade Chumina, viu? E quem mais está por aqui? Dona Ana Paula, então, está concentrada, né? Está concentrada ali que hoje tem o jogo do Cruz Maltino, né? Será se o Vasco vence mais uma? É, o Vasco está derrapando aí no Brasileiro, hein, Dona Paula? Estava em oitavo, já está na décima posição aí no Brasileirão. E cadê? É Vasco e Olímpia daqui a pouco, hein? É, rapaz, vamos ver se já tem as escalações aqui. O Fusato não pode jogar, hein, Dona Paula? É, Léo Jardim confirmado. A minha amiga Tatá não gosta quando o goleiro do Vasco reserva ali o Fusato tem que jogar, né? É, o Tatá não tem ritmo, né? E acaba sofrendo mais ali, né? O Vasco escalado, então, com o Léo Jardim, o JV na lateral direita, Cuesta no miolo de zaga, juntamente com o Freitas, Hugo Moura, Tietê são os volantes, quem mais está por aqui? O David, o Nuno Moreira e o Santos Souza. Lá na frente, o Inestrosa. É, esse é o time de Renato Portaluppi, escalado para enfrentar o Olímpia daqui a pouquinho, né, fora de casa, né, esse jogo aí que com certeza vai ser lá nos Defensores del Chaco. Alô, João Denil, daquele abraço. Enerson Feijó também com a gente por aqui. Tem mais alguém aí no Zap, Herreira? Vamos dar uma passadinha aqui no nosso 95991-1521-55. O Nalinho Lourenço por aqui. Cadê o Nalinho Lourenço? Rapaz, e tem uma turma aí pegando falta direta, hein? Já vão perder a carteirinha de sócio aí do Folha Esportes. É, rapaz, cadê o nosso amigo Dierson, né? Sumiu. O Juvenal também sumiu. É, essa turma aí vai perder a carteirinha de sócio do Folha Esportes, viu? É, não estão aparecendo mais, rapaz. É, estão de brincadeira, né, Herreira? 17 horas e 51 minutos. Herreira, então vou indo nessa. Amanhã, se Deus quiser, a gente volta com muito mais. Daqui a pouquinho, Jaqueline Amazonas comandando aí o resumão da Folha. É isso mesmo. Para você que perdeu aí as notícias aí ao longo do dia, vai ficar bem informado com ela, Jaqueline Amazonas. Eu vou indo nessa. Amanhã a gente volta com muito mais. Com certeza, nosso 10 e faixa Luiz Soares estará por aqui conosco. É sempre uma honra e até lá.

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3: 5:53.
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3: Boa noite, agora são 18 horas e 6 minutos aqui na capital Boa Vista. Está começando mais um Resumão da Folha, hoje dia 20 de maio de 2026, aqui pela Melhor do Estado, Folha FM 100.3. Estamos ao vivo para todo o estado de Roraima, Brasil e mundo, e é claro que você pode participar das nossas lives através das redes sociais. Aproveita, curte, se inscreva, dê sua sugestão de pauta no número 95 99115 2155. Vou repetir: 95 99115 2155. Quero agradecer a sua audiência, você que está em qualquer ponto do estado de Roraima, você que está na estrada sintonizada aqui na Melhor do Estado, muito obrigada pela sua audiência. Você que está indo buscar os filhos na escola, esposa, o esposo, você que vai entrar 19 horas no plantão, muito obrigada pela sua sintonia. E é claro que você pode participar, vai mandando mensagem aí, 95 99115 2155, e participe da nossa programação. Quero agradecer a sua sintonia, as mensagens. De segunda a sexta-feira, você já sabe, a partir das 18 horas, nós estamos aqui levando sempre a informação em primeira mão para você, ouvinte. Os destaques e assuntos mais comentados do dia, agora no Resumão da Folha, que já está no ar.
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3: Que dia é hoje? Hoje é dia 20 de maio, Dia Nacional do Pedagogo, Dia Nacional do Medicamento Genérico e Dia Mundial da Abelha. Agora são 18 horas e 4 minutos aqui na
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3: E você pode mandar sua mensagem, mande aí 95 99 15 2155 e participe da nossa programação. E agora a gente vai para a primeira informação da noite.
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3: Servidores efetivos da Secretaria Estadual de Saúde, né, da CESAL, tiveram as progressões funcionais horizontais e verticais publicadas no Diário Oficial do Estado desta terça-feira, 19 de maio. A medida contempla 174 profissionais concursados entre os anos de 2004 e 2008. A publicação ocorre após a alteração da Lei 1475/2021, que trata do Plano de Cargos, Carreiras e Remunerações, o PCCR, da Saúde. A mudança foi oficializada pela Lei de número 2371, publicada em abril deste ano, reduzindo aí 80% para 70% a média exigida nas avaliações periódicas de desempenho para concessão das progressões verticais e horizontais. Mais detalhes no site da Folha, bv.com.br.
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3: Agora a gente vai para o site da Folha, bv.com.br, e tem uma manchete bem interessante aqui, falando sobre a eleição suplementar, né? Quartiero desiste de disputar o governo após DC anunciar Joaquim Barbosa como pré-candidato à presidência. O ex-vice-governador Paulo César Quartiero anunciou nesta quarta-feira, dia 20 de maio, a desistência da candidatura a governo tampão na eleição suplementar de 21 de junho. Em nota breve, Quartiero explicou que tomou a decisão após o partido substituir o ex-ministro Aldo Rebelo pelo ministro do Supremo Tribunal Federal, Joaquim Barbosa, na pré-candidatura à presidência no pleito de outubro. Mais detalhes você acessa nosso site, folhabv.com.br.
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3: Vai mandando sua mensagem aí, 95 99 15 2155, de onde você está assistindo, de onde você está ouvindo o Resumão da Folha, aqui na Melhor do Estado, Folha FM 100.3. Conta pra gente aqui no YouTube, Facebook, Instagram, que a gente vai ficar falando aqui de vocês, vai ouvir as mensagens. Tá onde? Em Alto Alegre, Caracaraí, Iracema, Mucajaí, Cantá, Bonfim, Pacaraima, O Iramutã, diga qual é o município que você está ouvindo, as vilas, comunidades indígenas, conta pra gente, 95-99-15-2155, que eu fico aqui aguardando a sua participação. Agora são 18 horas e 7 minutos.
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3: Filho encontra corpo do pai que desapareceu após sair para pescar. O corpo do professor Nilton Severino de Oliveira, de 47 anos, foi encontrado pelo próprio filho nesta terça-feira, 19 de maio. Nilton havia saído de casa para pescar no rio Cotingo. O caso aconteceu na comunidade indígena Olho d'Água, em Normandia. De acordo com o relato do filho, a equipe do posto de saúde local, o professor saiu de casa na segunda-feira, 18 de maio, por volta das 9 horas da noite, acompanhado de dois homens. Na mesma noite, a dupla retornou, mas Nilton permaneceu no local sozinho, o que motivou as buscas pela família. O corpo acabou sendo resgatado no rio pelos próprios familiares. O cadáver foi removido ao Instituto de Medicina Legal IML em Boa Vista. O exame pericial apontou que a causa da morte foi asfixia por afogamento.
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3: Enquanto isso, vai mandando a sua mensagem 95-99-15-2155, que eu fico aqui aguardando a sua participação. Vocês sabem, né? Vocês são os principais convidados a participarem aqui de segunda a sexta-feira, a partir das 18 horas, né? Aqui no Resumão da Folha, muita informação em primeira mão para você, então participe, que eu fico aqui aguardando. E agora a gente muda de assunto e fala que o Lula sancionou a lei que cria cadastro nacional de agressões de mulheres. Sayonara Moreno tem mais detalhes.
0: A partir desta quarta-feira, o Brasil passa a ter o Cadastro Nacional de Agressores, com nomes de pessoas condenadas definitivamente por violência contra a mulher. Essa foi uma das medidas assinadas pelo presidente Lula durante o evento que celebra os 100 dias do Pacto Nacional Brasil contra o Feminicídio, firmado entre Executivo, Legislativo e Judiciário. No Palácio do Planalto, o balanço foi apresentado pela primeira-dama, Janja da Silva, que representou a ex-ministra de Relações Institucionais, Gleisi Hoffmann. Segundo ela, a violência contra a mulher se intensificou com a amplificação do discurso dos chamados Red Pill, que incentivam a misoginia.
4: Esse termo foi apropriado por comunidades da internet que usam como uma metáfora para dizer que eles enxergam a verdade sobre as relações com as mulheres. E esse conceito está muito associado ao que a gente chama de machosfera. No momento em que o ódio vira algoritmo e entretenimento, ele deixa de ser apenas virtual. Ele atravessa telas, impacta vidas e adoece famílias inteiras enquanto alimenta diferentes formas de violência contra nós.
0: Ao lado de representantes dos demais poderes, Lula também assinou dois decretos, o que fortalece a prevenção e o enfrentamento de fraudes, golpes e atos criminosos nas plataformas digitais e o que amplia a proteção de mulheres no ambiente digital. Após assinar os atos, o presidente Lula afirmou que o problema é de toda a sociedade e não somente das mulheres.
5: O que leva um homem ir para a internet, muitas vezes escondido dentro do banheiro para a mulher não ver, para fazer asneira, para escrever bobagem na internet? O que que faz um grupo de jovens de 14, 15 anos fazer um estupro coletivo? O que que essa meninada aprendeu em casa? Qual é o papel que nós pais, nós mães temos que ter? Será que a culpa é só da internet? Ou a culpa possivelmente esteja que ser compartilhada conosco pela educação que nós demos aos nossos filhos?
0: Desde a criação do acordo entre os poderes, mais de 6 mil agressores de mulheres foram presos nas operações Mulher Segura e Alerta Lilás, de acordo com o Ministério da Justiça. Nesses 100 dias de pacto contra o feminicídio, o Poder Judiciário deu celeridade em decisões. Mais da metade das medidas protetivas de urgência contra agressores de mulheres passaram a ser concedidas no mesmo dia. Medida citada, entre outros avanços, pelo presidente do Supremo Tribunal Federal e do Conselho Nacional de Justiça, Edson Fachin. Segundo o ministro, as ações institucionais devem ser acompanhadas de uma mudança cultural.
6: É fundamental mudar a cultura que naturaliza a violência. E para isso, no âmbito do judiciário, nós
7: definimos como uma das prioridades estratégicas a estruturação de diretrizes nacionais para os grupos reflexivos e responsabilizantes. Tratar com homens autores de violência para que essas entregas também signifiquem uma mudança real na sociedade.
0: No Congresso, os parlamentares aceleraram a tramitação e aprovação de medidas voltadas à proteção da vida das mulheres, uma PEC e 27 projetos de lei que tratam do tema. Falta ainda avançar no projeto de lei que tipifica o crime de misoginia, que é quando a manifestação de ódio ou aversão às mulheres, e equipará-lo ao crime de racismo. O presidente da Câmara dos Deputados, Hugo Mota, disse que o assunto está sendo discutido por um grupo de trabalho.
8: Determinei a criação de um grupo de trabalho para discutir o projeto de lei da misoginia, ouvindo vítimas, especialistas e representantes da sociedade civil. O GT tem o compromisso de entregar a melhor proposta para a apreciação do plenário depois da aprovação no Senado Federal deste projeto. Com representantes de todos os partidos, está em praticamente a sua totalidade composto por deputadas federais, para que possamos combater todo e qualquer tipo de violência contra a mulher.
0: As ações e os resultados do Pacto Nacional Brasil contra o Feminicídio podem ser conferidos no site todosportodas.br. Lembrando que todo caso de violência contra a mulher pode ser registrado no Disque 180. Com o Pacto Nacional, o canal foi modernizado e teve um aumento de 14% nos atendimentos e de 23% no número de denúncias.
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3: Agora são 18 horas e 13 minutos, vamos falar das mudanças no semáforo da Avenida das Guianas, que amplia trafegabilidade na capital. Em continuidade aos trabalhos voltados à melhoria da mobilidade, a Prefeitura de Boa Vista promoveu algumas alterações na Avenida das Guianas, nos bairros 13 de Setembro e São Vicente. Os condutores devem ficar atentos às seguintes mudanças. O semáforo localizado no cruzamento da Avenida Vili Roy com a Avenida das Guianas agora funcionará em 4 tempos, ampliando as rotas de acesso. Os condutores que estiverem saindo da Vili Roy, ao lado da rodoviária, poderão acessar a Avenida das Guianas no sentido da rotatória do Trevo, que o antes não era permitido. Além disso, os condutores que trafegam pela Avenida Vili Roy, no sentido bairro, poderão acessar a Avenida das Guianas em direção à Ponte dos Macuxis. Outra mudança que ocorreu foi na Avenida Benjamin Constant. Os condutores poderão acessar a Avenida das Guianas, no sentido da Ponte dos Macuxis, já que aqueles que estiverem vindo pela Avenida General Sampaio também poderão acessar a Avenida das Guianas em direção à rotatória do Trevo.
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3: Agora são 18 horas e 15 minutos, vamos para um breve intervalo comercial, só que antes, né? A gente vai falar para vocês o que a gente vai falar no próximo bloco. Adolescentes envolvidos em brigas dentro e fora de escola estadual são conduzidos à delegacia. Não saia daí, daqui a pouquinho a gente traz mais informações para vocês.
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3: Voltamos com o Resumão da Folha aqui na Melhor do Estado, Folha FM 100.3. Agora são 18 horas e 20 minutos. Vamos falar com os nossos ouvintes queridos. Iago Dias está na sintonia, Nazaré, Pedro Silva, muito obrigada pela sua audiência. Boa noite, Jaqueline Amazonas, aqui sempre prestigiando seu programa, é o Gerson Maciel. Obrigada, Gerson. Lorival, boa noite, Lorival.
20: Olá, muito boa noite, Jaqueline Amazonas, boa noite, ouvinte aí do Resumão da Folha. Aqui é o Lorival Braga, Marreteiro, diretamente aqui do sul do estado. Choveu agora à tarde, tá um pouco nuviado, tá bom? Eu quero mandar uma boa noite para todos os pequenos agricultores aqui do sul do estado. Já está rolando aqui no nosso acampamento aqui no sítio Candajarara. É minha esposa, minha cunhada, minha filha. Está acabando de matar um frango, perna amarela, para janta hoje aqui, tá bom? O clima está bom aqui, tá bom? Valeu, boa noite. Vamos curtir a 100.3 do aplicativo.
3: Obrigada, Lorival, pela sua participação. Ximenes também está na escuta.
21: Boa noite, Jaqueline.
3: Boa noite.
21: Já estou aqui ligado, viu?
3: Tá bom.
21: Estou desde cedo esperando. Hoje eu estou aqui em casa, graças a Deus, trabalhei bem. Vamos ver o resumão da Folha aí com a Jaqueline Amazonas. Um abraço, boa noite a todos.
3: Um abraço, Ximendes, lá do Urubuzinho, na escuta. O seu Araújo, do Asa Branca.
22: Jaqueline, boa noite. É o senhor Araújo do Caraná, tudo bem? Jaqueline, quero agradecer a Deus o dia que passou. Deus quiser, vai ser boa noite para todos nós. Catarine, boa noite a você, todos os seus familiares. Boa noite, Ivo Ferreira, todos os seus familiares. Boa noite, doutor Getúlio, dona Nazaré, todos os seus familiares. Boa noite especial a todos aqueles amigos de ouvir que estão ouvindo o programa. Catarine, hoje tem um aniversário. Aquele minha mãe do Sargento Lopes hoje, a dona Tereza Lopes, hoje está fazendo 95 anos. A dona Tereza Lopes, mãe do nosso guerreiro, nosso também ouvinte da Rádio Folha, ouvinte especial também. A dona Tereza Lopes hoje está fazendo 95 anos. Aquele nome da dona Tereza Lopes hoje está fazendo 95 anos. E o senhor Araújo, que eu gosto de parabenizar. Também gosto de parabenizar quando é meu aniversário em novembro. Eu gosto muito bem de parabenizar, Jaqueline. Jaqueline, boa noite. Dona Tereza Lopes, parabéns pelo seu aniversário hoje. Não sou mais todos os dias. Seja feliz, senhora e toda a sua família da senhora, pelos 95 anos. Jaqueline, boa noite.
3: Boa noite, seu Araújo, pela participação do programa. O Pedro Silva, lá da Sinal 9 de Caracaraí, mandou mensagem também. Muito obrigada pela sua participação. Para dona Tereza, que está fazendo 95 anos. Muita saúde, né? 95 anos, não são 95 dias, né? Parabéns para a senhora, tudo de bom, que Deus abençoe, né? E saúde em primeiro lugar. Agora são 18 horas e 22 minutos.
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3: Adolescentes envolvidos em brigas dentro e fora de escola estadual são conduzidos à delegacia. 6 adolescentes com idades de entre 13 e 17 anos foram conduzidos à delegacia após brigas ocorridas dentro e fora da escola estadual Jesus Nazareno. Contra 4 deles foi lavrado um boletim de ocorrência circunstanciado. Um dos casos ocorrido no dia 15 deste mês foi noticiado pela Folha depois que o estudante ficou desacordado durante a confusão. A ação foi coordenada pela Delegacia de Defesa da Infância e Juventude e, segundo o delegado adjunto Leonardo Struzes, o caso ocorreu nas proximidades da unidade de ensino e envolveu agressões físicas entre os adolescentes. Durante a confusão, um dos envolvidos chegou a desmaiar após ser agredido. Ainda conforme o delegado, um dos adolescentes portava uma arma branca.
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3: Agora são 18 horas e 24 minutos. Pode mandar sua mensagem 95 99 15 21 55 e participe da nossa programação. Esse aqui é o programa Resumão da Folha, comigo, Jaqueline Amazonas e Over Herreira, na operação do programa. E você pode participar, é claro. A gente muda de assunto e vai falar de política. Olha só, o deputado federal Nicolete do PL Roraima declarou apoio à proposta levantada pelo pré-candidato à presidência Flávio Bolsonaro do PL do Rio de Janeiro, como alternativa ao projeto que prevê o fim da escala 6x1 sem redução salarial. A proposta defendida pelo senador, ainda não redigida e protocolada, sugere flexibilizar a consolidação das leis do trabalho para permitir pagamento por hora trabalhada, cabendo ao próprio trabalhador definir sua carga horária com manutenção proporcional de direitos como FGTS, férias e 13º salário. Mais detalhes, acesse nosso site folhabv.com.br.
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3: E falando da escala 6x1, a gente vai direto para Brasília. Ministro critica corte de contribuição patronal para o INSS. Gabriel Brum tem mais detalhes.
1: O ministro da Previdência, Valnei Queiroz, criticou a proposta de parlamentares da oposição de zerar a contribuição patronal para o INSS na discussão do fim da escala 6x1. Ele participou nesta quarta-feira do programa Bom Dia Ministro da EBC. O ministro lembrou que a Previdência paga mais de 1 trilhão e 100 bilhões de reais por ano em benefícios.
4: Qualquer mudança que seja negociada pelo Congresso para enxugar, para diminuir o financiamento da Previdência Social, a gente tem que ter cuidado com o impacto para a gente não inviabilizar essa Previdência. Porque, veja, são 77 milhões de pessoas que hoje contribuem para um dia se aposentar. São 118 milhões de pessoas que são amparadas hoje pela Previdência Social. Na área rural, 90% das pessoas com mais de 60 anos estão protegidas pela Previdência Social.
1: Valnei Queiroz ainda se posicionou contra uma nova reforma da Previdência, que aumente contribuição ou tempo para aposentadoria.
4: Nós estamos desafiados, a nossa inteligência, a inteligência do país, para construir uma Previdência que não precise piorar a situação para o trabalhador e para a trabalhadora, que a gente possa melhorar os mecanismos, fazer gatilhos inteligentes que possam garantir a longevidade do sistema, sem fazer com que o trabalhador precise trabalhar até morrer para poder se aposentar.
1: Sobre a fila do INSS, atualmente em cerca de 2 milhões e meio de pessoas, o ministro afirmou que o acúmulo é resultado de processos que estão aguardando documentos, falta de peritos e do grande grande volume de novos pedidos que chegam todo mês, 1 milhão e 300 mil. O objetivo é que a fila fique abaixo dos 1 milhão e 300.
4: Ou seja, 1 milhão e 300 é só o fluxo do mês, não tem ninguém esperando, e abaixo dos 45 dias. Eu estou querendo zerar essa fila até o final desse ano.
1: Entre as ações citadas para reduzir a fila, a realização de mutirões e teleperícias e a contratação de 500 peritos e 300 assistentes sociais.
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3: Agora são 18 horas e 27 minutos, a gente continua em Brasília, agora falando do Senado, que adia a votação da PEC, que dá autonomia financeira ao BC. Priscila Mazenotti traz mais informações.
5: Um pedido de vista adiou a votação da proposta que prevê a autonomia financeira do Banco Central na Comissão de Constituição e Justiça do Senado. A proposta é de 2023 e o parecer do relator, o senador Plínio Valério, do PSDB, é favorável à aprovação. Ele fala das negociações de lá para cá e do que acabou entrando no parecer.
6: Tudo que o governo acenava, a gente cedia. Só não na natureza, porque se a gente muda a natureza, acabou com a autonomia que a gente está querendo. E quando a AGU sugere, aí a gente acata. Quando o senador Rogério Carvalho apresenta uma emenda muito boa mesmo, muito boa, falando do perímetro regulatório, criando o perímetro regulatório, e a gente acatou na íntegra, portanto foi criado o perímetro regulatório que permite o Banco Central se meter e intervir em casos extremos.
5: Outro ponto incluído pelo relator trata do PIX. Deixa o PIX como uma exclusividade do Banco Central, cuidando da regulação dos pagamentos. Um respaldo legal, segundo ele, para o consumidor. Se aprovada a PEC, a autoridade monetária vai poder escolher como administrar seus recursos, sem interferência do caixa do governo federal. Isso porque vai ficar estabelecido um novo regime jurídico para o Banco Central. O BC também não ficará subordinado a ministérios ou outros órgãos. Nessa terça-feira, o atual presidente do BC, o Gabriel Galípolo, esteve na Comissão de Assuntos Econômicos do Senado e chegou a pedir, pelo amor de Deus, que os senadores aprovem essa PEC. A proposta volta à pauta da Comissão de Justiça na semana que vem.
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3: Agora são 18 horas e 29 minutos, o Resumão da Folha fica por aqui. Sonoplastia, previsão para o tempo de amanhã.
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Bora sim, 18h30, resumão da Folha fica por aqui, sonoplastia foi de Iô Ferreira, reportagem de toda a equipe de jornalismo da folhabv.com.br e agências parceiras. Obrigada pela sua audiência, obrigada pelas mensagens. Fique agora às 19 horas com o MP Boa, com o Fábio Tarcísio, que a gente volta amanhã com muito mais informações direto do resumão da Folha, aqui pela Melhor do Estado, Folha FM 100.3. Até lá! Música.

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1: Diretamente de Belo Horizonte, Luan City 2.0. Pãozinho no céu, vai.

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10: Olá, olá! Boa noite, tudo bom? Abraço para você ligado na nossa programação na Rádio das Pessoas que Amam Roraima nessa quarta-feira, dia 20 de maio de 2026, né? Hoje a gente começa dizendo que é o dia do comissário de menor, né? Acho que isso aqui ainda existe, cara, comissário de menor, né? Hoje são os conselheiros, né? É, fundação da Orquestra de Tabajara em 1933. E hoje é dia de São Bernardino de Sena. A partir de agora, com muito amor e carinho no seu radinho, né? A gente começa a nossa programação nesse dia que foi a fundação da cidade de Palmas, Tocantins, A gente começa a programação do MP Boa, te convidando a partir de agora a participar comigo e embarcar nessa viagem musical.
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10: 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Eu sou o Fábio Tarcísio, sou a sua companhia agradável, se tudo correr certo, até as 21 horas. Vamos começar a nossa programação, mandando um grande abraço pra você, onde quer que você esteja, está convidado a participar comigo. Nosso programa está começando, gente. E pra começar essa noite gostosa, vamos trazer música de qualidade. Você que tá acompanhando a gente aí, ó, qualidade chegou a partir de agora, aqui na sua 100.3. Começando o programa com Minha História, José Augusto.

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11: 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Alô Marinho, alô Marinho.
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11: Fábio Tarcísio, sou eu por aqui na Rádio das Pessoas que Amam Roraima, esperando você ligar. Manda seu WhatsApp, está liberado aqui para você que está curtindo aí a nossa programação. Aqui na Polifem.
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11: 19 horas, 17 minutos. Alô, Francisco Alencar, Dona Ivone, Iago Dias. Boa noite, boa noite. Tudo de bom, paz, saúde e felicidade, meu amigo Gerson Maciel. Lorival, onde você está? Boa noite, tudo bom? Um grande abraço, Augusto William, Thiago Rabelo. Alô, Paula Nogueira. Tudo bom, José Filho? Tá ligado? Tá na Folha.

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5: 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Oi gente, você tá comigo, Fábio Tarcísio.
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5: Na rádio das pessoas que amam Roraima, por aqui viajando, embarcando nessa musical. História musical. Manda um abraço, Gerson Maciel, sempre na escuta. Antônio de Lima, boa noite. Orlando Armando, né? Arnaldo, ligado também, curtindo a gente. Boa noite, boa noite. Quarta-feira, musical. Curte aí, ó.

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